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1: Boa noite para você que nos acompanha em todo o país. Segunda-feira, 18 de maio de 2026. Vamos ao destaque do dia, ciência e tecnologia. Em São Paulo, o presidente Lula anuncia novos investimentos no Cirus, que funciona como um super microscópio de alta precisão. Será ampliada a capacidade brasileira de pesquisa em áreas estratégicas como saúde, energia e novos materiais.
2: Qualquer quantidade de milhões que nós colocarmos é muito pequeno diante da quantidade de milhões que isso aqui vai render para o futuro da sociedade brasileira.
1: E ainda, a Petrobras anuncia 37 bilhões para São Paulo até 2030. O investimento vai gerar cerca de 38 mil postos de trabalho diretos e indiretos. Além do refino, os recursos serão aplicados também em gás natural, energia renovável e na expansão do Porto de Santos. Pablo Mundim.
3: Projetos que aumentam a soberania e diminuem a dependência do país de crises externas.
4: Novidades sobre o novo Desenrola Brasil.
1: Ministério da Fazenda lança calculadora que permite simular valores para pagamento da dívida com melhores condições.
4: E a partir de agora, a renegociação pode ser feita também em uma das 10 mil agências dos Correios.
1: Hoje, na apresentação da Voz do Brasil, eu, Mariana Jungmann e Luciano Seixas.
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1: Investimentos em exploração e produção de petróleo.
4: E ampliação da capacidade de processamento dos derivados, como diesel, nas refinarias.
1: Sem esquecer da transição energética, apostando em cadeias mais limpas e sustentáveis.
4: A Petrobras anunciou hoje um pacote de investimentos de 37 bilhões de reais no estado de São Paulo.
1: O presidente Lula esteve no evento na refinaria de Paulínia, que terá sua capacidade ampliada.
3: A refinaria de Paulínia, no interior de São Paulo, é a maior da Petrobras. Sozinha, a Replan abastece 30% do território brasileiro e seu faturamento representa cerca de 1% do produto interno bruto do país. Estrutura que deve crescer ainda mais com o pacote bilionário anunciado pelo presidente Lula. Até 2030, a Petrobras vai investir 37 bilhões de reais no estado de São Paulo. Do total, 17 bilhões serão destinados ao setor de refino. E só na Replan serão 6 bilhões de reais em novos projetos. Com isso, a refinaria será capaz de processar 460 mil barris de petróleo por dia, 5% a mais do que a capacidade atual. Segundo a presidente da Petrobras, Magda Chambriand, os investimentos estão alinhados com a meta de buscar a autossuficiência na produção de diesel.
5: A Petrobras é responsável pelo abastecimento de 75% do diesel do território nacional. Temos projetos para chegar a 85%. E no âmbito dessa discussão de segurança energética do nosso país, nós nos perguntamos... Por que não 100%? E aí nos comprometemos com o presidente Lula a sermos autossuficientes em diesel até 2030 neste país.
3: O plano da estatal vai além do refino. Outros 9 bilhões de reais serão destinados à exploração e produção de petróleo, com foco no pré-sal da Bacia de Santos. Também estão previstos investimentos em gás natural, energia renovável e na expansão da infraestrutura logística do Porto de Santos. Projetos que aumentam a soberania e diminuem a dependência do país de crises externas, como reforçou o presidente Lula.
2: Fortalecer a Petrobras é uma coisa muito importante. É fazer a Petrobras voltar a ser motivo de orgulho. Sabe o que é motivo de orgulho? É a gente fazer tudo o que for necessário para que esse país seja soberano na prospecção e no refino de biocombustível e de combustível, de gasolina, de óleo diesel, de nafta, tudo que a gente puder produzir.
3: Com os investimentos, a Replan deve aumentar a produção de diesel S10, mais puro e menos poluente, e passará a produzir combustível sustentável de aviação, o SAF. Os investimentos anunciados para o estado de São Paulo devem gerar 38 mil empregos diretos e indiretos, segundo a Petrobras. De Paulínia, São Paulo, Pablo Mundim.
4: Considerado a maior infraestrutura científica do Brasil, o acelerador de partículas Sirius, instalado em Campinas, São Paulo, entrou numa nova fase.
1: Com a inauguração de mais 4 estações, o Sirius amplia a pesquisa e desenvolvimento de novas tecnologias estratégicas para o país.
4: Também foi lançada a pedra fundamental do Polo, que vai desenvolver tecnologias para o Sistema Único de Saúde.
6: O Sirius, em Campinas, funciona como um gigantesco microscópio de alta precisão. O equipamento possui uma das mais avançadas fontes de luz sincrotron do mundo e consegue analisar diferentes materiais em escala atômica. As primeiras linhas de pesquisa começaram a operar em 2019. Hoje foram inauguradas mais 4 estações. As novas linhas ampliam a capacidade de pesquisa do Sirius em áreas estratégicas, como o desenvolvimento de novos medicamentos, avanços em telecomunicações, análise química de materiais complexos como terras raras e minerais críticos e desenvolvimento de supercondutores. As 4 linhas receberam investimento total de R$230 milhões, sendo 30 milhões do novo PAC. Com a inauguração, o Sirius chega a um total de 15 linhas em funcionamento. A ministra da Ciência, Tecnologia e Inovação, Luciana Santos, disse que o investimento eleva a qualidade das pesquisas científicas no país.
7: Estamos construindo autonomia científica, capacidade nacional, um Brasil forte, independente e soberano, e prova de que o Brasil pode ocupar um lugar de liderança científica, tecnológica e industrial no mundo.
6: O presidente Lula também visitou o canteiro de obras do Orion, que será o primeiro laboratório de biossegurança máxima, voltado ao estudo de patógenos de alta periculosidade. Durante o evento, também foi lançada a pedra fundamental do primeiro polo do Programa Nacional de Inovação Radical em Saúde, voltado ao desenvolvimento de tecnologias para o Sistema Único de Saúde. O ministro substituto da Saúde, Adriano Massuda, destacou a importância do polo para a saúde do país.
8: Estamos falando de infraestrutura integrada voltada para a produção de radiofármacos, diagnósticos avançados, terapias inovadoras, insumos farmacêuticos ativos, as IFAs, que o Brasil e o mundo é tão dependente.
6: O presidente Lula ressaltou a importância dos investimentos em ciência e tecnologia.
2: Qualquer quantidade de milhões que nós colocarmos é muito pequeno diante da quantidade de milhões que isso aqui vai render para o futuro do país e para o futuro da sociedade brasileira.
6: O laboratório Sirius atende pesquisadores do Brasil e do exterior. Quase 90% dos componentes do Sirius foram produzidos ou desenvolvidos no Brasil. Reportagem Dimas Soldes.
1: Hoje, 18 de maio, é Dia Nacional de Combate ao Abuso e à Exploração Sexual de Crianças.
4: O governo do Brasil vem fazendo um trabalho transversal com vários ministérios para enfrentar esse problema de maneira mais efetiva e segura para as crianças.
1: Esse trabalho envolve educação, levantamento de dados para a formulação de novas políticas públicas e, principalmente, estímulo à denúncia por parte da sociedade.
4: Hoje a gente conversa com a ministra dos Direitos Humanos e da Cidadania, Janine Mello, sobre cada uma dessas ações. Boa noite, ministra. Bem-vinda.
9: Boa noite, Luciano. Boa noite, Mariana. Obrigada, gente. Um prazer estar aqui com vocês.
4: Ministra, hoje foram feitas várias entregas relacionadas aos direitos da infância. Vamos começar, então, falando sobre as ações normativas para fortalecer o combate ao abuso sexual de crianças e adolescentes. Que atos foram feitos hoje nesse sentido e como eles ajudam nessa luta?
9: Luciano, hoje eu assinei uma portaria para a gente muito importante, que é a portaria que institui a Política Nacional de Enfrentamento e Combate ao Abuso Sexual contra Crianças e Adolescentes. Então, a gente, né, é mais um avanço do ponto de vista normativo em relação a essa agenda. A gente garante aí o compromisso do governo do presidente Lula em organizar as ações do governo federal como um todo para que a gente consiga efetivamente melhorar tanto a etapa de prevenção quanto a etapa de encaminhamento dos casos e também de responsabilização dos assediadores e dos abusadores de crianças.
1: E hoje, né, ministra, foi lançada uma campanha de enfrentamento à violência sexual contra crianças e adolescentes. Eu vou até chamar, vamos ouvir um trechinho dela.
10: O silêncio não protege a criança. O silêncio protege quem comete a violência. Proteger a criança é agir. Acredite, escute, não julgue. Denuncie qualquer abuso. Disque 100, Disque Direitos Humanos.
1: Pois é, ela vem com essa ideia para reforçar essa ideia da importância da sociedade denunciar, não ser omissa e não ter esse olhar julgador sobre a criança, né?
9: É isso, Mariana. A gente precisa, assim, a prevenção, né, o enfrentamento à violência sexual contra crianças e adolescentes, ela tem três grandes etapas, vamos colocar assim. Então, tem uma parte que é de prevenção, então a gente precisa falar sobre isso. Então, o silêncio, ele não ajuda as crianças, ele não protege as crianças. O silêncio, ele só protege o abusador. Ele só protege aquele que violenta essas crianças e que abusa dessas crianças. Então, o que a gente precisa garantir é, efetivamente, canais de denúncia para no momento em que o caso aconteça, a gente consiga encaminhar isso adequadamente, que a gente consiga que o Estado dê respostas, né, junto a diferentes autoridades competentes aí, dependendo do caso, para a gente conseguir garantir efetivamente que também, aí uma terceira fase, é que a gente responsabilize e puna aquelas pessoas que estão envolvidas nesses crimes.
4: Outra ação transversal lançada hoje foi com o Ministério da Educação, né, com o caderno temático Papel da Escola no Enfrentamento à Violência contra Meninas e Mulheres. O que é esse material? Ele será entregue nas escolas, aos pais?
9: Então, esse material a gente tem, né, em parceria com o Ministério da Educação, assim como a gente tem também em parceria com outros ministérios, esse material é um material que vai servir de orientação para os profissionais de educação. Então, professores, todo mundo que está na sala de aula. A escola, para a gente, é um dos principais locos de ensino para, né, acho que para as crianças conseguirem se proteger e para a gente garantir que também a escola, como parte dessa rede de proteção social, seja um lugar em que os professores que estão junto com essas crianças diariamente consigam identificar eventuais sinais de que as pessoas estão passando por algum tipo de situação de violação ou de violência. Então, para a gente é muito importante que os professores e professoras estejam orientados adequadamente para conseguir identificar e encaminhar esses casos para onde a gente precisar, para as autoridades competentes, polícia, quando for o caso, conselhos tutelares.
1: Saber também como abordar,
9: exatamente,
1: né?
9: Exatamente.
1: Não compactuar com essa rede de silêncio.
9: Exatamente. Né? Esse material já está disponível nas redes do MEC e ele vai estar disponível para todos os professores e professoras do Brasil.
1: Agora, foi lançada também, né, ainda falando em educação, foi lançada a matriz Educação que Protege, que é uma parceria com a Unicef, e também um guia para os municípios lidarem aí com a proteção das crianças em festas populares, eventos públicos. Que tipo de orientações esses documentos trazem?
9: Então, acho que a gente tem uma parceria já histórica com o Unicef de muitos anos, então tem esse é mais, né, esses são dois materiais que são exemplos dessa parceria aí muito frutífera que a gente tem com eles. A nossa preocupação foi garantir isso para municípios e para instituições que organizam grandes eventos, saberem como se a gente tivesse um passo a passo do que fazer para a gente ter cuidado com essas crianças, porque a gente sabe que nesses momentos é muito comum que aconteça situações, que a criança às vezes fica desacompanhada, as pessoas às vezes não estão totalmente atentas ao que está acontecendo, e a gente precisa garantir que tenha, inclusive no âmbito desses eventos, estruturas de atendimento para evitar que esses casos fiquem sem encaminhamento naquele momento imediato em que acontecem.
4: Ministro, outra parceria importante, ou outras parcerias importantes, são com a Polícia Rodoviária Federal e os conselhos tutelares, né? A ideia é contar com essas instituições nas localidades de difícil acesso, não é isso?
9: É isso. Com a Polícia Rodoviária Federal, a gente tem a polícia já tem uma metodologia que chama MAPEAR, que é implementada para exatamente identificar e fiscalizar pontos que a gente tem nas rodovias federais em que a gente sabe que tem uma incidência grande de violação contra crianças. Então, na verdade, hoje a Polícia Rodoviária Federal está atualizando essa metodologia para a gente conseguir qualificar e aprimorar esse atendimento, para a gente ter tempestividade e agilidade na identificação desses casos e no encaminhamento policial em relação a isso. Então, essa é uma parceria para a gente super importante com a Polícia Rodoviária Federal, que está em andamento já há um tempo, mas a gente agora atualiza para aprimorar. A outra que a gente tem com os conselhos tutelares, na verdade, é uma atuação, né, no âmbito do nosso ministério em várias dimensões, vamos colocar assim, e a gente tem principalmente uma preocupação em fortalecer e garantir que os conselhos tutelares consigam executar suas atribuições na proteção, na defesa dos direitos das crianças e dos adolescentes. Então, a gente tem programas de equipagem, fortalecimento via capacitação desses conselheiros e dessas conselheiras. Então, tem uma série de medidas que a gente faz junto aos conselhos para garantir que eles possam aí nos apoiar na implementação das políticas de defesa de criança e adolescente.
1: Eu acho que é até importante a gente ressaltar esse trabalho que a Polícia Rodoviária Federal faz, porque há lugares onde basicamente é a PRF ali que
9: exatamente.
1: Tem mais condição de atuar, né? Porque é mais difícil de chegar, mais difícil de manter, às vezes, alguém do Estado por lá, né?
9: Exatamente.
1: Ministra, a gente não pode deixar de falar aqui das novas formas de violência sexual, principalmente no ambiente digital, né? A senhora pode falar um pouco pra gente sobre o ECA digital e como é que tem sido o enfrentamento da violência nesse ambiente virtual?
9: Claro, então, o ECA, bom, foi um avanço histórico, importantíssimo que o Brasil deu no último, né, agora no último, a gente aprovou, sancionou a lei no ano passado, esse ano a gente conseguiu publicar o decreto que regulamenta e que indica, inclusive para o setor de tecnologia e das plataformas, como é que o ECA digital vai ser efetivamente implementado. A gente precisa, acho que, caminhar em duas direções. Uma é garantir que efetivamente o ECA digital seja implementado, se torne uma realidade na vida das famílias. Havia uma preocupação muito grande de todas as famílias brasileiras com a forma com que o acesso à internet tem se dado de maneira cada vez mais precoce e cada vez menos supervisionada. Então, para a gente é importante garantir que haja uma parceria entre famílias, Estado e iniciativa privada para a gente criar e permitir que o ambiente digital seja um ambiente protegido para as crianças, um ambiente seguro para que elas naveguem. O acesso à internet, à tecnologia é uma realidade. A gente não tem como lutar contra isso, mas a gente precisa garantir que esse espaço seja um espaço mais seguro para crianças e adolescentes. Então, o ECA que trouxe exatamente essa perspectiva. E para a gente é muito importante afirmar e acho que reiterar que o Brasil, ele define, ao estabelecermos o ECA digital, o que o Brasil diz é: eu estou definindo um limite enquanto país para o que a gente permite em relação à operação ou regras de negócio, ou modelos de negócio que a gente não quer que sejam baseados na vulnerabilidade da infância. O Brasil diz isso de maneira muito explícita e evidente, inclusive servindo de exemplo e de referência aí para outros países.
4: Nesse contexto, né, ministra, temos também o guia sobre dispositivos digitais, né, o uso por crianças e adolescentes. Que tipo de orientações estão nesse guia? E ele tem tido, a população tem demonstrado interesse nesse guia?
9: Muito, Luciano. Esse guia ele foi um guia que antecedeu ali a parte da regulamentação do ECA digital e ele, na verdade, serviu para isso. Vários pais, várias mães e pessoas que responsáveis para as crianças não sabem exatamente como mexer em determinados tipos de aplicativos ou de rede social. Então, o guia, ele, inclusive, ajuda a fazer a supervisão parental. Então, tem várias famílias que acessaram e que nos retornaram e nos deram um feedback em relação a isso, de que foi importante para orientar essas pessoas quais são os instrumentos e quais são os mecanismos que a gente pode contar para garantir que as crianças tenham acesso mais seguro a esses aplicativos e a essas plataformas de maneira geral. E aí a gente também tem ali parte que vai dedicado para as outros equipamentos da rede de proteção de crianças e adolescentes, para os profissionais de saúde, para os profissionais de assistência social, profissionais da educação. Então ele é voltado para famílias, mas também para todos aqueles que de alguma forma interagem com o dia a dia e cotidiano dessas crianças, para que a gente tenha ali orientações meio coordenadas em relação a isso.
1: Onde é que a gente consegue acesso ao guia, ministra?
9: Ele tem uma plataforma específica, um site, ele está disponível para download, a gente tem também vários materiais impressos que foram distribuídos em diferentes locais, mas ele está disponível hoje, inclusive no site do nosso próprio ministério.
1: Então vamos lá, é guia sobre o uso de dispositivos digitais por crianças e adolescentes, é assim que é possível buscar na internet e encontrar ele, então,
9: O apelido dele é Guia de Telas, pode botar
1: guia
9: no Google
1: aí,
9: Guia de Telas, que eu acho que vocês acham de maneira mais fácil também.
1: Tá ótimo, nós conversamos com Janine Mello, ministra dos Direitos Humanos e da Cidadania. Ministra, muito obrigada pela sua entrevista à Voz do Brasil.
9: Obrigada, Mariana. Obrigada, Luciano. Boa noite, gente.
4: Cartão de crédito, cheque especial, financiamento estudantil, o Desenrola chegou para ajudar os brasileiros a se livrarem de vários tipos de dívidas.
1: E entre as novidades do programa está um simulador que calcula os prazos, descontos e o valor final da dívida a ser quitada.
4: Outra facilidade é ter atendimento presencial em uma agência dos Correios.
11: Luciana Abreu é fisioterapeuta e conta que na época da faculdade recorreu ao Fundo de Financiamento Estudantil FIES para custear as mensalidades. Já formada, ela acabou atrasando os pagamentos do financiamento e viu o débito virar uma bola de neve. Só em 2023, Luciana conseguiu renegociar a dívida graças ao programa Desenrola Brasil do governo federal.
12: Hoje eu já quitei a minha dívida e isso me proporcionou liberdade e autonomia.
11: Para ajudar pessoas que desejam limpar o nome, o governo do Brasil lançou neste mês o programa Desenrola Brasil Famílias, ou Desenrola 2.0. Além das condições especiais, o programa trouxe ainda uma novidade. Nesta edição, os interessados podem realizar uma simulação com uma nova calculadora digital, desenvolvida pelo Ministério da

0: Os interessados podem realizar uma simulação com uma nova calculadora digital. Desenvolvida pelo Ministério da Fazenda, a calculadora mostra uma estimativa das condições de renegociação antes que a pessoa procure uma instituição financeira. Segundo o secretário de Reformas Econômicas do Ministério, Regis Dudena, outra função disponível é a possibilidade de calcular o uso do Fundo de Garantia do Tempo de Serviço, FGTS.
1: Automaticamente, esse simulador já faz uma projeção de qual vai ser o tamanho do desconto e como ele poderá vir a parcelar essa dívida, inclusive utilizando-se do saque do FGTS para abatimento dessa dívida. Então é uma ferramenta para ajudar o cidadão a saber se a política pública está sendo aplicada corretamente para ele.
0: A calculadora pode ser acessada no endereço simuladordesenrola.fazenda.gov.br. Para quem prefere atendimento presencial ou não tem facilidade com as ferramentas digitais, também é possível renegociar as dívidas indo a uma das mais de 10 mil agências dos Correios espalhadas pelo país. Reportagem Gabriela Noronha.
2: E na hora de renegociar as dívidas, cuidado com golpes.
3: O Ministério da Fazenda alerta para um golpe que usa um site falso do Novo Desenrola Brasil para enganar pessoas interessadas em renegociar dívidas.
4: A página imita canais oficiais e promete limpar o nome do usuário em até 5 dias. Segundo o Ministério, os golpistas pedem consulta de CPF para verificar uma suposta elegibilidade ao programa, coletam informações pessoais e cobram pagamentos via Pix sob a justificativa de taxas administrativas e processamento eletrônico. O site também usa um chat para levantar informações sobre o tipo de dívida, como a do cartão de crédito, por exemplo. A pasta reforça que não existe cobrança de taxa para participar do Novo Desenrola Brasil. Vale lembrar que o site oficial do programa está disponível na página do Ministério da Fazenda, gov.br/fazenda. Dilson Santa Fé, para a Voz do Brasil.
2: Proteger a Amazônia e as fronteiras para fortalecer a soberania nacional.
3: É o que pretende o programa Território Seguro e Amazônia Soberana, lançado hoje em Manaus.
2: A iniciativa tem como foco 7 territórios prioritários, onde vivem 38 etnias indígenas.
5: A iniciativa faz parte do Plano Brasil contra o Crime Organizado e integra várias forças do governo federal para enfrentar a criminalidade. O ministro da Justiça e Segurança Pública, Wellington César Lima e Silva, destacou que as facções que agem na Amazônia Legal são diferentes dos grupos criminosos de São Paulo e Rio de Janeiro. Por isso, o programa deve atender a segurança regional e combater crimes divididos em 4 pilares.
6: O primeiro pilar é o lucro. Aqui, o ouro do garimpo ilegal, a madeira sem origem, a terra grilada, a cocaína que desce os rios. O segundo pilar é o controle a partir das prisões e dos territórios dominados, de onde lideranças articulam atividades criminosas. O terceiro pilar é o poder armado, alimentado pelo mercado legal de armas que cruza as fronteiras norte e oeste do país. E, finalmente, o quarto pilar é a violência letal contra ribeirinhos, contra lideranças indígenas, contra agentes públicos.
5: O programa tem como foco 7 territórios prioritários, onde vivem 38 etnias indígenas e tem investimento inicial de R$209 milhões. A ideia é combinar ações de repressão, prevenção e fortalecimento das economias locais a fim de evitar que indígenas sejam cooptados pelo crime. Como explica o ministro dos Povos Indígenas, Eloy Terena.
7: Nós detectamos aí dentro dos territórios, além dessas facções, elas vão assediando os indígenas. E muitos indígenas acabam sendo assediados por falta de oportunidade, por não ter outros meios de sobrevivência, sem ter também o apoio para realizar suas atividades próprias, né? Então, não tem perspectiva de vida. Então, é a partir dessa dimensão que o Estado precisa agir.
5: O programa Brasil contra o Crime Organizado foi lançado no dia 12 de maio para desarticular as estruturas econômicas, operacionais e territoriais que sustentam as organizações criminosas. Reportagem Luana Karen.
3: Mais de 19 milhões de famílias em todo o país começam a receber hoje a parcela do mês de maio do Bolsa Família.
2: O repasse foi unificado em 217 municípios brasileiros às famílias que vivem em áreas em emergência ou calamidade pública reconhecidas pelo governo do Brasil.
3: E uma novidade, a partir de hoje as famílias beneficiárias

0: Áreas podem contar com um aplicativo renovado.
1: Quem explica pra gente é o ministro do Desenvolvimento e Assistência Social, Família e Combate à Fome, Wellington Dias.
2: É uma ferramenta que permite a cada família beneficiária poder dar solução a problemas que tenha. Por exemplo, por que que teve o bloqueio? Lá no aplicativo você vai conseguir saber e vai conseguir ali dar a solução. Também é uma ferramenta para acessar vários programas além do Bolsa Família. O Minha Casa Minha Vida, como é que eu faço para me cadastrar? O programa Gás do Povo, Luz do Povo, o programa Pé de Meia, ou seja, são várias portas que se abrem para o público do Bolsa Família.
0: E essas foram as notícias do Governo do Brasil.
1: Fique agora com as notícias do Poder Judiciário e do Congresso Nacional. Boa noite.
0: Boa noite para você, até amanhã.
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5: STF invalida lei do Espírito Santo que permite aos pais vetar filhos em aulas sobre gênero e sexualidade.
6: STJ recebe nova denúncia contra ex-governador do Acre em ação por fraude e desvio em obras públicas.
5: TSE realiza confirmação do teste público da urna.
6: Boa noite, eu sou Marcela Luiza.
5: E eu sou Walter Lima.
6: Supremo Tribunal Federal invalida a lei do Espírito Santo que permitia a pais vetar filhos em aulas sobre gênero e sexualidade.
5: Na mesma sessão virtual, o STF também declarou inconstitucional uma lei de Betim, em Minas Gerais, que proibia o uso da chamada linguagem neutra nas escolas. Marta Ferreira.
7: A norma capixaba foi questionada no Supremo pela Aliança Nacional LGBTI+, pela Associação Brasileira de Famílias Transafetivas e pela Associação Comunitária Cultural e de Apoio Social, Fórum Nacional de Travestis e Transsexuais Negras e Negros. Prevaleceu o voto da relatora ministra Carmen Lúcia. Para ela, o legislativo capixaba extrapolou sua competência constitucional ao tratar de diretrizes e bases da educação, matéria reservada à União. Na avaliação da ministra, a norma interferiu indevidamente no currículo pedagógico, cujas regras são disciplinadas pela Lei de Diretrizes e Bases da Educação Nacional. Na mesma sessão virtual, os ministros também declararam inconstitucional a Lei 7.015 de 2022 do município de Betim, em Minas Gerais, que proibia o uso da chamada linguagem neutra nas escolas. O relator da ação, o ministro Luiz Fux, afirmou que o tribunal tem jurisprudência consolidada, segundo a qual estados e municípios não podem proibir o uso da linguagem neutra em instituições públicas ou privadas de ensino, por se tratar de matéria vinculada às diretrizes educacionais, cuja competência é da União.
6: Corte Especial do STJ recebe nova denúncia contra o ex-governador do Acre, Gladson Cameli.
5: Agora, o político é acusado pelos crimes de peculato, desvio e fraude à licitação por supostas irregularidades na contratação de obras para rodovia estadual em Cruzeiro do Sul. Fátima Uchoa.
8: Com a decisão, o ex-governador se tornou réu em mais uma ação penal. A Corte Especial já o havia condenado a 25 anos e 9 meses de reclusão, a maior pena já aplicada pelo STJ em uma ação penal originária. Segundo o Ministério Público Federal, no início do primeiro mandato no governo do Acre, em 2020, o então governador Gladson Cameli teria articulado esquema para frustrar o caráter competitivo da licitação para obras de duplicação da AC-405, direcionando o contrato para a Construtora Colorado, empresa ligada à família dele. A acusação também aponta suposto superfaturamento no contrato. A relatora na Corte Especial é a ministra Nancy Andrighi.
6: Moradores da Ilha do Marajó, no Pará, buscam atendimento no Mutirão da Justiça do Trabalho.
5: O Mutirão é uma parceria com o Conselho Nacional de Justiça. Luma Soares.
9: Os atendimentos começaram cedo em Portel, na Ilha do Marajó. Centenas de pessoas enfrentaram filas na madrugada para garantir serviços como orientações trabalhistas, emissão de documentos, previdência e atendimento de saúde. Os atendimentos vão até sexta-feira, dia 22, das 8 da manhã às 6 da tarde.
6: O Tribunal Superior Eleitoral realizou a confirmação do teste público da urna.
5: Os investigadores validaram as correções e aprimoramentos nos sistemas eleitorais. Fábio Ruas.
10: O teste de confirmação foi realizado entre os dias 13 e 15 de maio. Os testes comprovaram mais uma vez a segurança do sistema eleitoral brasileiro. Ficou constatado que nenhum dos quatro achados do teste da urna, realizado no final do ano passado, fragilizou o sigilo e a integridade do voto, que são os pilares do processo eleitoral do país.
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6: Uma boa noite.
5: E até amanhã.
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11: Eu sou Paula Groba.
12: E eu sou Ricardo Nakaoka.
11: E estes são os destaques de hoje do Jornal do Senado, que começa agora.
12: Cinco estados são premiados no Senado por avanço na alfabetização infantil.
11: Presidente do Banco Central participa de audiência com senadores para prestação de contas e esclarecimentos sobre o Banco Master.
12: Senado debate criação do Estatuto da Poupança para proteger famílias endividadas.
11: Boa noite.
12: Boa noite.
11: Aprender a ler e escrever na idade certa pode definir todo o futuro escolar de uma criança. E alguns estados brasileiros têm conseguido avançar nesse desafio.
12: Hoje, o Senado homenageou cinco governadores que se destacaram pelos resultados na alfabetização de crianças de até 8 anos, reconhecendo políticas públicas que melhoraram o desempenho dos alunos nos primeiros anos da educação básica. Os detalhes na reportagem de Rodrigo Rezende.
13: O reconhecimento é feito a partir de critérios técnicos que levam em conta 4 eixos de avaliação: resultados de alfabetização, equidade, formação de professores e regime de colaboração. O senador Cid Gomes, do PSB do Ceará, que propôs a iniciativa e presidiu a homenagem, afirmou que a premiação é um incentivo para que mais governantes invistam em educação.
14: Hoje, consolidamos a tradição que iniciamos em 2025. Confirmamos o compromisso desta casa com a educação, com a democracia e com a superação das desigualdades. Deixamos claro que os esforços dos governantes que lutam por uma educação de qualidade não passarão desapercebidos.
13: Juliano Manzep, representante do governador de Mato Grosso, Otaviano Pivetta, afirmou que o prêmio é resultado de um trabalho coletivo.
15: Esse prêmio não é apenas do governo. Nós dedicamos ele também a todos os gestores, professores, diretores de escolas, prefeitos municipais e toda a classe educadora.
13: Erivonaldo Alves, secretário de Educação da Paraíba, representante do governador Lucas Ribeiro, ressaltou que a alfabetização na idade certa abre diversas portas durante a vida.
16: Em nome de cada aluno paraibano, de 6 a 7 anos de idade, que descobre o mundo através da leitura. Alfabetizar não é apenas um favor, é um direito que todas as crianças têm.
13: O governador do Piauí, Rafael Fonteles, saudou a parceria entre os entes federados na conquista de bons números de alfabetização no estado.
17: Sabemos que essa é uma política executada pelos municípios diretamente, mas pode e deve ser apoiada pelos estados e pelo governo federal.
13: O governador do Ceará, Eumano de Freitas, ressaltou a longevidade das políticas educacionais no estado.
18: É também motivo de orgulho fazer parte de um projeto educacional que se tornou referência nacional e que foi construído com visão de longo prazo, compromisso público e continuidade administrativa.
13: O Comitê Técnico da Comenda conta com representantes do Ministério da Educação, do INEP, do Unicef e de instituições ligadas à educação, caso da Fundação Roberto Marinho, Fundação Lehman, Associação Bem Comum e o Instituto Natura.
11: O senador Marcelo Castro, do MDB do Piauí, cobrou uma decisão definitiva do Supremo Tribunal Federal sobre a divisão dos royalties do petróleo. Hoje, a maior parte desses recursos fica concentrada em três estados produtores: Rio de Janeiro, São Paulo e Espírito Santo.
12: Em 2012, o Congresso aprovou novas regras para ampliar a participação dos estados não produtores, mas a lei acabou suspensa pelo STF em 2013. Neste mês, o julgamento foi retomado, mas voltou a ser interrompido após pedido de vista do ministro Flávio Dino.
19: 86% ficam no Rio de Janeiro, 4,4% no Espírito Santo, 0,6% em São Paulo. Somando tudo, 94% dos royalties do petróleo do Brasil ficam em três estados, especialmente em um único estado do Brasil.
11: E outra decisão recente do Supremo Tribunal Federal teve impacto direto nas relações de trabalho e nos direitos das mulheres.
12: O STF considerou constitucional a lei aprovada pelo Senado em 2023, que prevê medidas para promover a igualdade salarial entre homens e mulheres nas empresas. A norma vinha sendo questionada por entidades empresariais e trabalhistas. A reportagem é de Raíssa Abreu.
20: A iniciativa do governo, aprovada pelo Senado em junho de 2023, obriga empresas a divulgarem periodicamente salários e critérios de remuneração de seus funcionários e a adotarem medidas para correção de desigualdades entre salários de homens e mulheres na mesma função. O ministro Alexandre de Moraes considerou que a lei cumpre o objetivo de promover a transparência e enfrentar a desigualdade. Para a relatora da proposta no Senado, a senadora Tereza Leitão, do PT de Pernambuco, ainda há muito por fazer.
21: Eu acho que o primeiro ponto a ser feito é essa radiografia da situação, porque existe já a disparidade. E quando você dá o corte racial, ela aumenta, como também cortes regionais, cortes territoriais. Então, esse mapa, a gente precisa se valer dele para poder fazer as políticas de reparação, de superação dessa realidade.
20: Mulheres recebem, em média, 21% a menos que os homens. Quando o recorte é racial, a diferença salarial entre homens brancos e mulheres negras é de 53%.
11: Audiência com o presidente do Banco Central, renegociação de dívidas rurais e propostas para garantir a gratuidade do PIX movimentam a agenda das comissões do Senado nesta semana.
12: Projetos sobre protocolo antirracista e militarização de escolas também estão entre os destaques. Repórter Marcela Diniz.
22: Na terça, a Comissão de Assuntos Econômicos ouve o presidente do Banco Central, Gabriel Galípolo, entre outros assuntos, sobre a fraude do Banco Master e as providências do BC com relação ao BRB, Banco de Brasília. O colegiado também pode votar a utilização do Fundo Social do Pré-Sal para a renegociação de dívidas de produtores rurais. Para o presidente do colegiado, senador Renan Calheiros, do MDB de Alagoas, a crise é grave e demanda solução urgente.
23: Problemas climáticos, com problemas macroeconômicos, guerras, câmbio baixo, mercado reduzido, juros altíssimos, as suas garantias foram comidas pela remuneração desses juros absurdos.
22: Também na terça, a Comissão de Educação analisa o protocolo antirracismo, misoginia e demais preconceitos nas escolas. Na quarta, a Comissão de Constituição e Justiça poderá votar a PEC que amplia a autonomia do Banco Central e garante gratuidade do PIX. E na quinta, tem debate na Comissão de Educação sobre militarização de escolas públicas. O pedido de audiência cita agressões, punições desmedidas e outras violações em ambiente escolar.
11: Já no plenário, os senadores devem votar nesta semana, o projeto de lei complementar que garante a manutenção de incentivos de tributos federais a pessoas jurídicas sem fins lucrativos, independentemente de sua qualificação.
12: A pauta de votações desta semana também inclui indicações para a representação do Brasil no exterior e para o Conselho Nacional de Justiça, aumento de prazo para contestar a autoria de crimes praticados no ambiente doméstico e ainda a criação da Política Nacional para Estudantes com Altas Habilidades ou Superdotação.
11: Guardar dinheiro no fim do mês ainda é um desafio para milhões de brasileiros endividados. Para estimular a criação de reservas financeiras e reduzir o superendividamento, um projeto em análise no Senado cria o chamado Estatuto da Poupança.
12: A proposta prevê mudanças no FGTS incentivos ao hábito de poupar e novas regras para contratos de crédito. Os detalhes com a repórter Patrícia Oliveira.
0: A proposta do senador Confúcio Moura, do MDB de Rondônia, cria uma política de orientação para o consumo consciente, por meio de educação financeira, além de incentivos à poupança. Entre as medidas está a criação de prêmios para trabalhadores com saldo no FGTS e para bons pagadores. O projeto também prevê o direito ao arrependimento, com um prazo para reflexão de quem solicitar um empréstimo bancário antes que seja finalizado. Confúcio Moura destaca que facilidades como compras pela internet estimulam o consumo desnecessário por impulso e o endividamento pode levar a decisões arriscadas, como apostas online ou empréstimo consignado.
1: O crédito que deveria funcionar como apoio momentâneo passou a ocupar o espaço da renda. Virou ponte para atravessar o mês. Virou instrumento de sobrevivência.
0: O projeto ainda proíbe o aumento automático do limite do cartão ou do cheque especial. E as faturas deverão informar o valor total dos financiamentos em reais.
12: Com edição de Paula Groba e trabalhos técnicos de João Lira, o Jornal do Senado fica por aqui. Acompanhe agora as notícias da Câmara dos Deputados. Boa noite.
11: Boa noite e até amanhã.
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7: Avança a proposta que cria a política de proteção às pessoas com ostomia.
24: Câmara analisa projeto que regulamenta a atuação do síndico profissional.
7: Deputados debatem obrigação do SUS aceitar exame em clínica privada.
24: Boa noite. Plenário pode votar projeto que obriga o SUS a aceitar exames feitos em clínicas privadas. Entenda na reportagem de Antônio Vital.
25: Ganhou o regime de urgência e pode ser votado a qualquer momento no plenário da Câmara, projeto que obriga o Sistema Único de Saúde, o SUS, a aceitar exames realizados em clínicas privadas. A justificativa é que isso poderia acelerar o tratamento de pacientes que enfrentam filas e demora na realização de exames no sistema de saúde público. A proposta condiciona a aceitação dos exames privados aos prazos de validade e padrões de qualidade a serem definidos pelo Ministério da Saúde. Com regime de urgência, o projeto pode ser votado diretamente no plenário da Câmara, sem passar pela análise das comissões permanentes da Casa. Mas a votação da urgência provocou debate no plenário. Deputados aliados ao governo criticaram a proposta, com o argumento de que os médicos do SUS hoje não são impedidos de aceitar esses exames e que, se o projeto virar lei, pode beneficiar pacientes que têm condições de pagar. Foi o que disse o deputado Jorge Sola, do PT da Bahia.
26: Não existe nenhuma barreira para que exames feitos na rede privada sejam utilizados pelo SUS. O que existe são critérios da qualidade dos exames que são realizados, serem confiáveis ou não. Esse projeto vai oficializar problemas graves, onde muitas vezes um paciente passa na frente de uma fila existente porque ele tem condição de pagar os procedimentos diagnósticos.
25: O autor do projeto, o deputado Nicolas Ferreira, do PL de Minas Gerais, diz que o uso de exames feitos em clínicas privadas poderia resolver o problema das filas e atrasos no atendimento da rede pública.
27: Quero dizer bem claro que isso é um projeto técnico, um projeto que vem de uma demanda de pessoas reais que precisam de agilidade, tempo e recurso, que serão ali realmente beneficiados, porque ele pode fazer o exame privado e já chegar com o SUS com esse exame para poder ajudar no atendimento. Então, realmente, a união tanto do SUS quanto da rede privada para poder melhorar a saúde no nosso país.
25: Ainda não há data para votação no plenário da Câmara do projeto que obriga o Sistema Único de Saúde a aceitar exames realizados em clínicas privadas. Da Rádio Câmara de Brasília, Antônio Vital.
2: Votação.
7: Câmara aprova projeto que garante acesso à reprodução assistida para mulheres em tratamento de câncer. A repórter Sofia Peçanha nos conta como deve funcionar.
28: A Câmara dos Deputados aprovou o projeto que estabelece a Política Nacional de Atenção Integral em Reprodução Humana Assistida. Apresentada pela deputada Isa Arruda, do MDB de Pernambuco, a proposta garante o acesso a serviços de reprodução assistida a mulheres em tratamento de câncer que possa afetar a sua fertilidade ou com diagnóstico de endometriose. Segundo Segundo a relatora na Comissão de Saúde, a deputada Jandira Fegari, do PSDB do Rio de Janeiro, a medida é necessária para garantir que a política, hoje baseada em portarias do Ministério da Saúde, tenha perenidade e aplicação uniforme em todo o país, oferecendo atendimento seguro a todas as pacientes.
3: A colaboração entre diferentes esferas é fundamental para assegurar a qualidade e a uniformidade dos serviços prestados, já que a governança colaborativa melhora os resultados de políticas públicas complexas como as da saúde.
28: O projeto prevê que o Sistema Único de Saúde, o SUS, assegure o acesso a serviços de reprodução assistida em todas as unidades federativas. Porém, quando a rede do SUS for insuficiente, o poder público poderá recorrer a serviços

0: Dessa forma, a possibilidade de preservar a fertilidade oferece uma perspectiva positiva e um ganho significativo na qualidade de vida para as pacientes oncológicas, o que reduz o impacto psicológico associado à perda da capacidade de ter filhos biologicamente.
1: Quando a proposta estiver valendo como lei, todos os procedimentos de reprodução assistida deverão constar da tabela de procedimentos do SUS, garantindo financiamento adequado e acesso integral aos serviços. O projeto que garante acesso à reprodução assistida para mulheres em tratamento de câncer segue para análise do Senado. Da Rádio Câmara de Brasília, Sofia Peçanha.
2: Saúde. Pessoas que passaram por um procedimento cirúrgico chamado ostomia são foco de um projeto que está sendo examinado na Câmara. O repórter José Carlos Oliveira tem os detalhes.
3: Avança na Câmara dos Deputados a proposta de criação da Política Nacional de Proteção às Pessoas com Ostomia, ou seja, aqueles pacientes que passaram por cirurgia para fazer uma abertura de ligação direta entre um órgão interno e o exterior do corpo. A intenção é garantir direitos, inclusão social e assistência integral a essas pessoas. A proposta do deputado Clodoaldo Magalhães, do PV de Pernambuco, já havia sido alterada na Comissão de Defesa dos Direitos das Pessoas com Deficiência. O texto ganhou ainda mais abrangência após a aprovação na Comissão de Trabalho com relatoria da deputada Flávia Moraes, de Goiás.
4: A gente busca justamente abranger aos outros tipos de ostomia, então a gente trata da ostomia, tanto pode ser na traqueia, quanto pode ser no intestino, e também da situação daquela ostomia provisória, que é temporária, aquela que vai ficar por um tempo e depois ela fecha, e aquela que é constante, permanente, né? Então tudo isso requer cuidado diferenciado e a gente fez então esse detalhamento. E com isso a gente vai ter aí um marco legal importante em relação ao paciente ostomizado.
3: Entre os benefícios previstos estão distribuição gratuita e regular de equipamentos e materiais de ostomia pelo SUS, isenção de impostos sobre produtos e acessórios específicos para a ostomia, centros de referência especializados com atendimento multidisciplinar em todo o país, programas de reabilitação física e reinserção social e laboral, adaptação de banheiros públicos e campanhas de conscientização e educação. O texto ainda protege o paciente de demissão desde a indicação médica para a cirurgia até 12 meses após o retorno ao trabalho. Flávia Moraes comentou a importância da política nacional.
4: Projeto muito relevante, com certeza ele vai trazer uma dignidade, uma qualidade de vida muito diferente para esse paciente, que muitas vezes sofre constrangimento no local de trabalho por falta de adaptação, nos banheiros por falta de adequação.
3: A proposta de política nacional de proteção às pessoas com ostomia ainda vai passar pela análise das comissões de saúde, de finanças e tributação e de constituição e justiça. Da Rádio Câmara de Brasília, José Carlos Oliveira.
2: Trabalho.
5: Charles Fernandes, do PSD da Bahia, defende a votação urgente de proposta que regulamenta a aposentadoria especial dos agentes comunitários de saúde e de combate a endemias. O deputado afirma que o texto garante justiça e valorização aos trabalhadores.
6: O que é esse projeto? Vai trazer a segurança jurídica, vai trazer uma segurança para todos os agentes comunitários de saúde, uma aposentadoria especial. Os homens com 52 anos e as mulheres com 50 anos. Os agentes comunitários de saúde, eles trabalham no dia a dia, caminhando nas ruas com poeira, com lama, com sol quente. Então, é necessário e é importante regulamentar aposentadoria especial dos agentes comunitários de saúde.
2: Charles Fernandes lembra que os agentes comunitários de saúde e de combate a endemias prestam a primeira assistência às famílias, exercendo papel essencial na atenção básica ao acompanhar de perto a realidade dos bairros, das comunidades rurais e do interior do país.
7: Comissões.
5: É cada vez mais comum que condomínios tenham como síndico alguém que não mora no local. Por isso, a Câmara está examinando uma proposta que regulamenta a atividade do síndico profissional. A reportagem é de Luiz Cláudio Canuto.
8: Projeto aprovado na Comissão de Trabalho regulamenta a profissão de síndico profissional. O autor da proposta, deputado Paulo Alexandre Barbosa, lembra que o Código Civil de 2002 estabelece que a Assembleia do Condomínio pode escolher síndico que não more no condomínio para exercer a administração, o que possibilitou o surgimento do síndico profissional, uma alternativa cada vez mais comum nos condomínios brasileiros. Há, inclusive, empresas condominiais. Na opinião do deputado, isso mostra busca por mais profissionalismo na gestão condominial, além de resolver o problema de muitos condomínios onde ninguém quer assumir a função.

0: O projeto foi apresentado para regulamentar a figura do síndico profissional no ordenamento jurídico brasileiro e estabelecer regras de contratação, atribuições e responsabilidades, e também prevenir conflitos, dando maior segurança jurídica para todos. O relator da proposta na comissão foi o deputado Léo Prates, da Bahia. Ele modificou o texto original, que previa como pré-requisito para o síndico profissional ter completado o ensino médio. Pela nova versão, a formação exigida é de tecnólogo em gestão de condomínio ou graduação em administração ou direito, além de inscrições nos conselhos regionais de administração ou na OAB.
1: Surgiu a necessidade do Congresso Nacional regular essa atividade. Esse projeto, logicamente, nos interessou, porque é um bom debate, e nós conseguimos a aprovação, graças a Deus, unânime, na criação da profissão de síndico profissional, protegendo a sociedade, porque a gente acha que tem que ter uma qualificação para se exercer, já que não é uma atividade tão simples. Ele tem que cuidar de terceirização de mão de obra, ele tem que cuidar de obras de engenharia, uma série de atividades que são atinentes à vida condominial. Então, nós aceitamos a profissão, por exemplo, de técnico em administração, que é nível médio, mas é o mínimo que a gente pode exigir de uma pessoa que vai cuidar de tantas vidas. Então, a gente acha que o projeto saiu redondo, agora ele segue a tramitação na Câmara, e eu acho que ele com certeza vai ter um fim, porque é necessário regular essa profissão que já é exercida por uma série de pessoas.
0: O projeto que regulamenta a profissão de síndico profissional já está na Comissão de Constituição e Justiça. Da Rádio Câmara de Brasília, Luiz Cláudio Canuto.
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3: Segurança Pública.
4: Os deputados aprovaram participação social na elaboração de políticas no plano para enfrentar violência contra a mulher. Acompanhe na reportagem de Júlia Lopes.
5: A Câmara dos Deputados aprovou o projeto que assegura a participação de instituições da sociedade civil na elaboração das políticas de segurança previstas no Plano Nacional de Prevenção e Enfrentamento à Violência contra a Mulher. O projeto muda a Política Nacional de Segurança Pública e Defesa Nacional, que tem entre seus instrumentos o Plano de Enfrentamento à Violência contra a Mulher. A proposta do deputado Marangoni prevê que a participação da sociedade civil no plano tenha caráter opinativo e seja voltada principalmente à rede de atendimento à mulher. Entre as diretrizes do plano estão a proteção da família, o atendimento humanizado, a não revitimização da mulher, além da assistência às vítimas e seus familiares e o incentivo à denúncia. Para a relatora da proposta na Comissão de Defesa dos Direitos da Mulher, deputada Laura Carneiro, do PSD do Rio de Janeiro, a medida fortalece o combate à violência contra a mulher.
6: À disposição do Estado, nas suas três esferas, favorecer a atuação pela defesa da vida da mulher, com o auxílio opinativo das instituições da sociedade civil, que dispõe de conhecimento e atuação sobre o tema, e estou convencida, portanto, que promoveremos avanços concretos na incorporação do olhar e da experiência da sociedade civil num problema da violência contra a mulher.
5: Atualmente, o Brasil conta com diversas ONGs que atuam na defesa dos direitos das mulheres, na promoção da igualdade de gênero e no enfrentamento à violência. Aprovado pelas comissões, o projeto amplia a participação da sociedade no Plano Nacional de Prevenção e Enfrentamento à Violência contra a Mulher, poderá seguir diretamente para o Senado, sem necessidade de votação pelo plenário. Da Rádio Câmara de Brasília, Júlia Lopes.
3: Política.
2: O Conselho de Ética da Câmara dos Deputados aprovou a suspensão de parlamentares envolvidos na ocupação da mesa diretora ocorrida em agosto de 2025. Para Chico Alencar, do PSOL do Rio de Janeiro, a medida é importante para a preservação do decoro e da democracia.
4: Chico Alencar destaca que o placar de 15 votos favoráveis e 4 contrários reflete o entendimento do colegiado sobre a gravidade da obstrução dos trabalhos da Câmara. O deputado também critica a posição de operadores do direito que apoiam atos contra o Estado Democrático.
3: Justiça. boletins de ocorrência poderão ter o mesmo modelo em todo o país. A ideia é garantir que as informações importantes estejam no documento e facilitar a comparação dos registros de crimes entre os estados. A reportagem é de Maria Neves.
7: A Comissão de Segurança Pública da Câmara dos Deputados aprovou o projeto que exige a utilização de boletins de ocorrência padronizados por todos os integrantes do Sistema Único de Segurança Pública. Atualmente, cada estado adota um modelo próprio de coleta de dados sobre crimes. A proposta do deputado Eduardo Veloso, do Acre, determina ainda que os dados dos boletins de ocorrência sejam incluídos no Sistema Nacional de Informações de Segurança Pública, prisionais, de rastreabilidade de armas e munições, de material genético, de digitais e de drogas. De acordo com Eduardo Veloso, a padronização dos boletins de ocorrência vai possibilitar a uniformidade dos registros e garantir que todas as informações relevantes sejam coletadas. O parlamentar ainda defende que a centralização dos dados no Sistema Nacional de Informações de Segurança Pública vai permitir a análise mais detalhada das ocorrências, o que facilita a identificação de padrões e tendências de criminalidade. Com isso, ele acredita que será mais fácil, inclusive, combater o crime.
8: Essa proposta vai facilitar, padronizar e agilizar a ocorrência em si, fazendo com que a gente tenha também uma resposta mais rápida para o cidadão, vai fazer com que a polícia seja mais efetiva e vai fazer com que aqueles criminosos sejam capturados mais rápido, né? Porque hoje a gente tem uma dificuldade, principalmente nesses pequenos furtos, de uma interligação dos sistemas. E isso aqui vai fazer com qualquer que seja o tipo de ocorrência, essa ligação. Então, eu acredito muito nessa proposta.
7: Ao defender a proposta, o relator, deputado delegado Fábio Costa, do PP de Alagoas, também sustentou que a padronização e a integração dos dados vai facilitar a cooperação entre as forças de segurança e melhorar o combate à criminalidade. Para o parlamentar, a uniformização dos registros vai resultar em dados mais completos, consistentes e comparáveis entre os estados, o que melhora a qualidade das análises. Na opinião de delegado Fábio Costa, esses avanços vão abrir espaço para novas ferramentas de inteligência, estatística e monitoramento. Ele afirma ainda que, com isso, a administração pública poderá tomar decisões mais eficazes. O projeto que padroniza os boletins de ocorrência em todos os estados do país ainda será analisado pela Comissão de Constituição e Justiça. Da Rádio Câmara de Brasília, Maria Neves.
9: Turismo. A Câmara aprovou o projeto que cria a Rota Turística Religiosa do Cariri, interligando os municípios cearenses de Juazeiro do Norte, Crato, Barbalha e Santana do Cariri. Autor da matéria, Yuri do Paredão, do MDB, afirma que a intenção é valorizar o patrimônio cultural e histórico da região.
10: Essa conquista fortalece a fé, valoriza a cultura do nosso povo e gera mais emprego, renda e oportunidades para a nossa região. O Cariri ganha ainda mais reconhecimento nacional como um dos maiores patrimônios religiosos e culturais do Brasil. Seguimos trabalhando com compromisso para levar mais desenvolvimento ao Cariri e a todo o Ceará.
3: O texto prevê que o governo federal poderá cooperar com o estado e os municípios para melhorar a infraestrutura e o atendimento aos romeiros que visitam os monumentos da fé. Yuri do Paredão acredita que o reconhecimento oficial vai atrair mais investimentos para o turismo religioso no Ceará.
9: Termina agora o Jornal Câmara dos Deputados, com trabalhos técnicos de Everson Urani e apresentação de Val Monteiro e Márcio Aquilissardi. Uma boa noite para você.
3: Você fica com as notícias do Tribunal de Contas da União. Boa noite.
11: Minuto do TCU.
12: O Tribunal de Contas da União fez auditoria para avaliar o uso dos recursos federais destinados à Previdência Social em 2025. Neste ano, o programa deve movimentar cerca de 1 trilhão e 3 bilhões de reais. A Previdência é uma das maiores políticas públicas do país e garante aposentadorias, pensões e outros benefícios a milhões de brasileiros. A fiscalização analisou se os recursos estão sendo aplicados de forma eficiente e se contribuem para ampliar a proteção social e reduzir desigualdades. O TCU identificou que há espaço para melhorar a relação entre planejamento, monitoramento e execução das ações. Segundo a auditoria, o desafio é fazer com que o planejamento reflita com mais precisão os gastos e os resultados esperados. O tribunal fez recomendações para aprimorar a gestão e fortalecer a política. 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

0: faz parte da sua vida nessa terça-feira maravilhosa. Vamos juntos em mais uma seleção bem especial. Começando então com o Guilherme Wesley Safadão, hoje dia 26 de maio de 2026, terça-feira incrível, e bora curtir Mentirosa.
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0: Banda com Gustavo Lima, o sucesso Calcinha de Renda. E agora, minha gente, eu tenho uma dica especial pra você.
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0: Amiga, se você quer um look romântico com pegada moderna, então aposte na camisa branca de mangas bufantes e gola em V, combinada com uma calça jogger jeans super confortável. Aí você amarra um lenço no cabelo e finaliza com um chapéu para aquele toque borrô irresistível que tá bombando, né? E nos pés, minha lindona, uma sandália de salto blocado garante o estilo para qualquer compromisso. Arrase no visual, minha linda!
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0: E agora tem Isa pra cantar pra gente aqui no Charme Mole!

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4: Olá, queridos, já estamos de volta e vem chegando agora Diego e Arnaldo e Zé Neto e Cristiano.
3: Chá.

0: Esse é o sucesso, vai cair água. É o som do Charme que tá começando mais uma sequência maravilhosa. Estamos no segundo bloco e agora vem chegando As It Was, sucesso de Harry Styles, lançado em 2022 no álbum Harry's House. E essa música foi um sucesso global, alcançando o topo das paradas em 45 países. É um sonsaço pra gente recordar, né? Bora com As It Was.
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1: Luan Santana com Léo Foguete encerrando essa sequência maravilhosa. E já já tem encontro com o passado com duas canções, meus amigos. Vocês vão se arrepiar, hein?
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2: Amigos do meu coração, eu separei agora duas canções lindíssimas, dois clássicos do rock, pra gente recordar no momento flashback. Prepara o coração que a surpresa vai ser de arrepiar.
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2: Vou trazer pra você então, pra começar o flashback, o sucesso de Elton John, Sacrifice, e depois tem Queen pra você.

Esse é o som de Queen, meus amigos. É a nossa bela recordação lá do fundo do baú, um classicão daqueles do nosso rock que a gente ama em qualquer momento. Quando ele toca, todo mundo para ouvir.

0: encerrando mais uma bela sequência e já já tem mais uma seleção de arrepiar aqui no Charme.
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2: Charme já está de volta, meus amigos. Prepare o coração que Simone

0: Cyrus. É o som de Miley Cyrus pra você. E o sucesso não para. Agora tem Pericles, que lançou em novembro de 2024. A música já é uma regravação do clássico de Jorge Aragão. Essa faixa faz parte do projeto Pagode do Pericão, que é uma verdadeira celebração do samba e também do pagode. Bora com Pericles.
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0: Encerrando mais uma sequência do nosso charme Água no Zóio. É a mistura mais gostosa do seu rádio. Tá aqui no nosso charme pra você, a trilha sonora perfeita pro seu dia. Voltamos já já.
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2: Prepare o sorrisão porque vem chegando ele por aqui, Michel Teló.
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0: Dia 26 de maio, meus amigos. O mês tá quase acabando, né? Esse ano tá voando. Eu espero que você esteja aproveitando cada segundo. Separei agora uma dica pras meninas.
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0: Atenção máxima. O Botox capilar é o aliado perfeito para hidratar e selar as cutículas dos fios. O processo é simples. Lave com shampoo de limpeza profunda, aplique o produto Mecha Mecha e deixe agir por uns 40 minutos. Finalize com um difusor para selar o tratamento e garantir aquele balanço incrível. Seus cachos merecem esse cuidado especial e muito brilho.
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3: Bora, bora. A gente tem pressa de ser feliz, então deixa o som rolar. Tem mais uma sequência bem gostosa pra você, começando com Henrique Juliano.
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0: Uma bela recordação lá de 2017. Também curtimos essa mesma sequência, Ava Max, com o som novinho dela, lançada em março. Essa mistura incrível de estilos é maravilhosa, nosso charme, gostoso demais. Agora, por exemplo, vem chegando João Bosco e Vinícius, que lançaram em setembro do ano passado a música Medida Protetiva, uma parceria com Gustavo Lima. E essa música faz parte do EP Deixa o Barulho e fala sobre a dor de não conseguir esquecer um grande amor.
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0: mais uma sequência de Charme fica pra trás, mas ó, já tem muito mais pra você.
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0: César aqui na sua rádio, cheiro de culpado. E agora, bora pra aquela dica especial que todos os dias eu revelo pra você no Coisas e Trecos.
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0: Então, meus amores, atenção, se você pegou chuva e o tênis encharcou, esqueça o papel jornal que pode soltar tinta e manchar o seu calçado. A dica moderna é o papel toalha branco ou até um pano seco dentro do tênis para absorver a umidade. Retire as palmilhas, solte os cadarços e coloque perto de um ventilador em local arejado. Troque o papel conforme ele molhar e terá o seu tênis seco e preservado rapidinho.

0: Jorge Matheus!
1: Encerrando com beijo de glicose e já já tem o nosso ranking nos rankings pra você.
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5: Amigos queridos, preparem-se, porque agora eu vou apresentar pra vocês o nosso Top 4, o ranking dos sons mais queridíssimos do momento.
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5: No nosso ranking dos rankings, a número 4, tem elas, Anitta e Shakira. Choca, choca.

0: Posição número 2.
1: Não tem jeito, meu compadre. Vambora. Ela vacilou comigo, nós estamos aí, né? Tudo certo.

0: Medalha de ouro para Gustavo Lima, sempre maravilhoso. Retrovisor, uma das mais queridinhas do momento. Número 2 ficou com o grupo Menos é Mais. Número 3 com Zé Felipe e Ana Castela. E tivemos Anitta com Shakira no nosso Mega Top 4. Espero que você tenha curtido. Foi bom demais, não foi? Beijinhos, beijinhos. Excelente terça-feira e até amanhã com mais charme pra você.
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4: E pra você que tá ligado, uma ótima quarta-feira. Hoje, 27 de maio, eu sou Priscila Pera e o Brasileiraço vai começar. Seu Jorge, ela é bipolar.
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0: Elana Dara, AF, Jorge Vercillo, sensível demais, e seu Jorge, ela é bipolar. O Brasileiraço volta já já, aguarde.
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4: De volta no Brasileiraço com Dux, um dia inteiro com Lucas Prete.

0: Wagner, Deixa Viver. Triste é uma canção composta por Tom Jobim em 1966, gravada por Elisa em 73, para o álbum Elisa e Tom. Essa faixa faz parte de um dos álbuns mais importantes da MPB. Olha a responsa do Brasileiraço, e a gente vai ouvir agora Elis Regina com Antônio Carlos Jobim. Triste.
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0: Elis Regina e Antônio Carlos Jobim em Triste, aqui no Brasileiraço. Eu volto já com muita música incrível com as nacionais que a gente ama.
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4: Já de volta no Brasileiraço tem LS Check, Outro Mundo, Outro Lugar.

0: Hit no Brasileiraço, na sua estante, Daniela Mercury e Elias Jack. Outro mundo, outro lugar. Eu volto daqui a pouquinho com o Brasileiraço, uma ótima quarta-feira pra você.
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0: Mariana com Paulo Fernandes aqui no Brasileiraço. A gente vai relembrar o sucesso Deixa Estar, lançado no ano 2000 pela Marina Lima. Essa música apareceu pela primeira vez no álbum Pierrot do Brasil e depois foi regravada no álbum Cici na Sua. Marina Lima, Deixa Estar.
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0: Oito, dias e noites. Final de mais uma edição aqui do Brasileiraço. Tá de volta amanhã. Beijos no coração. Valeu pela companhia.
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4: Olá, tudo bem com vocês? Quarta-feira, 27 de maio. Eu sou Priscila Pera e vai começar o Romance, esse programa lindo, romântico, cheio de amor, né? Pra gente ouvir juntinhos e, claro, ficar cada vez mais apaixonados pela pessoa que a gente ama, pela vida, por tudo.
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4: Te ver é um sopro de ar que me inspira, me inunda, me encanta e me tranquiliza. O romance está no ar com Norah Jones.
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0: Norah Jones no romance Down Under é uma canção gravada pela banda australiana Man at Work. A canção de sucesso foi número 1 em seu país de origem, Austrália, em dezembro de 81, e depois liderou as paradas da Nova Zelândia em fevereiro de 1982. Vamos ouvir Man at Work, Down Under.
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0: romance você ouviu Madonna, Pray for Spanish Eyes. Romance volta já, uma ótima quarta-feira para você.
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1: Tem mais música no romance. Chegando Paula Toller, Fly Me

0: Essa é clássica em Nica Costa, On My Own, Francie Haugood, Forest e também Paula Toller, Fly Me to the Moon. O romance volta daqui a pouquinho com mais uma sequência para tocar seu coração.
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2: Já estamos de volta no romance. Every Day é uma das canções mais sentimentais do Phil Collins. Faz parte do álbum Boris Sides, de 94. Essa canção foi um sucesso nas paradas dos Estados Unidos, alcançando o segundo lugar no ranking da Billboard. Phil Collins, Every Day.
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0: Secada. No romance, se tem John Secada, tem música romântica. Lost Inside of You, Emily Sandé e também Phil Collins, Every Day. Daqui a pouquinho, tem mais uma sequência linda do romance pra tocar seu coração.
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0: Já estamos de volta. The Whispers, Hello Stranger, aqui no romance.

0: Corinne Bailey Ray. Final de mais uma edição do Romance, tá de volta amanhã. Valeu pela companhia. Beijos.
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4: Excelente meio de semana. E aí, simpatia, tudo bem? Feliz quarta-feira. A partir de agora, em uma hora, te faço companhia. Aqui, ó. Aqui, ó.
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4: Adoração. Feito para quem ama adorar a Deus. Eu começo muito bem com Leandro Borges e Sara Beatriz, hein? Opa, parceria de milhões. Era Deus.

0: era Deus. Leandro Borges e Sara Beatriz. Liz Oliveira já está com a gente. Agora com o quadro Está Escrito. É o versículo do dia. Bora lá, Liz.
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2: Olá, queridos. Em Filipenses 4:7, temos a promessa de uma paz que excede todo o nosso entendimento. Mesmo no meio da correria e do barulho do dia a dia, existe um lugar de descanso. Entregue suas preocupações e deixe que essa serenidade guarde o seu coração e a sua mente. Não permita que a pressa do mundo roube a sua calma e o sorriso constante. Respire fundo, confie no processo e deixe que a paz divina conduz os seus passos.
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3: Alguém pode levantar as mãos aí?

0: aplauda o nome de Jesus.
1: É isso aí. Questiona ou adora. Lucas Agostinho, encerrando o nosso primeiro bloco.
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3: É hora do break. Confira as dicas.

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2: feito para quem ama adorar a Deus. Vem para cá, olha, um repertório realmente maravilhoso, né? Playlist, olha, que tem nos abençoado. Amor Infinito e a Mensagem da Cruz. Vem aí, junto.

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0: Eliane Silva, gente. Isso é Coisa Pra Deus, 2009. Ela lançou essa daqui, né? Ainda hoje tem Isadora Pompeu, tem Marcos Freire, tem Liz Oliveira com o quadro Momento de Reflexão. Daqui a pouquinho, aqui no seu, no meu, no nosso.
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2: Bora de música. Aliança. Isadora Pompeu.

0: Isadora Pompeu, Aliança, canção lindíssima. Feliz quarta-feira para você que chegou agora e chegou nesse momento todo especial, né? É um momento de reflexão na voz inconfundível da Liz Oliveira. É com você, Liz.
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2: Oi? A qualidade da nossa vida depende muito das lentes que escolhemos para enxergar o mundo. Quando a gente foca no que falta, a escassez vira rotina. Mas quando focamos no que temos, tudo vira festa. Procure o lado bom das situações, mesmo naquelas que parecem cinzas demais hoje. A leveza não é ausência de problemas, não. É a presença de uma alma que decide ser feliz. Mude o foco, ajuste o brilho e perceba como a vida se torna um espetáculo mais bonito.
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0: Aleluia Santo, Marcos Freire com participação especial. Já já você confere o quarto e último bloco do seu, do meu, do nosso programa, que é uma benção.
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0: E aí, tudo bem? Tem abençoado por aí? Então chega mais, porque tem Raquel Novaes e Fernandinho com a canção Mil Motivos.

0: Estrela da Manhã. Jesus é a nossa estrela da manhã, né? Gabriela Rocha com esse clássico da música cristã. Feliz quarta-feira. Saideira tá chegando, gente. E vem com o cantor Gabriel Brito. Minha história não acabou.
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Minha história não acabou, viu? Gabriel Brito, feliz quarta-feira. Que Deus continue nos guardando e nos abençoando mais e mais. Até amanhã, se Deus assim nos permitir. Fui!

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3: Meia semana e o nosso violado já tá de volta nessa quarta-feira, dia 27 de maio, violada sertaneja no ar, mais moda boa chegando por aqui, mais uma quarta-feira e a gente segue firme, trabalhando, lutando, sonhando, sem abrir mão da boa música e com Deus à frente de tudo, cuidando de cada detalhe na nossa vida. Sertanejo tem esse poder de transformar lembrança em canção, saudade em melodia e história em pura emoção. Eu sou o Deluc e a partir de agora vem comigo, tá no ar o nosso Violada.
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3: E já começando com Feitiço, Adalberto e Adriano, lá nos anos 90, aquela linha romântica intensa que marcou a dupla. Bora curtir Matar a Saudade?

0: Amante amada, Titãs Xororó, para fechar o primeiro bloco de hoje, misturando paixão, saudade e lembrança boa. Daqui a pouquinho eu já volto com mais moda boa, dessas que grudam na memória, e pra gente viajar no túnel do tempo aqui na programação da Melhor.
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3: Esse é o nosso Violada agora com Comadre Gabriela do Barreirito. Segue aquela linha divertida e reverente do sertanejo dos anos 80, dos anos 90. E o Barreirito tinha uma presença tão forte que muita gente reconhecia a voz dele logo nos primeiros segundos de música.

0: Esse é o nosso Violada e tá chegando mais uma
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0: Paixão Proibida, mistura de Teodoro e Sampaio e Mato Grosso Matias saiu nessa linda canção, gente, que dá... É tão bom, né, a gente matar a saudade, que dá até vontade de viajar no tempo. E aí a gente toma um cafezinho pra lembrar daquela moda boa, né? Não é naquele cafezinho de fogão a lenha, mas tá bom, né? Aumenta o som aí, porque daqui a pouquinho já volto com mais modão. Que não vai faltar é moda boa pra gente recordar por aqui.
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1: Estamos de volta, esse é o nosso Violada, agora com Mãe de Carvão, Lio e Léo, moda clássica dos anos 60, traz aquele estilo forte da música que conta a história. E naquela época era muito comum o sertanejo falar da dificuldade da vida simples, do sofrimento do povo trabalhador, que até hoje continua, só que naquela época acho que era um pouquinho pior, viu?

0: Tchum Carreiro Paraíso e o Sertão Vazio fechando mais um bloco. Ó, segura aí que já já tem mais história cantada. Já já um bloco carregado de verdade, daquelas que a gente até imagina a cena, viu?
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0: Voltamos e agora com Por Que Brigamos das Marcianas, aquela versão sertaneja de um grande sucesso romântico dos anos 70 e ficou muito forte nas rádios, viu? Nos anos 90, principalmente, rodou pra caramba essa música.

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0: A Tazia é o nosso Biolada. Pergunte a ela. Trem que mistura delicadeza com sofrimento, igual lembrança que vem do nada. E daqui a pouquinho a gente já volta com mais moda boa. Violada continua só com as melhores.
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5: Bora viajar com mais uma? Tá chegando mais um som aqui na programação, agora com Rio de Lágrimas, eternizada pela inesquecível Inesita Barroso. Clássico da música caipira, composição do Tião Carreiro, Lorival dos Santos e Piraci. Essa música ficou tão forte, né, que até

0: Roberta Miranda Loucura, pra gente fechar mais um bloco, bom demais, né? A gente canta junto com a viola, que a gente canta junto com a música, mata a saudade, e daqui a pouquinho a gente já traz mais som pra você recordar o passado.
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0: Vamos agora com o baio, a mula e a sanfona. Canário e passarinho segue aquela linha divertida das modas antigas lá dos anos 70 e 80.

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0: Jean Giovanni, meus direitos pra gente fechar. O trem que parece até causa contado em venda de beira de estrada. E a gente vai escutando e imaginando tudo. E daqui a pouquinho a nossa viagem continua.
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0: Tô chegando agora com Solidão. Leandro e Leonardo é dos anos 90. Segue aquela linha romântica da dupla, né? Aquela sofrência da dupla. E o mais impressionante é como as músicas deles continuam até hoje atuais, porque falam de sentimento de verdade.

0: Zezé de Camargo e Luciano, sem medo de ser feliz. Assim que a gente tem que enfrentar a semana, né? Sem medo de ser feliz. E daqui a pouquinho já volto te trazendo a saideira.
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4: Estamos de volta com Come Quieto, Ataíde Alexandre, um dos grandes sucessos irreverentes da dupla nos anos 90.

0: Breno Reis e Marco Viola, chegou o Piracicabano para fechar, finalizar mais uma edição do nosso Violada. Obrigado de coração, gente, pelo carinho, pela audiência, pela sintonia. Eu sou o De Luca, vou me despedindo para voltar amanhã. Mesma frequência, mesma sintonia com o nosso Violada. Aqui é a raiz, aqui é sentimento. E amanhã tem mais moda boa, mais raiz e mais emoção no seu rádio. Fica com Deus e até amanhã.
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0: Muito bom dia, Bebedouro, muito bom dia, Cidade Coração, muito bom dia a todos nossos amigos ouvintes de Bebedouro, de toda a nossa micro-região, ligadinhos, sintonizados em mais uma manhã conosco aí, já quarta-feira, hoje dia 27 de maio, está começando o seu informativo RB no 88.3 FM e também aí nas redes sociais. Agora são 7 horas e 4 minutos, eu sou o Vitor Carvalho, na companhia dele, meu parceiro, meu brother, senhor Daniel Souza, muito bom dia!
1: Muito bom dia, Vitor, muito bom dia a todos aí, começando mais uma edição do Informativo e a quarta-feira aí chegou já o meio da semana, né? O pessoal já tá chegando aqui para acompanhar, já tem a live no Facebook, tem também aí o site radiorbfm.com.br e você participa pelo WhatsApp também no 17 996018304.
0: É, você pode participar, mandar o seu alô, compartilhar conosco aqui o seu bom dia, compartilhar a nossa live também, e você sabe, né, todo dia é dia de prêmio aqui no seu Informativo RB. 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
0: Tá difícil, né? 7 horas e 7 minutos, Dani. Hoje, dia 27, hoje tem datas comemorativas.
1: Hoje é dia do desafio, é Opa. Dia nacional da Mata Atlântica, dia do profissional liberal e dia do serviço de saúde também.
0: Ô, Dani, hoje aí dia do desafio, então é o seguinte, ó. Hoje é dia do desafio. E o maior desafio, você sabe, né, Dani, é a gente poder vencer a si mesmo, não tem que ficar se comparando com a régua do Sim. outro. A gente tem que tentar ser, é aquela frase clichê mesmo, melhor do que ontem e amanhã melhor do que hoje, né? E então tá bom, te convido a sair da rotina já desse jeito, a Rádio RBFM te convida a sair da rotina. Bora fazer aquela caminhada que você vem adiando? Bora dar mais atenção aí pra sua saúde? Bora ter mais paciência, buscar uma evolução no trabalho e fortalecer aí, até mesmo fortalecer a sua fé, sua mente. É, isso é o que importa, senhor Daniel. É importante dar um passo a mais em direção à sua melhor versão. Então, RB, a gente desafia e deseja que o seu dia seja cheio de superação, atitude e novas conquistas. Se desafie, Dani. Coloque um desafio aí no seu dia.
1: E eu vou falar do ter mais paciência, principalmente no trânsito aí, por causa do maio amarelo, né, Victor? Infelizmente, a gente vê algumas cenas, algumas situações muito complicadas. Então, que cada um aí repense no que vai fazer ali no trânsito, seja mais paciente e tudo dá certo.
0: Boa, Dani. Nada de ficar metendo a mão na buzina, nada de ficar dando luz alta, mostrando dedinho do meio aí, discutindo, sai fora. Uma atitude ruim pode levar a uma desgraça aí, né? Com certeza. 7 horas e 9 minutos, vai participando, mande seu alô. A gente vai agora conferir as manchetes de hoje.
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0: No seu informativo de hoje, você acompanha notícias da Polícia Civil. Aqui em Bebedouro, aliás, e na nossa região, em Viradouro também. Falaremos aí de casos da nossa região. Justiça torna réus, advogados acusados de fraudes judiciais e financeiras. Cuidado, cuidado com o golpe dos falsos advogados. Ontem, com o Dr. Mário, lá no escritório do Dr. Júnior Galvão, falávamos muito sobre isso e eles pediram: Vitor, continuem avisando a nossa população, porque além de saber dos casos daquelas pessoas que estão na justiça brigando pelos seus direitos, existem fraudulentos advogados movendo ações em nomes de pessoas inocentes, desconhecidas, desprovidas de informação. Câmara Municipal de Bebedouro aprova convocação do secretário de governo de Bebedouro, o professor Jorge Cardoso. Na Câmara Municipal também foi ouvida ali a participação, tivemos a participação da secretária de Educação, Angélica Lainete Massaro. A gente fala para você um pouquinho sobre essa participação. Departamento de Habitação realiza inscrições para as casas retomadas da Coab Bauru, Dani.
1: Vou falar também aqui, Vitor, do Senado aí, que aprova piso de R$5.130 para professores e nova regra de reajuste também. A Mega Sena, ninguém acertou as 6 dezenas de ontem e o prêmio vai a 6 milhões para amanhã. Tem a previsão do tempo, 5 minutos com Alexandre Garcia. E no final as notícias do esporte, Vitor, os brasileiros aí na Sul-Americana e Libertadores, né? E falar também do João Fonseca, vai entrar em quadra hoje 10h30 pela segunda rodada ali de Roland Garros.
0: 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A gente conta pra você sobre o maior vencedor brasileiro, o rei do Cyber, aí um pouquinho nesse momento Oral Unique, tá bom?
1: E a seleção vai se apresentar hoje, hein, Vitor? CBF avalia aí o Neymar com atenção, que ele tá meio ali, né? Meio contundido, é uma lesão de grau 2, mas ele tá tratando aí, mas...
0: E Dani, senti firmeza não, desse jeito o Ítalo vai mandar alô aqui, ó. O Dani tá ali morrendo pra falar do Neymar, tá numa vontade de anunciar então, o Neymar na seleção.
1: Cara, ele não tá jogando aí no Santos, não jogou os últimos jogos e não sei como tá a situação ali. Vamos aguardar a apresentação de hoje e ver como é que vai ser os exames ali.
0: Bora lá então, Dani, vamos acelerar, hoje é quarta-feira, a gente tem que continuar com a mesma energia, com certeza, né? Aí o dia do desafio tá lançado, qual será o seu desafio de hoje. Tamo junto, bora conferir as participações aí.
1: Suzy Bonelli Trevisan, Fabiola Prata, Dona Maria Prata lá em Botafogo, Ayara da Silva Costa Pereira, Rogério Papel, rei dos consórcios, né, participando aqui na live também, Irani Batista, Silvio Lainete, Limpar Ar-Condicionados, Azoraide Alves, Glaucia Alves Teixeira, Sueli Caboclo, o Vicente Cobal Medeiros, Ângela Puzzi, passando aqui também o Evandro Fagion.
0: A Suzy falou assim, ó, odeio que buzina atrás de mim no trânsito. Ó, paciência, paciência, gente.
1: Luciano Almeida, o César Lima também, o Branco, né? A Rosana Sanches, o Jair Gonzaga e a Cláudia Hernandes, Vitor, e o pessoal aqui também no WhatsApp.
0: No Zap Zap, mandando o seu alô hoje aí, a Beth Pesce, Aparecido Antônio Alves, a Rosa Maria, a Tati Benfato, queridíssima Luana Pereira, também a Luciana do Jardim União, o Fernandinho Eletricista, Célia no Jardim Novo Lar, um beijo no coração de vocês. 7h13, participe, mande seu alô, tá valendo o combo do hot dog da Lu, hein? Ó, que top!
3: 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Bom dia!
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4: Voltamos com o seu Informativo RB na 88.3 FM, também aí no arroba rádio RB FM. Vai mandando seu alô, participe, tá valendo aquele combo top que você já conhece, já virou tradição aqui na RB FM, parceria com o Hot Dog da Lu. 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Mandando o alô aí conosco, Rod Borges e muito mais, né, Dani?
5: Ah, Maria Prata e Luísa Gonzaga, também participando aqui a Maria Tomásia da Silva, Nelly Pelissari, o César Lima, né? É só dar caminho, né? Sair da frente aqui, bebedouro, o trânsito tá péssimo aí, o César comentando.
4: Calma, que... César, não é só dar carminho, não. Sair da frente, não. As vias são estreitas aqui em Bebedouro, tem que ter um pouquinho de paciência mesmo, é um pouco complexo.
5: A Mary Anderson, Marcelo Queiroz, Rose Pereira, Cláudia, né? O pessoal também no WhatsApp, Angélica Cândido Pereira, Flávia Cristina do Vale do Sol, a Roseli Gonçalves, Fátima Alves e a Edna lá no Residencial Furquim.
4: A Neia, a Rose, a própria Lívia fica metendo pressão aí no César Lima pra chegar com as compras logo pro buffet, pro restaurante, pro almoço.
5: Cuidado com
4: aí
5: essa perua, hein, César.
4: Aí o César sai disparado com a perua a 180 cavalos, a 220. Sai da frente! Pé, pé, pé, pé, pé. Preciso entregar aqui o almoço, a carne, gente. Misericórdia. É, paciência. Um grande abraço, César. Tamo junto. 7 horas e 21 minutos. Começar aqui pelo plantão policial. Polícia Civil em Viradouro cumpre mandado de busca e apreensão de arma, acessórios e munições em caso de violência doméstica. Em Viradouro, no curso de um procedimento envolvendo a concessão de medida protetiva de urgência, na manhã de ontem, foi dado cumprimento a uma ordem judicial de busca e apreensão em desfavor do investigado FCT. Durante a execução das buscas, os agentes lograram êxito e encontraram ali os seguintes objetos do interesse processual da investigação. 364 munições calibre 22, 64 munições avulsas, um recipiente pote lacrado contendo mais 300 munições. Rapaz, o cara tava se preparando para um apocalipse zumbi, não é possível. 3 carregadores desmuniciados, um pacote fechado com 1000 esferas de aço carbono calibre 6mm e uma espingarda calibre 22. Os objetos arrecadados foram devidamente apreendidos, ficando à disposição da justiça. O investigado, no momento das buscas, não se encontrava no imóvel, mas todo o procedimento realizado pelos agentes foi acompanhado pela sua filha. A delegada de polícia, Carla Carfandes Souza, responsável pelo caso, disse que tudo transcorrera de forma absolutamente regular. E explica ainda que, apesar do investigado ter licença da Polícia Federal para a propriedade desse material bélico, em casos de suspeitas de violência doméstica, a autoridade judiciária pode determinar a apreensão desses itens como forma de salvaguarda da integridade física e psicológica aí da vítima. Ainda em Viradouro, também na data de ontem, através ali dos agentes da Delegacia de Polícia Civil, foi dado cumprimento ao mandado de apreensão previamente expedido pelo Poder Judiciário. A gente fala aqui de um adolescente suspeito de práticas de roubos na cidade. As investigações foram desenvolvidas a partir de análises de boletins de ocorrência. Apurou-se ali no caso que os delitos apresentavam semelhante modus operandi, havendo fortes indícios de atuação reiterada do adolescente em associação com outros indivíduos ainda no processo de identificação desse investigado, desse jovem suspeito dos roubos. Diante da gravidade concreta dos atos infracionais e reiterada delitiva, de violência empregada nas ações criminosas e também na necessidade de garantia da ordem pública e da regular instrução do procedimento, a delegada Carla Carfan de Souza, responsável pelo município, representara pelo poder, aliás, perante o poder judiciário para que fosse decretada a internação provisória deste adolescente. Assim sendo, o adolescente investigado foi localizado, apreendido pelos agentes da Polícia Civil, sendo adotadas providências legais e cabíveis para o seu encaminhamento e a apresentação do adolescente, conforme compete à Justiça e o Estatuto da Criança. Tá vendo? Jovens e mais jovens entrando aí pro crime logo cedo. É como disse o Silvinho, né? São dois Cs se continuar nesse caminho aí. Ou cadeia, o cemitério. Dani!
5: E a justiça aceitou a denúncia do Ministério Público e tornou réus 8 pessoas, sendo 4 advogados acusadas de envolvimento com fraudes judiciais e financeiras na região de Ribeirão Preto. Elas foram presas no início de maio deste ano, no âmbito da segunda fase da Operação Temis. O grupo, apontam as investigações, né, usava dados pessoais das vítimas para ajuizar ações, muitas vezes sem que elas soubessem da prática. E nessas ações eram exigidas supostas diferenças aí de expurgos inflacionários decorrentes dos planos Collor, Verão e Bresser, hein, o que gerou prejuízo milionário a instituições financeiras. Os réus aí, olha só, Klaus Felipe Lodoli, Rafael de Jesus Moreira, Carlos Renato Lira Buossi, Daiane Cristina Rosa, Karine Costa e Silva Araújo, Donizete Gomes da Silva, Paulo Henrique Rodrigues Flores e o Jorge Haroldo Dyer. Dentre eles, o Klaus, o Rafael, o Carlos e a Karine são advogados, hein? Segundo o Ministério Público, os alvos são considerados essenciais à estrutura da organização criminosa. Klaus, por exemplo, é apontado como um dos chefes do grupo criminoso ao lado da esposa Daiane. A suspeita se dá porque empresas de fachada criadas, né, para atrair vítimas, eram criadas para atrair vítimas abertas no nome dela. A justiça também já determinou a suspensão do exercício da advocacia dos profissionais investigados, a suspensão das atividades de pessoas jurídicas utilizadas para os crimes e o bloqueio de bens e valores com o objetivo de assegurar a reparação de danos e impedir novas fraudes, hein? As novas investigações revelaram indícios de um esquema para a captação ilegal de pessoas, especialmente aquelas em situação de vulnerabilidade e uso indevido de dados pessoais dessas vítimas para o ajuizamento de ações judiciais, muitas vezes sem que elas soubessem da prática, hein? Ainda de acordo com as apurações, o grupo se utilizava de empresas de fachada e para promover aí demandas judiciais fraudulentas. Tudo isso na região de Ribeirão Preto.
4: Olha, muitos advogados aqui de Bebedouro fazendo o alerta, cuidado com esses golpes de falsos advogados estelionatários, infelizmente, em todos os segmentos, onde existem ser humano, pessoas, existe bondade e existe também malícia, maldade. E não é verdade que o mal é maior do que o bem. Quando a gente traz notícias, quando nós vemos notícias aí nas redes sociais, nos noticiários televisivos, a maioria, claro, é assim, de notícias ruins. Tem muita coisa boa acontecendo, muita coisa boa. É que essas notícias ruins acabam repercutindo mais, até como uma forma de alerta, de deixar você mais astuto, mais astuta. Então, cuidado. É óbvio que nós temos aí milhares de advogados e quando uma dúzia acaba se desvirtuando do seu caminho aí, acaba repercutindo muito, porque é isso. Um avião vira notícia quando ele decola, pousa ou quando ele cai, quando acontece um acidente? Infelizmente, quando acontece um acidente, né? Depois de tantos milhares e milhares de voos corretos ali. Cuidado, entrou um advogado pedindo essa história de fazer pagamento, de dar um sinal, de passar conta Pix, tal e tudo mais. Cuidado, entre em contato com seu advogado, liga no escritório, passa lá. Fala com ele por telefone, conversa certinho. Até conversar por telefone hoje tá um pouco delicado, Dani, até por questões de clone de voz, mas liga, vai no escritório, fala na OAB, tem um advogado assim, assim, assado, entrando em contato comigo, falando que eu tenho ganho de causa. Não se permita ser enganado, enganada, tá bom? Fechou. Câmara Municipal de Bebedouro. A secretária municipal de Educação de Bebedouro, Angélica Lainete Massaro, participou da 16ª sessão ordinária da Câmara Municipal, que aconteceu nesta última segunda-feira, em atendimento à convocação formulada por vereadores para falar aí da sua pasta. Durante a explanação, a secretária destacou o cumprimento das metas previstas no plano, entre elas a meta 3, que trata da universalização do acesso à educação básica para estudantes de até 14 anos de idade. Segundo Angélica, o município vem alcançando integralmente os objetivos estabelecidos neste eixo. Ela observou ainda que o PME contempla não apenas a educação infantil e o ensino fundamental, mas também o ensino médio, técnico e superior, razão pela qual envolve a participação do governo do estado. Os vereadores, professor, doutor, vereador Gandini, doutor Ivanete Xavier, doutor Wagner, Paulo Bola, autores do requerimento da convocação, conduziram os primeiros questionamentos. O Plano Municipal de Educação, o PME, teve sua vigência encerrada em dezembro do ano passado, porém recebeu prorrogação de 2 anos por meio de deliberação dos próprios vereadores no Legislativo. Ao abordar a educação infantil, a secretária ressaltou que o município já supera a meta mínima para atendimento de crianças de até 3 anos de idade, índice fixado em 60%, conforme informou a administração municipal, e vem promovendo a ampliação da rede. Além das questões relacionadas ao plano, os parlamentares também solicitaram esclarecimentos sobre a manutenção da frota utilizada no transporte escolar. Importante. O desenvolvimento do Programa de Educação de Jovens e Adultos, o EJA, as políticas voltadas à educação especial inclusiva na realização de concursos

0: Do Programa de Educação de Jovens e Adultos, o EJA, as políticas voltadas à educação especial inclusiva na realização de concurso público e ações de formação continuada dos profissionais da rede municipal, importante. Inclusive a gente fala daqui a pouquinho da atualização do piso, né? Neste contexto, foi destacado que aproximadamente 90% dos docentes do município possuem formação em nível de pós-graduação. Excelente. Parabéns aí pela participação. E tem mais pessoas convocadas aí, lideranças convocadas aí do Executivo, né, Dani?
1: Os vereadores aprovaram a convocação do secretário de governo Jorge Cardoso a fim de prestar contas do trabalho realizado à frente do Executivo. O atual secretário é vereador licenciado por Bebedouro e ocupa o cargo desde dezembro do ano passado. Após sua explanação, ele será sabatinado pelos vereadores. O requerimento de convocação foi uma iniciativa conjunta dos seguintes vereadores: Léo Munhoz, do Podemos, o pastor Arthur Henrique, do PL, o Edgar Schelle, do União Brasil, o João Vitor, do Progressistas, e o Tchelão, do Solidariedade, Maurinho, da Farmácia Republicanos, e Otávio Manzi, do PL. A data em que o secretário Jorge comparecerá ao plenário para a sabatina ainda será agendada e a sessão aí será aberta à população e transmitida ao vivo nos canais oficiais da Câmara.
0: 7:32, vai participando, vai mandando seu alô, manda o seu alô aqui conosco, @RádioRBFM, estamos ao vivo aqui na live, também no Zap Zap, valendo o prêmio, valendo o combo aí do Hot Dog da Lu. A Bia Ramos tá por aqui mandando seu alô, a Marcela Marinho também, o Carlos Alberto dos Santos mandando bom dia Vitão, bom dia Dani, Tatiana Batista também, a Luzia Silva, Rod Borges no Zap Zap, também a Clarice aqui na Chácara Santa Terezinha, e a parceiraça fiel de fechar aí, Fabiana Fregatti. Valeu, galera, muito obrigado pela participação. Ó, que frase forte que eu conferi aqui agora pra você, hein? Olha só, hein, ô Dani, atenção. Alguns amigos vão te perguntar como vai a sua cafeteria enquanto seguram um copo do Starbucks. Presta atenção que a gente não tá falando de café nessa frase, hein? Daqui a pouquinho a gente volta.
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4: Estamos de volta com o seu Informativo RB na 88.3 FM e também nas redes sociais. Frase forte no bloco passado, hein? Cuidado com quem dá tapinha nas costas, mas te dá apoio, te dá fortalecimento. Investir, gastar com você, gasta não, hein? 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Dá, tem muita gente assim na vida, hein? Samanta Guariglia tá por aqui, a Evelyn Alves também, o Reinaldo Pagé mandando aquele alô, a Luciana Albuquerque, Viviane Oliveira, também aí Gabriele Pereira mandando um bom dia também, o Antônio Dias, a Ruth Silva, obrigado pelo carinho de todo mundo. E agora ele, Rogério Papel, o rei dos consórcios.
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4: 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Dani, falar em casa, tem notícia extremamente importante aqui sobre o Departamento de Habitação de Bebedouro. Atenção!
6: É o Departamento de Habitação informando que estão abertas as inscrições aí, né, para interessados em integrar a fila de espera das casas de retomada da Coab Bauru. podem realizar a inscrição aí, né, a pessoas maiores de 18 anos com renda comprovada, e o atendimento é realizado diretamente no Departamento de Habitação, que é localizado ali na Avenida Oswaldo Perrone, número 489, no Jardim Progresso, de segunda a sexta-feira, das 9 da manhã às 3 da tarde, né, depois aí encaminhado para a Coab Bauru. O departamento reforça que o tempo médio de espera para contemplação é de aproximadamente 6 a 7 anos, né, dependendo aí da disponibilidade de imóveis. Também é necessário que os inscritos realizem a renovação cadastral anualmente para permanecerem ativos na fila de espera. Então tem que estar sempre atualizado ali para não perder vaga ali na fila, né, o lugar na fila. Informações pelo telefone 3345-1396, 3345-1396. Então aí os interessados compareçam ali no Departamento de Habitação, Avenida Oswaldo Perrone, 489, Jardim Progresso.
4: Tá aí, tá dado o recado. Dani, eu vou deixar você dar sequência, nem que eu tenha que puxar a Mega Sena, porque essa aí compete a você, você que representa aí, através da Michelle, a classe dos professores, da educação. Essa notícia é importante, hein, do Senado aí, ó, Senado.
6: É, o Senado aprovou ontem, terça-feira, a medida provisória que reajusta o piso salarial dos professores de educação básica para R$ 5.130,63, né, em 2026, um aumento de 5,4% sobre o valor anterior, que é R$ 4.867,77, com ganho real de 1,5% acima da inflação, né? Como o texto sofreu alterações durante a tramitação, a MP 1334/2026 foi convertida no PLV 4/2026 e vai à sanção, hein? O texto aprovado muda o critério aí de atualização do piso. Pelo novo cálculo, o reajuste anual será a soma do Índice Nacional de Preços ao Consumidor, que é o INPC, e 50% da média de crescimento real das receitas do Fundeb nos 5 anos anteriores. A fórmula anterior teria resultado com recomposição de apenas 0,37%, a nova garante 5,4%, então bem maior, né, Vitor?
4: É, tá aí, a gente vai acompanhando. O professor, infelizmente, no Brasil, infelizmente, não chega nem no calcanhar do merecimento da valorização financeira, viu? Tô falando só de enaltecer, como a gente tá fazendo aqui, não. O pai das profissões, se não fossem os professores, não existiriam todas as outras profissões. Desde lá do prezinho, desde lá da creche, até, claro, nos doutorados, mestrados, nas universidades, nas pós-graduações. Então, principalmente o professor do ensino fundamental deveria, no Brasil, ser mais valorizado. É tanto debate sobre auxílio paletó, sobre auxílio para juiz, auxílio para políticos, não sei o que tem, não sei o que lá, não sei o que foi. É jornada e o debate principal para mexer na estrutura cultural do país ali, ó. Dois professores por sala de aula, salário merecido, cobrar esses professores por uma entrega de resultado também fiel ao que se pagam a eles, para que daqui 10 anos a gente possa ter uma virada de geração, porque olha o que está acontecendo com a geração que está vindo aí, com a mão de obra que está vindo aí. Por isso, muitas empresas estão migrando para automação e inteligência artificial. Estão levando aí o Brasil para um caminho que depois vai ser difícil de tirar. Educação, mão de obra, cada vez querendo trabalhar menos, ganhar mais, sem apoio para o empresariado, é aquele empresário que realmente tem responsabilidade, que quer ganhar, mas também que quer dividir. Cuidado, cuidado.
6: O sorteio do concurso 3.011 da Mega foi realizado ontem à noite e ninguém acertou as 6 dezenas, e o prêmio vai a 6 milhões para amanhã, hein? As dezenas sorteadas ontem: 02, 05, 27, 36, 40 e 60. A Quina teve 16 apostas ganhadoras, cada uma levou R$ 54.125,58. E a quadra, 1.509 apostas ganhadoras, cada uma levou R$ 945,98.
4: Previsão do tempo aí pra hoje, temperatura mínima na casa dos 18 graus, máxima na casa aí dos 30 graus. Hoje sol e nuvens, sem probabilidade de chuva aí marcando. É, a temperatura agora em nossa cidade, 19, se aproximando dos 20 graus e esquentando rápido. Valéria Helena Malengo tá aqui querendo participar do sorteio. Opa, já tá conosco. A Angélica Paulini, também o Enio Cássio, o Wagner e a Catiúcia. Também aí o João Carlos Fonseca, daqui a pouco tem João Fonseca, mas é no tênis aqui lá em Roland Garros, no momento dos esportes, oferecimento Oral Unique. Também aí a Ana Clara, é, tá aqui ligadinha conosco, amanhã tá na RB juntinha. Beijão aí pra todo mundo, pra família Topzera e as calopsitas também, né? Último intervalinho comercial, daqui a pouquinho a gente volta.
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4: Olá, amigos de Bebedouro. Bom dia, ouvintes da RB 88.3 FM. No nosso encontro de hoje, eu vou falar sobre a insegurança pública, que é considerada normal no nosso país. Nós nos adaptamos à coisa mais horrível do mundo, que está no Brasil, é que matamos-nos 50 mil por ano e a gente acha que isso é normal. Estamos lidando com a anormalidade. Inclusive, a gente acha normal que a corrupção é normal. Vou falar também sobre essas questões graves de pegar o dinheiro da gente, dos nossos impostos, para estimular a pessoa a não trabalhar. O presidente da Fecomércio do Piauí diz que Piauí tem 3 milhões e 400 mil habitantes, mas só 300 mil tem carteira assinada. Isso é quase inacreditável, mas é verdade e a gente aceita. Eu já reclamei sobre a pessoa que vai me buscar para uma palestra lá em Brasília, avisou que está de carro blindado. Eu acho que eu nunca andei de carro blindado na vida. E eu fico chocado ao perceber a realidade do meu país. Eu estou aqui na Europa, nunca ninguém vai andar de carro blindado, né? A menos que seja lá no Irã, que não é mais Europa, né? Aqui ninguém fala de tiroteio, assalto à mão armada, né? Dessas coisas que a gente tem no Brasil. E o Brasil trata isso com a maior das naturalidades. A gente naturaliza o anormal, né? A gente vai se acomodando à nossa decadência. E eu estou falando isso porque estou olhando aqui o Atlas da Violência no Brasil. O Atlas da Violência, vejam só, o campeão de homicídio é o Amapá de Alcolumbre, do Randolfo Rodrigues. Será que eles não resolvem isso? O Estado é tão pequenininho, tão fácil de resolver. E o mais seguro, o que está na outra ponta, oposta, é o maior Estado, o mais populoso, o de maior produção, o de maior pagamento de impostos, o de maior economia, São Paulo. A comparação é 45,7% de homicídios a cada 100 mil habitantes no Amapá, 45 a 6,6 em São Paulo. Os outros, depois do Amapá, são Bahia, Pernambuco, Alagoas, Ceará. Coincidência, né? Onde as pesquisas mostram que a candidatura Lula é forte. Ele faz discurso sobre o assunto. Mas até agora a gente vê PCC e CV, né, trocando tiros, fazendo buzinaço pelas ruas da ex-capital do Brasil, dominando a Amazônia. Trump sugeriu que fossem considerados terroristas, narcotraficantes? Não. Que estranho.

0: Aí vem a dona Deolane lá, que está presa, tirar fotografia com o presidente, com a primeira-dama. Essa relação é estranha. A gente está aí acompanhando a relação Vorkaro e Flávio e tantos outros, né? Agora, o governador Cláudio, lá do Rio de Janeiro, ex-governador Cláudio Castro, objeto de busca e apreensão, teria trabalhado para o Mastra ficar com mais 3 bilhões e 600 milhões da RioPrev, na previdência de 235 mil funcionários do Rio de Janeiro. Está para lá de enrolado o seu Cláudio Castro, né? Mas são essas coisas, né? Tivemos 42.600 homicídios em 2024, mas o próprio Atlas informa que podem ser 50 mil. 50 mil homicídios, olha, isso está perto do número de mortos americanos na guerra do Vietnã durante 10 anos. A gente está falando em um ano no Brasil. Meu Deus. Ou seja, o Brasil é 10 vezes mais perigoso que ter sido soldado americano no Vietnã. É terrível. Bom, e eu queria falar também, já que falei aí de estados do Nordeste, mas não estava o Piauí. Mas agora o Piauí vai entrar, porque o presidente da Federação do Comércio, que é a associação de todos os comerciantes do estado, fez uma gravação, pôs na rede social, dizendo o seguinte: olha, o Piauí tem 3 milhões e 400 mil habitantes, só tem 300 mil com carteira assinada. O resto está tudo recebendo dinheiro dos impostos dos outros, ou seja, do trabalho dos outros. Gente, mais de 3 milhões de pessoas. É todo tipo de favores que é para comprar voto, na verdade, né? Então está dizendo que, não satisfeito, o governo federal ainda quer que as pessoas trabalhem menos. E aí ele disse: olha, eu sou dono de uma rede de supermercado, claro que se eu tiver que pagar a mesma coisa para os meus funcionários trabalharem menos, eu vou ter que compensar isso, né? De 5 milhões eu vou pagar 6 milhões e 500 de folha, então vou ter que cobrar isso no preço das mercadorias e todo mundo vai pagar, né? Essa é a triste história do nosso país em decadência. É fácil de entender por quê, né? É só a gente olhar este século, por exemplo, e governos que estimulam: ah, não faz mal roubar o celular, é só para tomar uma cervejinha. É a decadência moral total.
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3: E voltamos para o último bloco aí do seu informativo RB, na 88.3, no arroba Rádio RBFM, também no Facebook, no radiorbfm.com.br, também no site, para você poder aí também acompanhar de segundo plano. Vai mandando seu alô. Nossa live deu uma cortada aí em duas partes, né? Deu uma picotada na live, mas estamos aqui, tanto a live 1 quanto a live 2, estão participando do sorteio da Lu Hot Dogs e Lanches aqui daqui a pouquinho, mais uns minutinhos. Dani!
4: É, o Sérgio Casemiro aqui na live, da Antônia Pavini, a linda Cristina, né? O pessoal do WhatsApp também, a Nilva e a Lucy Tomazini, os nomes, né? Da outra e dessa aqui, todos já estão aí no sorteio. 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Amanhã ele vai participar com a gente aqui no informativo, hein, Victor?
3: Tá aí, então. Começar pelo momento Oral Unique. 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Quem sabe, estamos na torcida aqui. João Fonseca, o brasileiro, que estreou ali contra o francês Luka Pulovic. E avançou para a segunda fase da sua rodada ali no Grande Slam de Roland Garros, no Saibro. É, daqui a pouquinho tem curiosidade sobre o Roland Garros. O próximo desafio dele é hoje contra o croata, o Dino Prismic, que é o número 72 no ranking, que soma vitórias sobre Djokovic e Shelton no Saibro. Olha só, hein? Alerta, pisca alerta ligado, hein, João? Pisca alerta ligado, hein? Grande Slam, pare o osso duro de roer, hein? A partida está marcada para hoje, daqui a pouquinho, por volta das 8h50, 9 horas da manhã, no horário de Brasília. Tá aí, momento Oral Único.
4: Podia ter um bate-papo com o Guga ali, rapidinho, né, Victor? Então...
3: É, pegar umas dicas ali é top demais, sem dúvida, meu amigo. E a Roland dica, Garros, aliás...
4: O Guga é tricampeão.
3: Isso, a curiosidade de Roland Garros que a gente traz aí nesse momento Oral Único é que o brasileiro Guga, Gustavo Kuerten, o nosso Guga das quadras de tênis, ele é tricampeão do Grande Slam de Roland Garros, do Aberto da França, no ano de 97, 2000 e 2001, ali consecutivo. Quem não lembra daquele coração desenhado ali na quadra, no Saibro, né? O rei do Saibro, ele que inspira muitos tenistas até hoje. Dani!
4: O Guga que poderia ter vencido mais aí, Grandes Slams, né, Vitor? Teve um problema ali no quadril, tudo mais, né? Infelizmente foi... caindo ali, mas deixou esse tricampeonato de Roland Garros.
3: Ele que já tava à base de Salompas no finalzinho ali da sua carreira ali, não é fácil não, hein?
4: Grande,
3: Salompas é duro, hein, Dani?
4: Grande Guga, é verdade. Ô, Vitor, falar da Copa Sul-Americana e Libertadores e grupos já definidos, né? Começou ontem a última rodada aí da fase de grupos, tem hoje e amanhã também. Ontem, começar aqui pela Sul-Americana, grupo definido, foi o grupo do São Paulo, que é o grupo C. O Milionários, todos os jogos dos grupos agora são no mesmo horário, aí fica mais fácil até de falar aqui, né? O Milionários perdeu em casa pro Rings 2-1 e o São Paulo venceu o Boston River por 2-0. O São Paulo ficou na liderança do grupo com 12 pontos, vai para as oitavas de final direto ali, sem playoffs. E o Rings, que vai para os playoffs ali, ficou em segundo com 10, vai esperar aí um terceiro colocado de fase de grupos da Libertadores. E o Milionários e Boston River eliminados. Grupo D, quem passou de fase aí também foi o Santos. O Santos venceu o Deportivo Cuenca por 3-0 e o San Lorenzo perdeu em casa do Recoleta por 1-0, Vitor. O Deportivo Recoleta ficou em primeiro com 8, vai para as oitavas e o Santos vai ter que fazer uma repescagem em um playoff contra um terceiro de Libertadores. O San Lorenzo aí, tradicional time argentino, eliminado, e o Cuenca também, viu? Ontem pelo grupo F, que é o grupo do Grêmio, definido também, Palestino e Deportivo Riestra 1-1. E o Grêmio estava perdendo, conseguiu buscar um empate no último minuto ali, 2-2 contra o Montevideo City Torque. O Montevideo passou em primeiro com 13, oitavas direto. O Grêmio vai para os playoffs ali com... 11 pontos, ficou em segundo lugar. O Riesta com 5, o Palestino 3 fora. Grupo definido também. Esses foram os grupos definidos da Sul-Americana de ontem, viu, Vitor? Porque hoje tem muitos brasileiros jogando. O Atlético Mineiro vai definir sua situação no grupo B. Joga contra o Puerto Cabello esse jogo às 19 horas. Ele precisa vencer. Ele está com 7 junto com os dois primeiros. Está muito embolado esse grupo. E o Cienciano joga contra o Juventude no mesmo grupo, viu? Hoje também tem o jogo do Botafogo. O Botafogo vai até a Venezuela enfrentar o Caracas, joga às 19 horas, e o Racing enfrenta o Independiente Petroleiro. O Botafogo já está classificado e já está em primeiro, só vai ali, né, garantir ali talvez a primeira colocação no geral da Sul-Americana, hein? Hoje também o Vasco em São Januário joga contra o Barraca Central. O Vasco é o segundo do grupo, precisa vencer e torcer para o Olímpia perder para o Audax Italiano para ele ficar em primeiro e não ir para os playoffs, viu? Esses são os jogos de hoje. O Bragantino fecha os times brasileiros contra o Carabobo. O Bragantino, que é o terceiro, precisa vencer para passar o próprio Carabobo, que é o segundo com 9. E o Bragantino só consegue os playoffs ali também, viu, Vitor? Porque o River Plate já garantiu a primeira posição com 11 pontos, joga contra o Blooming hoje. Libertadores da América, Flamengo definiu sua situação no grupo também. O Flamengo...
3: Rapaz, e bem, hein?
4: E o Flamengo tem a grande chance de ser o melhor colocado geral aí da Libertadores.
3: Eu acho que já é, pelas contas que eu fiz aqui, ninguém consegue chegar. Bom,
4: o Rosário, né? Rivadavia pode chegar e o Rosário, só que aí tem que tirar o saldo, né? Porque
3: exato.
4: O Flamengo tem um saldo muito bom de 12.
3: Muito alto, 14.
4: É, 14, saldo de 12, viu, Vitor?
3: Saldo de 12.
4: Fez 14 e tomou 2 gols, fez 12.
3: 88% de aproveitamento, 5 jogos, 4 vitórias e um empate, rapaz.
4: Venceu o Cusco ontem por 3-0, né? Com time reserva, hein? Aí precisou entrar só 3 titulares e em 10 minutos definiu o jogo. E o Estudiantes fez 1-0 no Independiente Medellín, Flamengo com 16 e o Estudiantes com 9, olha a diferença aí do primeiro pro segundo, os dois diretos aí para as oitavas de final. O Independiente Medellín vai pra Sul-Americana, viu, Vitor? Definido ontem grupo também de times brasileiros aqui. Vou falar do grupo B também, que é o Nacional do Uruguai, jogou contra o Coquimbo Unido, né? Foi 1-0 pro Nacional e o Universitário ficou no 0-0 contra o Tolima. O Coquimbo Unido passou com 10, o Tolima também passou com 8. O Nacional do Uruguai vai pra Sul-Americana, viu? Ontem também pelo grupo G, LDU 3, Always Red 2. A LDU perdia, Vitor, por 2-1. O Daverson entrou e fez os dois gols da virada da LDU. E o Mirassol perdeu pro Lanús por 1-0. O Mirassol passou, só que passou em segundo. LDU com 12 primeiro, Mirassol 12 segundo, Lanús vai para a Sul-Americana. E os times brasileiros que entram em campo hoje na Libertadores, o Fluminense precisa vencer o La Guaira no Maracanã às 21h30 e torcer aí para o Bolívar não vencer o Independiente Rivadavia com 13 pontos já classificado. Bolívar, Fluminense com 5, La Guaira 3. Situação complicada do Fluminense, viu? O Corinthians joga hoje contra o Platense às 21h30, já garantiu a primeira posição do grupo. O Platense vai brigar contra o Santa Fé ali, com o Santa Fé, né? A segunda posição do grupo E, que é o grupo do Corinthians. Hoje também tem o jogo dos brasileiros, são esses, viu, Vitor? Amanhã tem o Palmeiras.
3: Dani, depois eu preciso que você faça uma investigação nesse grupo G. Por que que a LDU ficou à frente do Mirassol, sendo que ambos têm 12 pontos, ambos têm o mesmo saldo de gols, 3 e 3, e no confronto direto foi 2-0 lá e 2-0 aqui?
4: A gente LDU...
3: precisa entender aí, essa aqui ficou uma incógnita que eu vou deixar no ar pra você, ó.
4: A LDU ganhou primeiro do Mirassol 2-0.
3: Depois perdeu, né? Em casa, 2-0.
4: Aí pode ser por cartões, viu? Porque aí pode ser por cartões.
3: Influencia demais da conta isso aqui.
4: É, por cartões, mas aí não, Vitor. Só que aí a LDU fez 8 gols, tem 8 gols pro, o Mirassol tem 7.
3: Mas saldo de gols, bom.
4: Mas aí vai, né?
3: Vai cair pra você o desafio.
4: Aí vai filtrando os critérios ali até chegar no primeiro que a LDU levou vantagem. Que aqui no caso foi os gols pró, porque no saldo tá igual. Ele fez 8, Mirassol 7, com certeza é isso aí. Pode pesquisar depois.
3: Não, o desafio é pra você. Não, mas hoje é dia do desafio. Eu lancei um desafio pra você. Mas... você quer devolver pra mim? Arruma um pra mim aí, depois, diferente.
4: Depois que a Comebol mudou o critério de desempate ali, em vez de deixar o saldo, que sempre foi, né? Colocaram confronto direto e foi muito equilibrado aí, cada um venceu por 2-0.
3: É, então.
4: Mas o LDU fez um gol a mais.
3: Deixei essa curiosidade pra você aí, ó.
4: 8-7 aí nos gols pró. Então aguardemos os jogos de hoje. Amanhã a gente fala os resultados e os jogos de amanhã. Aí vai fechar, Vitor, Sul-Americana e Libertadores. Já saber quem vai jogar oitavas de final e repescagem da Sul-Americana só depois da Copa do Mundo, só em agosto. E a seleção aí que vai se apresentar hoje, né? Começa oficialmente hoje a Copa do Mundo para a seleção. O elenco comandado por Ancelotti se apresenta na Granja Comari aí para os exames médicos, né? E primeiros treinamentos já preparando para o amistoso, né? Vai ter um último amistoso com o Panamá no domingo. E o Gabriel Magalhães, o Martinelli e o Marquinhos, finalistas da Champions, são as únicas ausências aí, enquanto a expectativa para avaliação médica do Neymar, que a gente falou aqui no começo do programa. Ele que é o único convocado e se apresenta sem estar em atividade, né? E a CBF esperou a apresentação para dar um diagnóstico mais preciso sobre as condições. Ele que sofreu uma lesão na panturrilha na partida contra o Coritiba dia 17 de maio. E até então ali está em tratamento e não jogando pelo Santos. Vamos aguardar aí.
3: Tá certo. Fecha a conta e passa a régua, meu amigo.
4: Fecha a conta, amanhã tem mais.
3: Bastante coisa, hein? É isso aí. Você que mandou o alô aí, o Dani tá anotando os nomes bonitinho, a gente já vai conferir, porque a Claudinha Fran já tá a postos aqui pra assumir o comando do meinho da semana. Muito bom dia, Claudinha.
5: Bom dia, Vitor. Bom dia, Dani. Quarta-feira já, hein, pessoal? Meio da semana, estamos aqui. Bom dia, RB, daqui a pouquinho. Sorteio da pizza do Cezé maravilhosa. Muita música boa e a sua participação, é claro, que é tão importante para nós. Quem tá aí, continua. Quem ainda não está, vem chegando com a gente. 88.3 RB FM, hein?
3: Tá aí, Magda Azevedo. Tá sendo anotadinha aqui pro sorteio também. A Fátima Costa, muito bom dia. Rosali Custódio, a Bruna Carolina. Carolina, também o Reinaldo Pagé, a Irma Rodrigues, obrigado, Daiane Bernardes também, ele e o João Carlos Fonseca, tamo junto, opa, juntinho, Ana Paula Ferreira, Sandra Conde, um beijo pra você. Deu tempo aí, Dani, tudo certinho? Bora ver quem vai de hot dog da Lu nessa quarta-feira. 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Claudinha Fran, quem é o sortudo ou a sortuda?
5: Jefinho.
3: Tá aí, ó, o Jefinho, o papai aí. O Natanzinho da Aurora, o maridão da Aline. Seu sortudo, parabéns, ó. É, vai ter que dividir, ou vai ter que comprar mais um combo lá, hein, meu amigão. Um grande abraço pra você, um grande abraço pra todo mundo que acompanhou o nosso informativo. Fiquem com ela agora. Claudinha Fran no comando da sua manhã. Tchau, obrigado!

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1: Bom dia para você. 8 horas e 22 minutos. Quarta-feira é meio da semana, da última semana do mês de maio. O tempo voa, pessoal. Já vamos começar junho, a semana que vem. Que delícia, e você com a gente aqui na RB. Oi, Dani, tudo jóia?
2: Tudo bem, Claudinha? Bom dia a todos aí, que temos uma ótima quarta-feira já, hein?
1: Amém, para todos nós. E hoje é dia da pizza do Cezé. Hoje é aquele dia que você vai para o Cezé e compra pizza de calabresa, de mussarela, de frango com requeijão ou presunto e mussarela por apenas R$ 31,90, gente. É promoção, é barato demais. Aquela pizza maravilhosa é uma dessas que você vai ganhar hoje aqui no Bom Dia RB. Qual que é o nosso WhatsApp, Dani?
2: É o 17996018304.
1: Já tá chegando, gente, aí. É, anima aí você também que tá curtindo. Participe, 996018304. E boa sorte pra você. E pode pedir a sua música para começar amanhã hoje, Coldplay Yellow.

0: 8 horas e 27 minutos, começamos com Coldplay Yellow. 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Luciana do União, como vai você? Quer participar do sorteio da pizza do Cezé? Que delícia, hein? Ah, temos a Rose do Santa Terezinha, vamos de Marília Mendonça. Ah, eu nem me lembro mais, tá, minha linda? Antônia do Cláudio, pessoal do Extremo Norte. Sábado tem o CRA Cidadania aí, hein, no Pedro Pascoal. Para todos aí do Extremo Norte. Muita diversão para as crianças, muitas atividades para todos. Muitas informações para as famílias. Ei, maravilha, Luana Pereira. Ai, Claudinha. Tony Braxton hoje, How Could the Name Break My Heart? Maravilhosa, hein? Sérgio e Irma, tudo bem com vocês? Boa sorte. Joaquim Demi Agrícola, grande abraço. Vamos faturar e daqui a pouquinho a gente volta. Não sai daí, não.
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0: 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Rosa Maria. Gustavo Lima, vamos tocar para você. Devanir tá no Alvorada, já tá curtindo, quer participar do sorteio. A Roseli, toda feliz que hoje é aniversário do Nego Pina, que é o seu José Carlos, né? É, Nego Pina querido, completando mais um aninho de vida. Parabéns, felicidades, muita saúde. Daniele Batista, como vai você? Abençoada quarta-feira para nós. Flávia Cristina, Vale do Sol. Alanis Morissette, Ronick. Vamos lá. Temos aí, né? Muitos ouvintes participando, muita gente curtindo e não mandou oi ainda. Manda um oi, peça música, entre para o sorteio da pizza do Zezé. Nosso WhatsApp é o 996018304. Rose, no Santa Terezinha. Marília Mendonça, para você nem é bom lembrar.

inesquecível Marília Mendonça. Que voz, quanta música linda ela deixou pra gente tocar aqui pelo rádio. Que delícia! Ah, sexta-feira agora já é o sorteio do bolo de aniversário da Carolyn. Tem aniversariantes aí devido ao casamento? Mês de maio, o mês tá indo embora, hein, gente? Já é o sorteio, sexta-feira. Manda o nome aí, por favor, pra gente colocar no sorteio. Boa sorte. Nosso WhatsApp é o 996018304. Tatiane Silva. Tudo bem com você? Grupo Revelação Amor Sem Fim. Tá bom, minha linda. Um beijo no seu coração. Antônio Dias, o Tuca, quer participar do sorteio da pizza do Cezé. A Ruth Silva também. Não esquece de mim, hein, Claudinha? Beth Pesce. Coloca o nome da minha cunhada aí no sorteio. Alzira Ferri Tomazelli, Claudinha. Aniversário dela, ó. Felicidades. Já vou colocar, Beth Pesce. Felicidades a ela e boa sorte.

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0: 8h44.
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0: Dona Magda, querida, no Santo Antônio, momento gospel, Gerson Rufino, vai passar, tudo passa na vida, né, Dona Magda? Vamos tocar, viu? Tatiana Batista, tudo bem? Nilva, querida, toca Vitor e Léo Borboletas hoje, Claudinha, pra gente matar saudades. Ana Neves, aniversariantes aí, né? O sobrinho Jefferson hoje, ontem foi a Marisa, a vizinha lá em Botafogo. Já colocamos no sorteio da Carolyn. Maria Tomásia, tudo bem? Ai, Claudinha, minha sobrinha, tá fazendo aniversário, a Jaqueline e Rosimeire também. Ah, coloca elas no sorteio, já vou colocar. Boa sorte, Tatiane, grande abraço, querida. Já falamos da música dela do grupo Revelação, né? E agora a gente vai atender a Luana Pereira. Toni Braxton, How Could an Angel Break My Heart?

0: Gente, que delícia aqui no Bom Dia RB. Palavras de um futuro bom. Ó, Zezé Merkids, que linda no Cláudia. Curtindo Ana Neves também com a gente, né? Se der tempo para encaixar o aba aqui. A Eva, como vai, Eva, aí no Alvorada? Boa sorte no sorteio. 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Adriana do União, um grande abraço. Laíde Paixão, ótima quarta para nós. E a gente já volta com Baú Musical Internacional Romântico.
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0: São 9:01, um bom dia a todos, ótima quarta, excelente semana, que já estamos no meio dela, a última do mês de maio, hein? Patrícia Lima tá curtindo, Ana Sofia no Acácias. Ah, temos a Fernandinha Lupe também com a gente, né? Acompanhando a programação. Minha irmã Lili, Claudinha coloca a gente no sorteio. Angélica no Jardim União. Pet PS querida, já colocamos no sorteio aqui a Alzira, viu? Ah, vamos colocar no sorteio de hoje aí a Mauri, as meninas, aí a Ana Mira, a Ana Aline, a Ana Isa. Boa sorte a todos. E agora nós vamos para o Bal Musical de hoje, maravilhoso, romântico internacional.
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0: Bal Musical romântico internacional, vamos conhecer as músicas, tá até difícil para escolher, as duas são lindas. Olha a primeira, Don McLean, Crying.

Don McLean, música linda, é a primeira, hein? A segunda? A segunda é maravilhosa também, com Roger Daltrey, Without Your Love.

0: Roger Daltrey, You Doubt Your Love. Maravilhosa também essa segunda, hein? Vai nela? Ou vai na primeira do Don McLean, Crying? Qual marca a época boa na sua vida? Aquela que faz você viajar no tempo e matar saudades? É essa que você vai votar, pedir pra gente, né? É, aqui pelo WhatsApp da emissora, já vota aí rapidinho, 99601-8304.
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2: 9:08.
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2: Estamos no Baú Musical, gente. Romântico, internacional, toda quarta, né? Vamos recordar as músicas. De repente o pessoal está em dúvida e não votou ainda. Aí você já vota, escolhe a sua. Olha aí, a primeira, Don McLean, Crying.

Cry, Don McLean, a primeira. A segunda é linda também, sabe com quem? A Roger Daltrey, e Doubt Your Love.

0: E aí, hein, pessoal? Quem ganha hoje, hein? O Dani escolheu, o Ateliê, eu escolhi a mim e você. Ah, o pessoal tá votando, tá participando. Falta você que tá aí, só curtindo. Vote também pelo 99601-8304. Ah, Luana Pereira, tudo bem?
1: Oi, Claudinha. Bom dia novamente. Eu estou ligadinha na rádio, viu?
0: Como que bom, sempre. Minha linda.
1: Ó, no baú musical de hoje eu vou de opção número 1, tá bom? Mas dá é que ganhar... Clean. Ofereço para todos os ouvintes, vocês da rádio, para você também, tá bom? Beijo, viu? Até às 11 na rotativa pelo rádio.
0: Beijos, obrigado. Minha linda. Imagina, ô, seu Jair Pereira, como vai o senhor?
2: Bom dia, Claudinha, bom dia a todos meus amigos ouvintes da Rádio Bebedouro FM, Jair Pereira, Vila Paulista. Jair Pereira, Dona Romilda e a Simone estão aqui na escuta da Rádio Bebedouro, um abração a todos vocês aí, a todos meus amigos. Bom dia, Claudinha. Tudo bem com vocês?
0: Tudo.
2: Eu fico com a segunda, oferecendo a todos meus amigos e todos os meus parentes, a Dona Romilda, a Simone e a todos da Rádio Bebedouro.
0: Muito obrigada, seu Jair. Um beijo no coração de vocês aí na Vila Paulista. Rose, no Santa Terezinha.
3: Bom dia, Claudinha linda. Bom dia, Dani. Tudo bem com vocês?
0: Tudo.
3: Eu estou bem, Claudinha. Graças a Deus. Claudinha, as duas são lindas, maravilhosas, mas eu vou ficar com a primeira opção.
0: A primeira.
3: Qual das duas sua ganhadora? Ofereço para vocês da rádio, para todos os ouvintes. E para nós, Santa Terezinha. Beijo, minha linda. Até a rotativa. 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
0: Ó, oh, que linda. Celinha no Novo Lar também vai de primeira, Dani. Lady Prates, tudo bem? Ah, eu vou votar na número... Não colocou o número, Dani? Ó, oh, coloca o número aí, Lady Prates. Qual você vai, primeira ou segunda, minha querida? Rosa Maria. Tudo bem, Rosa? Opa, Ana Neves.
4: Cláudia, bom dia, Dani, eu sou 20. Cláudia falou na primeira, viu?
0: Na primeira, dá uma clima.
4: É primo, o Jefferson dos Santos, filho da Marilda e do Silvio. Parabéns, muita saúde, muita felicidade. E ontem foi a Marilda, a Marisa.
0: Já estão Thaís, aqui no sorteio, viu?
4: Saúde a todos os aniversariantes. Ótimo dia para você e todos os ouvintes.
0: Muito obrigada, Zoraide. Tudo bem? Tudo bem, Claudinha? Neuzinha, eu vou na segunda. Ó, oh, que lindo. E o Roger Pipas, hein?
5: Oi, Claudinha. Bom dia. Bom dia, Daniel. Ô, Claudinha, eu vou aí na segunda aí, no meu chará. Falou, Claudinha?
0: Roger Dow.
5: Deixa todo mundo sintonizado aí, Claudinha. Tá eu e o Macalé aqui no Pedro Pascoal. Manda pro Nicão, pro Repoi, manda pro Edivaldo, pro Pereira, pro Chapolin, pra todo mundo sintonizado. Claudinha!
0: É maravilha, essa turma aí da construção. Fabiola Prata.
6: Bom dia, Claudinha. Bom dia, Dani, e a todos os ouvintes. Tudo bem com vocês?
0: Tudo bem.
6: Aqui está tudo bem, graças
0: que
6: a Deus.
0: Que bom, minha amiga.
6: A antiguinha de hoje, Claudinha. Roger Daltrey.
0: Segunda.
6: Without Your Love.
0: Muito
6: tá
0: bem.
6: Bom?
0: Tá certo.
6: Beijos. Feliz e abençoada quarta-feira a todos nós. 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Tchau, tchau.
0: Tchau, tchau. Tá empatado, gente. As duas são lindas. Dona Maria Prata vai na segunda também. Já o Adilson vai na primeira e empatou outra vez. Glória.
7: Bom dia, Claudinha. Bom dia, Dani. Ai, Claudinha, no baú, com certeza vou ficar com a primeira, tá? Amo essa música, tá? Beijo, beijo, beijo.
0: Beijo, beijo, Tati Benfato também vai de primeira. E Antônia no Cláudia, Dani.
8: Oi, Claudinha, bom dia.
0: Bom dia.
8: Eu fico com a segunda.
0: A segunda.
8: A que foi ganhadora, ofereço pra todo mundo que tá curtindo o programa pra vocês aí. Aqui em casa tá eu e Deus. Graças a Deus cuidando da casa. E vou ficar curtindo o seu programa até na hora do jornal, se Deus quiser.
0: Ah,
8: tá?
0: Se Deus quiser.
8: Coloca o nome da gente no sorteio. Majô, André e Alexandre.
0: Boa sorte.
8: Bom?
0: Tá
8: beijos.
0: Bom. Beijos. Ruth Silva vai de primeira. Antônio Dias Utuca vai de primeira. Daiane Bernardes está aí também.
9: Oi, Claudinha. Oi, Dani. Bom dia.
0: Bom dia
9: a todos os ouvintes da Rádio RB. Claudinha, eu gostaria de participar do sorteio. E, se possível, coloco o nome das minhas filhas, da Mariana e da Maria Luísa e do meu filho Lucas.
0: Tá bom, meu amor.
9: E hoje eu gostaria de pedir uma música do Melim, Dois Corações.
0: A gente toca.
9: Ofereço para vocês aí da rádio e para todos os ouvintes. Beijo, Claudinha. 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Oi, Claudinha. E hoje no baú, meu Deus, se superam cada dia mais, viu? Cada baú mais lindo que o outro. Claudinha, mas hoje eu fico com uma segunda opção.
0: Segunda.
9: A que ganhar, ofereço para vocês aí da rádio, para todos os ouvintes. Beijo, Claudinha. Estamos aqui na sintonia.
0: Beijos, minha linda. Tatiana Batista vai na primeira. Adriana do Califórnia. Bom dia.
10: Oi, Claudinha. Bom dia. Tudo bem? É do Califórnia. Claudinha, eu vou ficar com a segunda opção. A que vem se amando para você e todos os ouvintes, em especial para minha sobrinha Lorena, que fez aniversário ontem.
0: É.
10: Meu irmão Anderson, que ganhou Marmitex ontem, né? Tô sabendo.
0: Ficou show.
10: Muito obrigada. Ótima quarta-feira a você e todos os ouvintes. RBFM, nossa paixão em você, ouvindo a Claudinha Franco. Beijo.
0: Ó, que linda. Coloquei a Lorena também no sorteio da Caroline. Joaquim Demi Agricola.
11: Bom dia, Claudinha. Bom dia a todos os ouvintes. Claudinha, eu fico com a primeira. Vai a lá primeira. Pro pessoal de Botafogo. Lá pro Rony do Cruzeiro. Nosso amigo Gordinho.
0: Valeu, querida. A Lady Prats vai na segunda, é. A Luzia Silva vai na primeira. E o Luiz Maciel, sei que é logística.
12: Bom dia, Claudinho. Luiz Maciel. Claudinho, eu voto na segunda.
0: Segunda.
12: Foi no sorteio aí.
0: Boa
12: RB,
0: sorte.
12: Minha paixão. É você.
0: Eita, Quinha.
13: Bom dia, Claudinha. Tudo bem?
0: Tudo.
13: É, eu vou na primeira. Que ganhar, primeira. Eu ofereço para todos os ouvintes e vocês aí da rádio. RB, nossa paixão é você, minha linda. Põe meu nome no sorteio.
0: Coloco. Boa sorte, Edson Rodrigues.
14: Bom dia, Claudinha. Bom dia, Daniel. Eu voto na segunda.
0: Segunda.
14: Manda aqui pro Roger, pro Cabeça de Repolho. Manda pro Nico. Manda pro Vandão. 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
0: Valeu, querido. Roseli.
15: Obrigada, Claudinha.
0: Oi.
15: Aí eu de novo. Claudinha, eu vou ficar com a primeira, tá?
0: A primeira.
15: Minha paixão é você, linda. Põe meu nome no sorteio. Tá? Isso não dá pra você cantar a música dele hoje, você canta amanhã e tal.
0: Não, nós vamos colocar
15: tá
0: assim.
15: Tá bom?
0: Viu? O Nego Pina tá fazendo aniversário hoje, né? Dudu que tá o Van Betty Pessy.
16: Bom dia, Claudinha. Aqui é a Betty Pessy. Meu voto hoje vai na segunda, Claudinha.
0: Segunda, linda. Rosimeira Costureira também vai de segunda, hein, Dani? E a Irani do Racim vai na primeira, né? Temos a Lucy Tomazini do União.
17: Dia, bom meu dia. Amor. Meu amor, eu vou ficar com a primeira opção.
0: Primeira.
17: E a nossa paixão é você, Claudinha.
0: Opa,
17: coloco
0: minha linda.
17: Coloco meu nome no sorteio.
0: Boa sorte, viu, Lucy? Zezé Merquides vai de primeira, Vardim vai de primeira, Adriana do União vai na segunda. E o Aparecido Antônio Alves vai participar do sorteio. A Neuzinha Costa tá aí.
18: Oi,
0: também.
18: Oi, Claudinha, bom dia, tudo bem?
0: Tudo.
18: Claudinha, eu vou ficar com a primeira.
0: A primeira.
18: Para vocês da rádio, para todos os ouvintes. E que todos tenham uma boa semana.
0: Amém.
18: Ah, um abraço, fica todos na paz.
0: Ótima quarta para todos. Aline Fonseca, boa sorte. Isabel Pacheco, bom dia.
19: Oi, Claudinha Fran, bom dia. Isabel do Santa Terezinha, tudo bem?
0: Tudo.
19: É, eu vou de opção número 1.
0: Número 1.
19: E coloca meu nome em sorteio. RB, nossa paixão é você.
0: Tá joia, Laí de Paixão.
20: Bom dia, Claudinha, que é Laí de Paixão. Eu volto na segunda.
0: Segunda, sim. Beijo. Simone também vai na segunda. Deu a primeira, Dani? Por 4 votos apenas? Ah, o Nival tá aí, ele vai de primeira, 5 votos, né? O Dani que ganhou também, a Fabiana Botelho, grande abraço. Ele foi na primeira, eu fui na segunda, mas deu Dom McLean, Crying.

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2: 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São 9:29, atendendo mais um pedido musical. Davi Lucas está aí, Maria Fernanda também participando do sorteio da pizza do Cezé, que delícia! Joana Mendonça, boa sorte também, né? Ah, vamos atender a Rosa Maria, Gustavo Lima, à noite.

Olha aí, Rosinha, pro Nego Pina, querido, fazendo aniversário hoje do Duque Dalvan Rastros na Areia. 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Vamos atender o pedido da Tatiane Silva agora. Grupo Revelação, amor sem fim, perdoa, amor.

0: Amor sem fim, perdoa, amor, pra Tatiane, querida Tatiane Silva. 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Colocar você no sorteio, a Laura e a Camille também, viu? Ah, Maria Eduarda, Davi Lucas, Maria Fernanda, boa sorte a todos. Fátima Alves também, grande abraço. Daqui a pouquinho, Momento do Rei.
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3: 9h45.
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9: Olá, sou o treinador André Cucciaro e trago uma dica de saúde para você. Comer bem não é comer menos. Muita gente ainda acredita que comer bem é comer menos, passar fome ou cortar tudo que gosta. Mas não é bem assim. Comer bem é fazer escolhas mais equilibradas, priorizando alimentos de verdade, como frutas, verduras, legumes, feijão, ovos, carnes, grãos e preparações caseiras. Não se trata de viver em dieta restritiva, e sim de nutrir o corpo com qualidade. Quando a alimentação é muito baseada em produtos industrializados, ricos em açúcar, gordura e excesso de sódio, o organismo sente falta de energia, sobra fome e a saúde vai sendo prejudicada aos poucos. A alimentação saudável também é rotina, organização e consciência. Não é sobre perfeição, é sobre constância. Seu corpo precisa de combustível de qualidade para funcionar bem. Comer melhor é um gesto diário de cuidado com sua saúde. Essa foi a dica de hoje e a qualquer momento eu volto com uma nova dica de saúde para você.
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3: 9h47, Yara querida participando dos sorteios, deixou nomes aqui, já colocamos, o José Roberto também, grande abraço, a Rosemary Andrade, a Carolina Anderson, um beijo no coração de cada um e vamos para o momento do Rei Roberto Carlos de toda quarta-feira?
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3: Para você que é fã do Rei Roberto Carlos, toda quarta tem o Momento do Rei, hoje com o Callum Beck.
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1: Aham! Aí, tchau! O calhambeque do Rei Roberto Carlos hoje, quarta-feira. 9h50, né? Um beijo pra Zélia Martinez, que tá curtindo a programação. Vamos faturar e a gente já volta com o Momento Gospel.
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0: 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São 9 horas e 54 minutos. E nós já... Ah, Maria Ângela Gianello, quanto tempo. Maria Ângela, manda o nome do maridão aí pra gente colocar no sorteio da Caroline, aniversariante do dia 25, né? Deus abençoe a vida dele, viu? Vamos para o Momento Gospel de hoje, para todos os nossos ouvintes evangélicos, inclusive a Dona Magda, foi quem pediu essa música do Gerson Rufino, Vai Passar.
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1: Pontualmente 10 horas, em Bebedouro, a Edna tá aí, que é participar do sorteio de agora também com a gente, o Davi Gonçalves, a Elisângela, que ama o Momento Gospel, né, Elisângela? Essas músicas lindas, abençoando o nosso dia. Vamos lá então, Dani. Vamos mexer bem esses papéis e vamos sortear essa pizza do Cezé. 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É a promoção, né, Jefferson? Frete, mudança. Também tô aqui, Claudinha. Me coloca aí. Opa, já estamos colocando. Boa sorte. Vamos lá, então, Dani. Isso, pegou quem, Dani? Maria Fernanda, lá do Davi Lucas. Ó, passa aqui, gente. Tem que ser hoje sem falta, hein? É só pra hoje essa promoção, senão perde a pizza, viu? Vem pra cá, Davi, Maria Fernanda, a Maria Eduardo, os irmãos aí. Pega o Vale Brinde e vai buscar pizza no Cezé. Vai escolher ou a de calabresa, ou a de mussarela, ou a de frango com requeijão, ou presunto e mussarela, ok?
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1: 10:05.
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1: 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Vamos atender a Flávia Cristina, lá do Vale do Sol. Alanis Morissette, Ironic.

0: Daiane Bernardes, sua música linda do Melim, Dois Corações. São 10 horas e 13 minutos, breve intervalo, a gente já volta, tem mais músicas ainda.
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0: São 10 horas e 17 minutos. Vamos de música. Nessa manhã gostosa de quarta-feira, meio da semana, já estamos preparando a rotativa também, as notícias para você ficar bem informado, viu? Logo mais às 11. A Nilva tá aí curtindo a programação e ela quer matar saudades com Vitor e Léo, Borboletas.

10 horas e 24 minutos, arrepende daço, ferrugem, aqui no Bom Dia RB 88.3, nossa paixão é você, daqui a pouquinho às 11, rotativa com muitas notícias e a gente vai estar esperando por vocês, pela live da rotativa, pelo rádio, não saia dessa sintonia, vai curtindo a programação, vamos de Simone Mendes agora, saudade proibida até às 11.

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4: 10:33.
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1: Pontualmente 11 horas. Bom dia, Bebedouro. Bom dia a todos os nossos ouvintes da região, da zona rural. Já estamos na quarta-feira, hein? 27 de maio de 2026. E já está no ar a edição de número 20.950 da Rotativa RB. Hoje é dia do profissional liberal, hoje é dia do serviço de saúde, dia nacional da Mata Atlântica. Na mesa de som, Daniel Souza, central técnica Natan Molina, apresentação Claudinha Fran.
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1: Tarsila Abdala Zanqueta, coordenadora da Proteção Social Básica, faz um convite a todos aqui na Rotativa, né? A todos os moradores do Extremo Norte, para o CRAS Cidadania Norte, que acontece neste sábado, dia 30, a partir das 9 da manhã. Hoje, às 14 horas, tem brechó do CAEC, no Jardim Casa Grande, com peças a R$ 5,00. Juracir Dela da Silva, voluntária, dá mais detalhes. José Pedro Toniosso, professor e historiador, né, fala aqui na Rotativa sobre um projeto que vem realizando com alunos das escolas estaduais, auxiliando na escolha da formação profissional. Prefeitura de Bebedouro abre processo seletivo para vagas de estágio em parceria com o CIE. E o Antônio Gutierrez, consultor, fala mais sobre o assunto. Secretária da Saúde, Ana Paula Tilelli, vai falar para a gente sobre uma visita a São Paulo com o secretário de gabinete Jorge Cardoso e o vereador do PL, Otávio Manzi, em busca de novos recursos para a saúde. Vamos conferir também na edição de hoje da Rotativa RB o boletim policial, as notícias do Brasil e do mundo com Alexandre Ricarte, o Time News, as informações do esporte com o apresentador De Luca e os destaques do dia comentados nos 5 minutos com o Alexandre Garcia. Já está no ar Rotativa RB desta quarta-feira, 27 de maio. Um bom dia a todos.
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2: Rotativa RB, quarta-feira, 11 horas e 8 minutos. O pessoal chegando, participando pela live da Rotativa, gratidão. Muita gente ouvindo pelo rádio também. Um beijo no coração de cada um. Zezé Merquides do Cláudio, a Fabiola Prata em Botafogo, o Sérgio Casimiro, o Geldo Pereira, Tânia Maria Prata, a Fátima, a Regina Zanella Silva, né, o Rogério. Temos aí também a Elisângela Silva, a Sandra Gaudêncio, a Neuza Borbulho. Ah, pelo rádio tem muitos ouvintes, inclusive a Glória do Paraty, que já mandou um oi pra gente. Quem tá pelo rádio, manda um oi pelo WhatsApp da emissora 996018304. Vamos falar da Mega Sena? Concurso 3011 de ontem, ninguém ganhou, né? Ah, o prêmio acumulou. Vai a 6 milhões de reais para amanhã, quinta-feira. Os números sorteados foram 02, 05, 27, 36, 40 e 60. Teve 5 acertos, onde 16 apostas ganhadoras, cada um acabou ficando com R$54.125,58. Teve 4 acertos também, onde 1.509 apostas ganhadoras, cada um acabou levando R$945,98. Amanhã, Mega Sena com 6 milhões de reais, hein, pessoal? E o Hemocentro realizou mais uma coleta noturna na última segunda, 25, né? Conseguiu coletar 22 bolsas de sangue e, infelizmente, não teve doação de medula óssea aí, né? E aí ficam aí as coletas sendo realizadas, né? Durante toda a semana, no período da manhã ali no Hemocentro. E sempre que tem coletas noturnas, a gente divulga para vocês. Inclusive, a gente já sabe que dia 8 de junho vai acontecer mais uma coleta noturna no Hemocentro, a partir das 18 horas até as 9 da noite. E a gente volta a lembrar vocês mais próximo, tá? Agora, a gente vai ouvir a Ana Paula Tilelli. Ela é secretária da Saúde, foi para São Paulo, né? Com Jorge Cardoso, secretário de gabinete, o vereador Otávio Manzi, foram em busca de novos recursos para a saúde. Ela conta para a gente. É com você, Ana Paula.
3: Bom dia, Claudinha. Bom dia, ouvintes da Rádio Bebedouro. Eu sou Ana Paula Tilelli, secretária de Saúde do município. E ontem estivemos em reunião em São Paulo com o assessor do secretário estadual de Saúde, o Dr. José Luiz Gomes do Amaral, o deputado estadual Lucas Bove, que faz tanto por nossa cidade, o secretário Jorge Cardoso e o vereador Otávio Manzi, para tratar de importantes demandas para a saúde da nossa cidade. O encontro reforça o compromisso com a busca constante por melhorias, investimentos e avanços no atendimento à nossa população. Dentre as nossas demandas, tratamos sobre a UTI do nosso hospital regional, que trará muitos benefícios para as mães e os bebês que necessitam desse serviço em nossa Bebedouro e região. Agradeço ainda o nosso prefeito Lucas Serem, que possibilita que todos esses encontros e essas demandas sejam possíveis, pensando sempre numa Bebedouro melhor para todos nós. Muito obrigada.
2: Obrigada a você, Ana Paula. Deus abençoe. Boa sorte aí. UTI para as crianças no regional. Isso é maravilhoso, né? Zoraide Alves, como vai? Vanderlei Silva, Terezinha Assis Porto, querida Neuzinha Borbulho, Sandra Gaudêncio, a Luzia Silva tá pelo rádio. Ela mandou um oi. A Antônia do Cláudia também. A Beth Pesce no Pedro Maia. E o governador do estado, né? O Tarcísio de Freitas, Republicanos. E estará na nossa região hoje e amanhã, viu, gente? Hoje dia 27, amanhã dia 28, ponto alto dessa agenda dele aqui na nossa região, está com a inauguração do Hospital Estadual Três Colinas, Dom Diógenes Silva Matters, em Franca, segundo a assessoria do governador, hoje, quarta-feira. O Tarcísio participa de um jantar com prefeitos da região, onde devem haver aí alguns anúncios. E amanhã, quinta-feira, a agenda começa às 10 da manhã, já com a inauguração oficial da unidade de saúde localizada na Avenida São Vicente, no Jardim Espraiado, em Franca. Agora a gente vai ouvir a Tarsila, né? A Abdala Zanqueta, ela é coordenadora da Proteção Social Básica. Ela quer convidar os moradores do Extremo Norte, porque sábado agora é dia de Crase Cidadania no setor norte, a partir das 9 da manhã, com muita coisa boa. A Tarsila está aí, ela conta tudo para gente.
4: Bom dia, Claudinha. Bom dia a todos os rádio ouvintes da Rádio Bebedouro. Eu sou a Tarsila, coordenadora da Proteção Social Básica, aqui da Secretaria Municipal de Desenvolvimento Social e Cidadania. Estou vindo, através desse áudio, convidar todas as pessoas que residem no setor norte para estar participando sábado, dia 30 de maio, das 9 ao meio-dia, do CRA Cidadania Norte. Vai ser um evento para toda a comunidade, em parceria com o Saeb Ambiental e a Prefeitura Municipal de Bebedouro, onde terão vários serviços gratuitos que estarão lá para atender toda a comunidade, tirar dúvidas e esclarecer tudo que eles gostariam de saber. Nós vamos ter a participação do Fundo Social, da nossa querida primeira-dama Cristiane, que estarão lá com distribuição de roupas da campanha do Agasalho 2026. O Departamento de Habitação vai estar lá fazendo toda essa questão de orientação em relação às casas da Coab Bauru, inscrições e tudo mais. Sebrae, vamos ter também a participação dos nossos serviços, né, dos nossos equipamentos da assistência social, CRAS, CREAS, Centro Dia do Idoso e Casa da Mulher, Casa da Juventude, todo mundo vai estar lá. Vai estar o PROCON, a Unifafib, com o curso de Estética, Nutrição e Biomedicina. A Secretaria de Educação estará presente também. Temos também uma grande parceria com a Secretaria Municipal de Saúde. O ESF Petrônio estará aberto. Todo o serviço de vacinação lá, as pessoas que estão com vacinas atrasadas, que não estão encontrando tempo durante a semana para se vacinar e vacinar os filhos, podem ir sábado, que o ESF vai estar aberto. Temos também aí o Green, a PAI, o SENAC, o Departamento de Meio Ambiente, o PAT, o SEBRAE, o PROCON, a nossa Coordenadoria de Acessibilidade vai estar lá também. Vamos ter apresentações artísticas com o Instituto ICDH, a Casa da Juventude, junto com o Instituto Sonho Vivo, vão estar lá também apresentando capoeira. Vai ter o Edgar, que vai estar lá também fazendo a animação do evento, todo esse entretenimento que vai ter. Vai ter sorteios de vários brindes. E é isso, Claudinha, contamos com a participação de todo o território, de todo o setor norte, que é um território imenso aqui do nosso município, e gostaríamos que fosse um sucesso, que com certeza será, porque o CRASU foi sábado passado, né? E agora dia 30, aguardamos todos no setor norte. Um grande abraço a todos os ouvintes da Rádio Bebedouro e até sábado. Beijão!
2: Ô, Tarsila, querida, com certeza vai ser um sucesso. CRASU já foi um sucesso, CRAS Norte também vai ser aí, o CRAS Cidadania. Quanta coisa boa vai acontecer no sábado pela manhã aí, hein? Vai ser no Residencial Pedro Pascoal, no Centro Comunitário, gente, ali na Rua Professora Maria Cristina de Souza Lima Carvalho. E todos os moradores do Extremo Norte estão convidados. Além dos brinquedos para as crianças também, vai ter cachorro quente, pipoca, algodão doce, sorteio de brindes. Ah, muita coisa boa! CRA Cidadania Norte, sábado agora, a partir das 9 da manhã. Agora a gente vai para o Time News, né? As notícias do Brasil e do mundo com Alexandre Ricarte.
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5: Olá, tudo bem? Eu sou Alexandre Ricarte. Está começando a partir de agora mais uma edição do Time News. Vamos às informações. INSS atinge recorde na liberação de benefícios e diminui tempo de espera. STF proíbe aposentadoria compulsória como punição para juízes. Atlas da Violência aponta queda em homicídios de mulheres, mas alerta para a estabilidade nos feminicídios. Empresários se reuniram com Alcolumbre pedindo calma na discussão sobre o fim da escala 6x1. 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
5: O Instituto Nacional do Seguro Social, INSS, alcançou o recorde histórico de 890 mil benefícios liberados em março, seguido por 743 mil em abril. Com esse avanço, o tempo médio para a conclusão dos pedidos caiu de 59 dias em fevereiro para 40 dias em abril. Além disso, a fila da perícia médica federal teve uma redução de 44% entre janeiro e maio, caindo para 615 mil pessoas. O prazo de espera para realizar o exame pericial também diminuiu em todo o país, passando a ser de 30 dias em maio. Segundo o governo, a melhora é fruto de medidas como mutirões de atendimento e o uso de sistemas digitais como o AtestMed. A primeira turma do Supremo Tribunal Federal, STF, confirmou a decisão do ministro Flávio Dino, que proíbe o uso da aposentadoria compulsória como castigo máximo para magistrados. A medida atende a críticas históricas de que afastar um juiz mantendo seu salário funcionava como um prêmio em casos de infrações graves. O entendimento dos ministros é que receber sem trabalhar viola os princípios da moralidade administrativa e da igualdade. Com a mudança, o caminho para punir condutas graves passa a ser a perda definitiva do cargo. Dessa forma, o pagamento dos salários pelos cofres públicos é totalmente interrompido após o processo judicial. O número de homicídios de mulheres no Brasil caiu 27,7% entre 2014 e 2024, registrando mais de 46 mil casos concentrados principalmente nas regiões Norte e Nordeste. Apesar da redução geral fora de casa, a violência letal no ambiente doméstico permaneceu estável, indicando que não houve recuo nos feminicídios. O levantamento também revelou que as mulheres negras continuam sendo as maiores vítimas desse crime, com uma taxa de mortalidade de 66,7% superior à de mulheres não negras. Além disso, os casos de violência não letal somaram quase 294 mil registros, ocorrendo majoritariamente dentro das residências das vítimas. Representantes do empresariado brasileiro reuniram-se com o presidente do Senado, Davi Alcolumbre, para pedir que a PEC da jornada 6x1 não seja votada às pressas. Líderes da CNI e da Fiesp criticaram o texto que tramita na Câmara, classificando-o como irresponsável e prejudicial para trabalhadores e consumidores. Eles defendem que a redução do tempo de trabalho seja decidida por negociação coletiva entre sindicatos e patrões e não fixada pela Constituição. Os empresários argumentam que o debate atual está contaminado pelo período eleitoral e carece de estudos técnicos profundos. Segundo os participantes do encontro, Alcolumbre compreendeu a complexidade do tema e a necessidade de uma análise mais serena.
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2: 11 horas e 20 minutos, Reinaldo Bagé tá com a gente na live da Rotativa, ficando por dentro das notícias, a Maristela Machado, Nelly Pelizari também, o Rafael Rodrigo da ETEC, a Fatiminha Costa, Roselaine Jerônimo, Antônia Cleusa Devates, a Rose Pereira querida, o Tony Varge da Pet Mais Dog, a loja do Júlio e do Tony lá no Centenário para o seu pet, Zoraide Alves, como vai? Vanderlei Silva também. Gente, vamos para um breve intervalo daqui a pouquinho. A gente já volta falando sobre esse processo seletivo, né, para vagas de estágio em parceria com o CIE, que a prefeitura já abriu aí as inscrições daqui a pouquinho.
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2: São 11 horas e 27 minutos e agora na Rotativa nós vamos falar sobre a Prefeitura de Bebedouro, que abriu um processo seletivo para vagas de estágio em parceria com o CIE. O Antônio Gutierrez, ele é consultor do CIE e ele fala mais sobre o assunto. É com você, Antônio.
17: Olá, estudantes de Bebedouro. Nós do CIE temos a alegria de compartilhar com vocês o processo seletivo público para o preenchimento das vagas na Prefeitura Municipal. Para o nível superior, bolsa auxílio de R$ 771,35, cumprindo 30 horas semanais. Para o nível técnico, a bolsa auxílio de R$ 263,24, cumprindo 20 horas semanais. Ambos os níveis recebem auxílio transporte de R$ 244,84. As inscrições começaram no dia 25/5 e vão até o dia 24/6. Então, você que tem interesse em ser estagiário da Prefeitura Municipal de Bebedouro, não perca essa oportunidade e faça sua inscrição no site do CIEE.
2: Muito obrigada, Antônio. Vamos reforçando essa notícia importante por aqui, as inscrições aí, pessoal, até o dia 24 de junho, tá? E Barretos confirma a primeira morte por influenza A neste ano de 2026, um adolescente de 16 anos. Não era vacinada, né? Então a Secretaria de Saúde de Barretos confirmou essa primeira morte causada pelo vírus influenza A no município. A vítima foi uma adolescente de 16 anos que apresentava comorbidades e não possuía histórico de vacinação contra a gripe. A informação foi divulgada pelo secretário municipal de saúde, Ângelo Roberto Gonçalves, pelo coordenador da Vigilância Epidemiológica, Rodrigo Barros, durante entrevista concedida aí ao jornal, né, da rádio aí, o Diário Independente de Barretos. E segundo Rodrigo Barros, a adolescente faleceu no dia 10 de maio, mas a confirmação da causa da morte por influenza A ocorreu cerca de 10 dias depois, após exames laboratoriais. E ele destacou a importância da vacinação anual como principal forma de prevenção contra a doença. E de acordo com a Secretaria de Saúde, a cobertura vacinal contra a gripe, né, e também contra a dengue está abaixo do esperado no município. O secretário Ângelo Roberto Gonçalves reforçou que pessoas com doenças cardíacas, pulmonares ou outras comorbidades devem procurar a imunização, já que possuem maior risco de desenvolver quadros graves da doença. A pasta ainda informou, né, que a campanha de vacinação segue as orientações aí do Ministério da Saúde e contempla crianças de 6 meses a 5 anos, como vem acontecendo aqui em Bebedouro, gestantes, idosos acima de 60 anos, profissionais da saúde, segurança, transporte e outros grupos prioritários. Puxando aqui para Bebedouro, essa campanha da vacinação aí também acontecendo, além dos postos de saúde, aos finais de semana no comércio e na feira livre, tá bom, pessoal? Temos notícias da polícia. A Polícia Civil aqui em Bebedouro investiga e apreende adolescente suspeito da prática de roubos. Terça-feira, dia 26, portanto, ontem, a Polícia Civil em Viradouro, através de agentes da sua delegacia de polícia, deram cumprimento ao mandado de apreensão previamente expedido pelo Poder Judiciário em desfavor de um adolescente suspeito da prática de diversos casos de roubos à mão armada na cidade de Viradouro. As investigações foram desenvolvidas a partir da análise dos boletins de ocorrência, oitivas de vítimas, oitiva de testemunhas, relatórios investigativos.

0: boletins de ocorrência, oitivas de vítimas, oitiva de testemunhas, relatórios investigativos e reconhecimentos pessoais. Também houve a localização e a apreensão de vestimenta semelhante à utilizada na prática dos delitos e elementos que convergiram aí para a identificação do adolescente como um dos envolvidos nos fatos investigados. Apurou-se ainda que os delitos apresentavam semelhante modus operandi, havendo fortes indícios de atuação reiterada do adolescente em associação com outros indivíduos ainda em processo de identificação. Diante da gravidade concreta, dos atos infracionais, da reiteração delitiva, da violência empregada nas ações criminosas e da necessidade de garantia da ordem pública e da regular instrução do procedimento, a delegada de polícia Carla Carfan de Souza, responsável ali por Viradouro, pelo município de Viradouro, representou aí perante o Poder Judiciário para que fosse decretada a internação provisória do adolescente, medida posteriormente deferida, inclusive com manifestação favorável do representante do Ministério Público. Assim, o adolescente investigado foi localizado, né, e apreendido pelos agentes no dia de ontem, sendo adotadas as providências legais cabíveis para seu encaminhamento e apresentação à autoridade competente, nos termos do Estatuto da Criança e do Adolescente. Da Polícia Civil em Viradouro também temos uma outra notícia, que eles cumprem mandado de busca e apreensão aí de arma, acessórios e munições em caso de violência doméstica. A Polícia Civil de Viradouro, no curso aí de um procedimento envolvendo a concessão de medida protetiva de urgência, na manhã de ontem também deu cumprimento a uma ordem judicial de busca e apreensão em desfavor do investigado FCT. Durante a execução aí das buscas, os agentes lograram encontrar aí os seguintes objetos de interesse processual: 364 munições calibre 22, marca CBC, sendo 64 munições avulsas, um recipiente, um pote lacrado contendo 300 munições, 3 carregadores desmuniciados, um pacote fechado de 1000 esferas de aço carbono calibre 6mm e uma espingarda calibre 22. Os objetos arrecadados foram devidamente apreendidos, acondicionados e custodiados na delegacia de polícia, ficando à disposição do Poder Judiciário para as providências legais cabíveis. O investigado, no momento das buscas, não se encontrava no imóvel, mas todo o procedimento realizado pelos agentes da Polícia Civil foi acompanhado por sua filha. A delegada de polícia, né, de Viradouro, Carla Carfan de Souza, responsável pelo caso, disse que tudo transcorreu de forma absolutamente regular, sem intercorrências relevantes e observando-se todas as formalidades legais e determinações constantes na decisão judicial. Explicou ainda que, apesar do investigado ter licença da Polícia Federal para ter a propriedade desse material bélico, né, em casos de suspeitas de violência doméstica, a autoridade judiciária pode determinar a apreensão desses itens como forma de salvaguardar a integridade física e psicológica das respectivas vítimas. Carlos Alberto dos Santos, grande abraço, querido. A Silvaninha Francisco tá aí, minha irmã também. A Marli Gandra, o Wagner Henrique, a Andresa Silva da Escola Primeiros Passos, a Rose Soares. Grande abraço a todos e todos os ouvintes pelo rádio. Vamos para as últimas do esporte com o apresentador De Luca.
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2: Bora começar no seu rádio na sua quarta-feira, hoje 27 de maio, mais uma edição das últimas do esporte. Comigo, De Luca, todas as informações sobre o mundo da bola. Aumenta o som, tamo junto aqui na melhor.
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2: Vamos falar do Lanús, que venceu o Mirassol por 1-0 em casa ontem pela sexta e última rodada da fase de grupos da Libertadores. Medina fez o único gol do jogo. O Mirassol terminou o grupo G na vice-liderança com 12 pontos, 4 vitórias e 2 derrotas, aguardando o sorteio da próxima sexta-feira, dia 29, para conhecer o adversário das oitavas de final. A primeira posição ficou com a LDU do Equador.
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2: De vaias a aplausos, sob forte protesto inicial, o Flamengo viveu uma noite de redenção no Maracanã ao vencer o Cusco por 3-0 ontem.

0: pela rodada final da fase de grupos da Libertadores. Bruno Henrique duas vezes e Lucas Paquetá fizeram os gols. Líder do Grupo A, o Flamengo agora torce para terminar como o melhor time da fase de grupos da Libertadores, o que garantiria vantagem de resolver todos os confrontos mata-mata em casa até a final, que é de jogo único.
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0: O Grêmio ficou apenas no empate por 2-2 com Montevideo City Torque nessa terça em Porto Alegre, pela última rodada da fase de grupos da Sul-Americana. O resultado significa que os brasileiros avançam em segundo lugar e terão que disputar uma fase extra de mata-mata contra um terceiro colocado da Copa Libertadores. Gabriel Meck e Carlos Vinícius de pênalti marcaram os gols do tricolor. Tô de volta daqui a pouquinho já trazendo mais informações por aqui. Fique ligado.
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3: São 11 horas e 37 minutos. Falando um pouco mais de esportes, a gente vai ouvir o Mauro Santos agora, ele que é coordenador do projeto Vôlei Bebedouro Unifafib, porque hoje à noite, às 19 horas, tem uma partida do Campeonato Sub-20 de Vôlei no Unifafib. Ele conta tudo pra gente, vamos ouvi-lo.
4: Boa tarde, Claudinha, boa tarde, ouvintes da rádio. Aqui quem fala é o coordenador do projeto Vôlei Bebedouro, Mauro. Claudinha, queria aproveitar a grande audiência do seu programa pra gente fazer um convite. Hoje, às 19 horas, na Arena Unifafib, teremos a grande partida do Campeonato Paulista Sub-20. É a quarta rodada do campeonato. Vamos jogar contra a cidade de São José dos Campos. A nossa equipe aqui, apoiada pela Prefeitura Municipal de Bebedouro, a Unifafib, Bebedouro Clube. É, estamos aí, viu, Claudinha? Desde o jogo nosso de sexta-feira contra a forte equipe de Franca, que vencemos por 3-7-2, viemos trabalhando. Trabalhamos sábado, trabalhamos domingo. Até hoje mesmo, na parte da manhã, a gente acabou de acertar os últimos detalhes no nosso treinamento. Terminamos os treinos agora e estamos aí descansando e se preparando para a grande partida logo mais às 19 horas aqui na Unifafib. Vamos buscar nossa primeira vitória no Campeonato Paulista em busca desse tão sonhado, né, classificação para a fase final dos playoffs. Tá bom, Claudinha? Um abraço a todos, vamos em frente. Esperamos um grande público, os adeptos aí do voleibol, tá certo? Para que compareça e faça o melhor aqui junto com a nossa equipe. Um abraço a todos, fiquem com Deus.
3: Um abraço, Mauro. Boa sorte para a equipe do Vôlei Unifafib hoje às 19 horas, então, hein? Vamos falar da Olimpíada do Trabalhador também, né? Que foi o primeiro grande evento em comemoração aos 50 anos do Ginásio de Esporte Sérgio Batista Zaccarelli. E o Luciano Rebelato, que é o secretário municipal de Esporte e Lazer, disse que o evento superou as expectativas, né? Tanto com o número de inscritos, quanto com o público que assistiu, que participou, todos os jogos das 8 modalidades em disputa. A Olimpíada foi encerrada domingo, agora dia 24, com a disputa, né, do beach tênis. Foram 26 dias, gente, de competições, de grandes emoções, de integração entre as empresas e os atletas. E eles agradecem, né? A comissão organizadora do evento, as empresas inscritas, a arbitragem, os atletas, ao público, aos funcionários da prefeitura, aos funcionários da Secretaria Municipal de Esporte e Lazer, a Guarda Civil Municipal, a direção da Escola Augusto Vieira, a direção do CPP, Centro do Professorado Paulista de Bebedouro, a direção da Escola Estélio Machado Loureiro, Arena Lime, né? A Neltec também soluções, sobretudo ao prefeito Lucas Serem pelo incentivo ao esporte. O apoio de todos foi fundamental para que eles pudessem promover esse evento vitorioso, né? Eles agradecem, então, por todos jogarem juntos aí, tornarem a Olimpíada do Trabalhador um sucesso depois de 20 anos, hein? Nós temos o quadro de medalhas aqui da Olimpíada do Trabalhador. No feminino, beach tênis, quem levou o ouro foi Viva Óculos, prata e pote. E o bronze, Arena Lime. No jogo de damas, Instituto Sonho Vivo ficou com ouro, Arena Lime prata, Mercado Pet o bronze. Futsal, quem levou o ouro foi Cifal e a prata, Bebedouro Arts. Tênis de mesa, Câmara Municipal ficou com ouro, Viva Óculos com prata, Colégio Convívio com bronze. No truco, Arena Lime foi a vencedora aí com ouro, Mercado Pet com prata, Bebedouro Arts com bronze. No vôlei feminino, né, JC Ferragens levou ouro, Mercado Pet prata, Bebedouro Clube, bronze. No xadrez, Mercado Pet levou o ouro, Instituto Sonho Vivo, prata, Bebedouro Arts, o bronze. E agora a gente vai para as medalhas no masculino, onde tem o basquete, que a Câmara Municipal levou o ouro, Bebedouro Clube, prata, Bebedouro Arts, bronze. Beach Tênis, Saeb levou ouro e Pote levou prata. E a Prefeitura ficou com bronze. Damas, Instituto Sonho Vivo levou ouro, LDC, prata, Arena Lime, bronze. Futsal, Instituto Sonho Vivo, ouro. Saeb, o prata. Prefeitura, o bronze. Tênis de mesa, Instituto Sonho Vivo, levou ouro. Prefeitura, prata. E Pote, bronze. Truco, Arena Lime ficou com ouro. Saeb, prata. E Pote, bronze. Vôlei, o vôlei ficou a casa útil com ouro, né? O vôlei masculino. Mercado Pet ficou com prata, Instituto Sonho Vivo, bronze. E no xadrez, finalizando, Bebedouro Arts ficou com ouro, Câmara Municipal, prata. E Cifal ficou com bronze. Parabéns a todos que participaram, aos organizadores, que foi um belo evento. A Crislane Felipe está com a gente, acompanhando aí na live as notícias. A Elizabeth Carvalho também. José Roberto Alves Mota, grande abraço a todos. Breve intervalo e a gente já volta falando, né, do brechó do CAEC. Hoje às 14h, muitas roupas para as famílias a R$5, viu?
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3: 11 horas e 48 minutos. José Carlos Cobal está com a gente na live da Rotativa. Isabel Camargo, querida lá do Tropical. Ah, pelo rádio tem muitos ouvintes acompanhando o Bebedouro Região Zona Rural. A gente vai ouvir agora a nossa querida Juracir Dela da Silva. Ela é voluntária ali do CAEC, né? E hoje, às 14h, vai ter o brechó do CAEC, ali no Jardim Casa Grande, atrás do CPP, na Rua Colina, com peças a R$5, muitas roupas para toda a família, com esse frio que tá aí chegando, de repente, né, gente? Já veio, foi embora, vai voltar, porque o inverno ainda vai chegar. Então, tem muita roupa por lá, nesse precinho bom, e você vai estar ajudando o CAEC também. Ela tá aí, ela conta mais pra gente, a Juracir Dela da Silva.
15: Bom dia, Claudinha, bom dia a todos seus ouvintes. Mais uma vez estou aqui pedindo a sua ajuda, tá, minha amiga? A partir de hoje, toda quarta-feira, lá no brechó do CAEC, as meninas vão estar fazendo uma liquidação lá, R$5, muita roupa de frio, tá? Calçado, bolsa, tudo, R$5 a peça, convidando toda a população aqui de Bebedouro para prestigiar o brechó, que tá com muita coisa bonita, tá? Toda quarta-feira, a partir das 14 horas até as 17 horas, na Rua Colina, atrás do CPP. Tá, minha querida? Espero que o pessoal de Bebedouro e da região compareça lá para prestigiar e adquirir algumas peças do nosso brechó. Tá muito bonito, muito cheio de coisa bonita. Um beijo, querida. Que Deus abençoe o nosso dia. Bom trabalho para você. Obrigada por tudo.
3: Obrigada a você, Juracir. Sucesso aí para as meninas, né, que abraçam a causa aí, o brechó maravilhoso do CAEC na Rua Colina 251, ali atrás do CPP. Hoje a partir das 2, hein, gente? Vai para lá que tem muita roupa para toda a família, R$5 a peça. E a Câmara aprovou a convocação do secretário de governo. Então, os vereadores aprovaram a convocação do secretário de governo, Jorge Cardoso, para que ele possa prestar contas do trabalho realizado à frente do Executivo. O atual secretário e vereador licenciado por Bebedouro e ocupa o cargo desde dezembro do ano passado, né? Após a sua explanação, ele será sabatinado pelos vereadores. O requerimento de convocação foi uma iniciativa conjunta dos seguintes vereadores: o Léo Munhoz, do Podemos, o pastor Arthur Henrique, do PL, o Edgar Schelle, o B, né? João Vitor, do PP, Tchelão, do Solidariedade, aí o Maurinho da Farmácia, Republicanos, o Otávio Manzi, do PL. A data em que o secretário Jorge Cardoso vai comparecer ao plenário para a sabatina ainda será agendada. Aí a gente divulga aqui. A sessão será aberta à população e transmitida ao vivo nos canais oficiais da Câmara. Quem esteve por lá na última sessão foi a secretária, né, da Educação, Angélica Lainete. Ela abordou o Plano Municipal de Educação na Câmara. Isso foi na décima sessão, que aconteceu na última segunda, em atendimento à convocação formulada por vereadores para prestar esclarecimento sobre o Plano Municipal da Educação. E durante a explanação, a Angélica destacou o cumprimento de metas previstas no plano, entre elas a meta 3, que trata da universalização do acesso à educação básica para estudantes de até 14 anos de idade. Segundo a Angélica, o município vem alcançando integralmente os objetivos estabelecidos neste eixo. Ela observou ainda que o PME aí contempla, né, não apenas a educação infantil e ensino fundamental, mas também o ensino médio, técnico e superior, razão pela qual envolve participação do governo do estado em sua execução. Os vereadores professor Dr. Gandini, do PT, a doutora Ivanete, do PSD, o Dr. Wagner, do PP, e o Paulo Bola, do MDB, são os autores do requerimento da convocação, conduziram os primeiros questionamentos a titular da pasta. O Plano Municipal de Educação teve sua vigência encerrada em dezembro do ano passado, porém, recebeu prorrogação de 2 anos por meio de deliberação do Poder Legislativo. E ao abordar a educação infantil, a secretária ressaltou que o município já supera a meta mínima prevista pelo PME aí para atendimento de crianças de até 3 anos de idade, índice fixado em 60%. E conforme informou, a administração municipal vem promovendo a ampliação da rede, com expansão de salas de aula, investimentos na criação de novas vagas destinadas a essa faixa etária. Além das questões relacionadas a metas do plano, os parlamentares também solicitaram esclarecimento sobre a manutenção da frota utilizada no transporte escolar, o desenvolvimento do programa de educação de jovens e adultos, o EJA, políticas voltadas à educação especial inclusiva, realização do concurso público e ações da formação continuada dos profissionais da rede municipal. E neste contexto foi destacado que aproximadamente 90% dos docentes do município possuem formação em nível de pós-graduação. Nilza Rocha, como vai você, lindona? Saudades, Elisabel, querida, um beijo. A Devanir, no Alvorada, tá pelo rádio também. Vamos agora para o Time News, segunda edição, as notícias do Brasil e do mundo com Alexandre Ricarte.
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16: Olá, tudo bem? Eu sou Alexandre Ricarte. Está começando a partir de agora mais uma edição do Time News. Vamos às informações. Governo federal abre debate sobre como vai regular os cabos submarinos que conectam o Brasil à internet mundial. Anvisa aprova caneta emagrecedora brasileira após fim da patente do Ozempic. Governo Lula regulamenta subsídio de R$ 0,44 a gasolina. Brasil alcança maior IDH da história e entra no grupo muito alto. Está começando o Time News.
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16: O governo brasileiro está iniciando um debate sobre como regular os cabos submarinos que conectam o país à internet mundial. Esses cabos ficam no fundo do mar e são responsáveis por

0: internet. Antes de tomar qualquer decisão, o governo vai ouvir especialistas e empresas do setor. A regulação ainda deve levar um tempo para ser concluída. A Anvisa liberou uma versão brasileira da caneta emagrecedora depois que a patente do Ozempic terminou. Com isso, laboratórios nacionais agora podem produzir o mesmo tipo de remédio que usa a substância semaglutida para reduzir o apetite e ajudar na perda de peso. O Ozempic virou febre nos últimos anos, mas o preço elevado barrava muita gente. A chegada de versões nacionais deve aumentar a concorrência e derrubar os preços, tornando o tratamento mais acessível para o brasileiro. A Anvisa garante que o produto passou por todos os testes de segurança exigidos. Mesmo assim, o uso precisa de acompanhamento médico, já que o remédio tem indicações específicas e pode causar efeitos colaterais. A tendência é que outros laboratórios também entrem no mercado em breve. O governo Lula assinou a regulamentação do subsídio de R$ 0,44 por litro de gasolina. O dinheiro vai direto para as distribuidoras de combustíveis, com a meta de segurar o preço nas bombas e evitar alta para o consumidor final. A medida já era esperada desde o começo do ano, mas agora ganhou as regras oficiais para entrar em vigor de vez. O governo usa um fundo federal para bancar esse desconto e as distribuidoras precisam cumprir exigências para ter acesso ao benefício. A proposta é que o motorista sinta o alívio na hora de abastecer. O subsídio faz parte de uma estratégia do governo para controlar a inflação e proteger o bolso do brasileiro. Especialistas e críticos, porém, alertam que o custo para os cofres públicos é alto e a medida pode não durar muito. O Brasil fez história em 2024 ao entrar pela primeira vez no grupo de países com desenvolvimento humano muito alto, segundo o PNUD, que é o programa da ONU responsável por acompanhar o desenvolvimento das nações. O IDH, sigla para Índice de Desenvolvimento Humano, mede a qualidade de vida de um país analisando três áreas principais: saúde, educação e renda da população. Antes de 2024, o Brasil ficava na faixa de desenvolvimento alto, um degrau abaixo do nível alcançado agora. Essa é a melhor pontuação que o país já registrou desde que esse índice passou a ser calculado. A conquista mostra que houve avanços reais na vida dos brasileiros, mesmo que muitos desafios ainda existam.
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2: 11h57. A Tatiana Batista está com a gente também. Grande abraço. Kleber Silva Martins. A Mariazinha está pelo rádio. Fernandinha Eletricista pelo rádio também. Um beijo no coração de cada um. Ótima quarta, breve intervalo e a gente já volta ouvindo o professor e historiador José Pedro Toniosso, que tem um projeto interessante que leva para os alunos dicas para a formação profissional. Daqui a pouquinho.
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7: São 12 horas e 4 minutos. Boa tarde a todos. Grande abraço para o Glauco Corrêa, diretor de cultura também, acompanhando aí a rotativa com a gente, né? Agora nós vamos ouvir o professor, o historiador José Pedro Tonioso. Ah, ele vai falar de um projeto que vem realizando com alunos nas escolas estaduais, auxiliando na escolha da formação profissional. É com você, Zé Pedro.
8: Olá, Claudinha, bom dia. Sobre esse projeto, nós procuramos atender a uma dúvida, né? Várias dúvidas que os jovens geralmente apresentam quando eles estão ali encerrando o ensino fundamental ou já estão cursando o ensino médio, que é aquele momento crucial, né, que todo mundo passa na vida, né? Enfim, o que, que eu vou fazer na atuação profissional, né, no mercado de trabalho, como que eu posso ampliar minha formação, né, seja pelo ensino técnico ou também pelo ensino superior. Então, pensando nesses momentos, né, nessas dúvidas que os alunos apresentam, nós da Escola Abílio Alves Marques oferecemos a eles um componente curricular dentro das eletivas que é denominado Mercado de Trabalho e Ensino Superior. Então, na verdade, a gente acaba assim, ampliando um pouco mais, né, além disso que foi colocado aí no título. Então, no decorrer desse semestre, nós tivemos ali a oportunidade de levar os nossos alunos para conhecerem o SENAC, né, e conhecer não somente a estrutura da instituição, mas também os cursos que são ali oferecidos. Nós também recebemos uma equipe, né, falando a respeito de empreendedorismo, através de uma parceria que foi feita com a Sicoob. E nessa semana, então, nós tivemos a palestra do Miguel, na verdade, uma roda de conversa, né, com o Miguel Quesada, representando o IMESB, onde então ele foi falar a respeito da instituição e dos cursos que são oferecidos pela instituição. Nós teremos continuidade, né, nas próximas semanas, recebendo outros palestrantes, outros parceiros, né, que também estarão falando sobre outras possibilidades de formação no ensino superior aqui na nossa cidade, né, na expectativa de nós estejamos contribuindo com os nossos alunos nesse momento que é tão importante, não é? Que é quando ele está então aí concluindo essa etapa de formação, que é o ensino médio, e possibilidades de ampliar essa formação, então tendo aí uma melhor possibilidade de atuação no mercado de trabalho.
7: Grande abraço, viu, Zé? Obrigada pela sua participação aqui. O projeto é super interessante, é válido e muito, né? A ESF Dr. Ramiro realizou vacinação contra a influenza durante a festa franciscana. É, o pessoal da saúde foi até a festa franciscana também. A gente sabe que o pessoal da saúde está indo até a feira livre, ao comércio, além de você encontrar nos postos de saúde todas as ESFs, né, a vacina e da influenza. Então, a Prefeitura, através da Secretaria Municipal de Saúde, realizou essa vacinação contra a influenza durante a festa franciscana. Inclusive, a festa franciscana termina esse final de semana, viu, gente? Foi a equipe da ESF, Dr. Ramiro de Souza Lima, que foi até lá. A ação teve como objetivo ampliar a cobertura vacinal da população, facilitando o acesso à imunização em um ambiente de grande participação popular. E a Secretaria Municipal de Saúde reforça a importância da vacinação contra a influenza, principalmente para os grupos prioritários, contribuindo para a prevenção e redução de complicações causadas pelo vírus. Desculpa. Vamos falar agora de adolescentes do Educandário Santo Antônio que participam de palestras sobre prevenção e saúde biológica. A Secretaria Municipal de Saúde realizou uma palestra sobre prevenção e saúde biológica para os adolescentes do Educandário Santo Antônio. E a ação teve como objetivo promover a conscientização dos jovens sobre os cuidados com a saúde, a prevenção de doenças e a importância de hábitos saudáveis no dia a dia. E durante a atividade ali foram abordados temas relacionados à saúde física, biológica e ao bem-estar, proporcionando orientação e esclarecimento aos estudantes. A iniciativa reforça o compromisso da Secretaria Municipal de Saúde com a promoção da saúde, o desenvolvimento de ações educativas voltadas à prevenção e qualidade de vida da população. Vamos para as últimas do esporte com o apresentador De Luca. Vamos lá?
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10: De volta por aqui na sua quarta-feira com mais informação, de volta com mais futebol.
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10: Vamos falar do São Paulo, que garantiu a classificação direta às oitavas de final da Sul-Americana ao vencer o Boston River do Uruguai por 2-0 ontem no Morumbis. Com o resultado na última rodada do Grupo C, o tricolor assegurou a liderança isolada da chave com 12 pontos. O São Paulo garantiu a vitória ainda na primeira etapa com início arrasador. Aos 5 minutos, Arthur abriu o placar após assistência de André Silva. O segundo e decisivo gol saiu aos 18 minutos, em infelicidade do uruguaio Acosta, que mandou contra o próprio patrimônio.
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10: O Santos venceu o Deportivo Cuenca do Equador por 3-0 ontem pela sexta e última rodada da fase de classificação do Grupo D da Sul-Americana. Gabigol, Miguelito e Bom Tempo marcaram os gols do Peixe na Vila Belmiro. Foi a primeira vitória do Santos sem Neymar desde o dia 8 de fevereiro. Com a primeira vitória no torneio, o Santos chegou a 7 pontos para terminar a chave na vice-liderança, se colocando na disputa dos playoffs contra um dos terceiros colocados da Libertadores.
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10: A CBF sorteou na manhã de ontem em sua sede os confrontos das oitavas de final da Copa do Brasil 2026. Todos os jogos estão previstos para ocorrer em uma mesma semana, sendo a ida nos dias 1 e 2 de agosto, sábado e domingo, e a volta nos dias 5 e 6, quarta e quinta. As datas exatas ainda serão confirmadas pela Confederação. Confira os confrontos. Fluminense e Vasco, Fluminense decide em casa, Corinthians e Inter, Corinthians decide em casa, Grêmio e Mirassol com Grêmio decidida em casa, Vitória e Atlético do Paraná com Vitória decidindo em casa, Juventude e Atlético de Minas, Juventude decide em casa, Remo e Santos, Remo decide em casa, Cruzeiro e Chapecoense, Cruzeiro decidindo em casa e Fortaleza e Palmeiras com Fortaleza decidindo em casa. Tô de volta amanhã trazendo mais informações por aqui. Tudo o que acontece no mundo da bola você fica sabendo primeiro aqui na Melhor. Abração do Deluca, fiquem com Deus e até a próxima. Tchau, tchau, valeu.
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7: Falando um pouco mais de esportes, agora local, né? A Secretaria Municipal de Esportes e Lazer participou do Campeonato Paulista São Minas com as equipes de futsal de Bebedouro nas categorias sub-18 e sub-21, enfrentando as equipes de Virador e Jaborandi. As partidas foram realizadas no ginásio de esportes Sérgio Batista Zaccarelli, a FECIB Velha, e as equipes de Bebedouro foram comandadas pelos técnicos Eduardo Galo, Adirley e Nelsinho. E pela categoria sub-18, Bebedouro empatou em 1-1 com Viradouro. Já na categoria sub-21, a equipe bebedourense venceu Jaborandi pelo placar de 4-0. As equipes de Bebedouro contaram com o apoio da Prefeitura de Bebedouro por meio da Secretaria Municipal de Esportes e Lazer. Breve intervalo, daqui a pouquinho a gente volta falando de economia e previsão do tempo.
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0: E hoje no Toque Econômico a gente tem o dólar comercial custando R$5,06, o dólar turismo R$5,24, cotação do euro R$5,90, o grama do ouro R$726,40 e Bitcoin, a moeda digital, R$380.080,08.
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4: A região sudeste terá essa quarta-feira marcada por muitas nuvens, temperaturas mais amenas e previsão de chuvas fracas, principalmente nas áreas litorâneas e no leste dos estados. A circulação de ventos marítimos mantém a umidade elevada em grande parte da faixa costeira. Em São Paulo e no Rio de Janeiro, o dia será de céu encoberto, com possibilidade de garoa e chuva leve. Em Minas Gerais, a estabilidade perde força, com predomínio de sol no interior e temperaturas que podem chegar aos 33 graus no norte do estado. Já no Espírito Santo, há previsão de sol entre nuvens e chuva rápida no litoral. Entre as capitais, Belo Horizonte deve registrar mínima de 15 graus. A máxima pode chegar aos 29 graus em Vitória. A umidade relativa do ar varia entre 50% e 100%. Juline Pogorzelski, o tempo e a temperatura.
0: A previsão do tempo para Bebedouro, hoje, quarta-feira, dia 27 de maio, sol com muitas nuvens durante o dia e períodos de céu nublado também, noite com muitas nuvens. A mínima é de 18, a máxima é de 30 graus neste momento na cidade de Coração. 29 graus, deu uma esquentadinha, né? Breve intervalo e na sequência, 5 minutos com Alexandre Garcia.
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4: Olá, amigos de Bebedouro. Bom dia, ouvintes da RB88.3 FM. No nosso encontro de hoje, eu vou falar sobre a insegurança pública, que é considerada normal no nosso país. Nós nos adaptamos à coisa mais horrível do mundo, que está no Brasil. É que matamos-nos 50 mil por ano e a gente acha que isso é normal. Estamos lidando com a anormalidade.

Brasil, é que matamos-nos 50 mil por ano e a gente acha que isso é normal. Estamos lidando com a anormalidade. Inclusive, a gente acha normal que a corrupção. Corrupção é normal. Vou falar também sobre essas questões graves de pegar o dinheiro da gente, dos nossos impostos, para estimular a pessoa a não trabalhar. O presidente da Fecomércio do Piauí diz que Piauí tem 3 milhões e 400 mil habitantes, mas só 300 mil tem carteira assinada. Isso é quase inacreditável, mas é verdade e a gente aceita. Eu já reclamei sobre a pessoa que vai me buscar para uma palestra lá em Brasília, avisou que está de carro blindado. Eu acho que eu nunca andei de carro blindado na vida. E eu fico chocado ao perceber a realidade do meu país. Eu estou aqui na Europa, nunca ninguém vai andar de carro blindado. Né? A menos que seja lá no Irã, que não é mais Europa. Né? Aqui ninguém fala de tiroteio, assalto à mão armada, dessas coisas que a gente tem no Brasil. E o Brasil trata isso com a maior das naturalidades. A gente naturaliza o anormal. Né? A gente vai se acomodando à nossa decadência. E eu estou falando isso porque estou olhando aqui o Atlas da Violência no Brasil. O Atlas da Violência, vejam só, o campeão de homicídio é o Amapá, de Alcolumbre, do Randolfo Rodrigues. Será que eles não resolvem isso? O Estado é tão pequenininho, tão fácil de resolver. E o mais seguro, o que está na outra ponta, oposta, é o maior Estado, o mais populoso, o de maior produção, o de maior pagamento de impostos, o de maior economia, São Paulo. A comparação é 45,7% de homicídios a cada 100 mil habitantes no Amapá, 45 a 6,6% em São Paulo. Os outros, depois do Amapá, são Bahia, Pernambuco, Alagoas, Ceará. Coincidência, né? Onde as pesquisas mostram que a candidatura Lula é forte. E ele faz discurso sobre o assunto. Mas até agora a gente vê PCC e CV, né, trocando tiros, fazendo buzinaço pelas ruas da ex-capital do Brasil, dominando a Amazônia. Trump sugeriu que fossem considerados terroristas, narcotraficantes. Não. Que estranho, né? Aí vem a dona Deolane lá, que está presa, tirar fotografia com o presidente, com a primeira-dama. Essa relação é estranha. A gente está aí acompanhando a relação Vorcaro e Flávio e tantos outros. Né? Agora, o governador Cláudio, lá do Rio de Janeiro, ex-governador Cláudio Castro, objeto de busca e apreensão, teria trabalhado para o Master ficar com mais 3 bilhões e 600 milhões da Rio Prev, na previdência de 235 mil funcionários do Rio de Janeiro. Está para lá de enrolado o seu Cláudio Castro. Né? Mas são essas coisas. Né? Tivemos 42.600 homicídios em 2024, mas o próprio Atlas informa que podem ser 50 mil. 50 mil homicídios? Olha, isso está perto do número de mortos americanos na guerra do Vietnã durante 10 anos. A gente está falando em um ano no Brasil. Meu Deus. Ou seja, o Brasil é 10 vezes mais perigoso que ter sido soldado americano no Vietnã. É terrível. Bom, e eu queria falar também, já que falei aí de estados do Nordeste, mas não estava o Piauí. Mas agora o Piauí vai entrar, porque o presidente da Federação do Comércio, que é a associação de todos os comerciantes do estado, fez uma gravação, pôs na rede social dizendo o seguinte: olha, o Piauí tem 3 milhões e 400 mil habitantes, só tem 300 mil com carteira assinada. O resto está tudo recebendo dinheiro dos impostos dos outros, ou seja, do trabalho dos outros. Gente, mais de 3 milhões de pessoas. É todo tipo de favores que é para comprar voto, na verdade. Né? Então está dizendo que, não satisfeito, o governo federal ainda quer que as pessoas trabalhem menos. E aí ele disse: olha, eu sou dono de uma rede de supermercado, claro que se eu tiver que pagar a mesma coisa para os meus funcionários trabalharem menos, eu vou ter que compensar isso. De 5 milhões eu vou pagar 6 milhões e 500 de folha, então vou ter que cobrar isso no preço das mercadorias e todo mundo vai pagar. Né? Essa é a triste história do nosso país em decadência.
É fácil de entender por quê, né? É só a gente olhar.

0: este século, por exemplo. E governos que estimulam, ah, não faz mal roubar o celular, é só para tomar uma cervejinha. É a decadência moral total.
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3: 12 horas e 37 minutos. Chegamos ao final da rotativa RB de hoje, quarta-feira, dia 27 de maio. Amanhã, quinta-feira, estaremos aqui firmes e fortes, se Deus quiser, no período da manhã. Bom dia, RB. Quintaneja. E depois, às 11, rotativa com muitas notícias. Vai ficando nessa sintonia. Muita coisa boa ainda vai rolar por aqui. 88.3 RBFM. Nossa paixão é você. Até amanhã.
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1: Beleza, boa tarde a você, menina, boa tarde a você, menino. Como é que vocês estão aí? Tudo belezinha, tudo legalzinho? De bem com a vida, hein? Chegando aqui na RB FM para ficarmos juntos até as 4 horas da tarde com muita música top para você. Tudo beleza, molecada? Tudo legalzinho? Bom demais, ó. A partir de agora, então, chama aí, bebê. É no 996018304, né? Hoje é quarta-feira. Linda, maravilhosa, 27 de maio, quarta-feira abençoada, viu? E que a sua tarde junto com o Silvinho seja mais abençoada ainda, com muita energia positiva pra você. A partir de agora, chama aí, chama aí, chama aí, manda seu zap, manda seu alô, fica à vontade, certinho? E também aí dando os parabéns já pra você que completa mais aninho de vida hoje. Saúde, paz, amor, carinho, tudo de bom pra você. Muita notícia, informação, a sua participação, alegria pra você aqui na 88.3 RB FM, belezinha? Bora pra cima então, começar com a minha primeira já chegando.
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1: Luan Santana, Maiara e Maraíza, Lua Cheia. 1:06, boa tarde a você.

0: Lua cheia, Maiara e Maraísa, que legal, pra você ligadinho na melhor, né? Tá aí junto comigo, 1h11 agora, meu amigo Joaquim, DM Agrícolas, é isso? Ô Joaquim, boa tarde, meu querido, tá tudo bem? Aí, ó, fala comigo, Joaquim.
1: Boa tarde, seu bem, meu querido.
0: E aí, meu irmão?
1: Boa tarde pra nós, meu amigo.
0: Cê tá bom?
1: Tá?
0: Bom.
1: Aqui também tá tudo bem,
0: que beleza.
1: A Deus. Manda
0: isso
1: um musicão
0: é
1: pra nós aí, seu
0: Vamos
1: bem.
0: Lá, qual?
1: Borboletas, Vitor e Léo.
0: Vai
1: pra vocês e pra todos os ouvintes, meu querido.
0: Rapaz, essa é boa demais, hein? Vitor e Léo cantando Borboletas, meu amigo. É topzera pra você ligado na mais gostosa, na mais ouvida, certinho? Vai mandando beijo, vai mandando abraço também. Fica à vontade aí pra mandar aquele beijo gostoso e carinhoso. Vitor e Léo, Borboletas. 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Bora comigo, vai beber, chama!

0: Muito bem, né? Tá aí pra você, Maikaren. Sinto muito, meu amigo. Boa tarde a você. Mega Sena Concurso 3011. Confira os números sorteados daqui a pouquinho. Eu falo pra você, tá bom? 1:17. Agora, chegando mais sucesso aqui na RB, ó.
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0: 1:18, Evanescence, Bring Me to Life, meu amigo. Vai ser top demais, hein? Aumenta o som, bebê. Vem comigo. Aí, ó, chama!

0: manda seu alô pra gente.
1: 17996018304.
0: Chama aí, RPFM.

0: 25, tá aí, Olivia Jean. Sou Easy, ligadinho pra você, ligadinho na melhor, na mais gostosa, nas melhor é bom, né? Eita, tia Tereza tá aqui na linha, tia Tereza, que beleza. Minha tia lá do Tropical, né? Tá ouvindo a gente também, tia Tereza. Boa tarde, minha querida. Tudo bem, tia Tereza? Fala comigo.
1: Oi, Silvinho.
0: Oi.
1: Boa tarde, tudo bem com você, meu
0: tudo
1: lindo?
0: Tudo bem, tia.
1: Tia Tereza.
0: Oi.
1: Silvinho. Toca pra tia a música do Zezé de Camargo e Luciano.
0: Toco.
1: Uma grande mentira.
0: Agora, viu?
1: Eu quero oferecer pra Aline, pro Luiz Otávio, pra você, pra tua esposa.
0: Legal.
1: Pra todos os ouvintes.
0: Obrigado,
1: tia. Tenha uma boa tarde, fica com Deus. Um beijo, viu?
0: Tia, beijo no coração, obrigado pelo carinho, audiência e companhia. Zezé e Luciano, uma grande mentira. Boa tarde a você. Aumenta o som, vem comigo. Aí, ó.

0: 29, né? Que delícia. Daís, Zezé de Camargo e Luciano. Ah, é a tia Tereza, né, tia Tereza? Uma grande mentira pra você ligadinho na melhor. Muito obrigado pelo carinho, audiência e companhia. Daqui a pouquinho eu falo pra você da Mega Sena Concurso 3011, hein? Confira já já os números sorteados. E você não ganhou? Não, não, não. Fica tranquila. Amanhã tem mais, né? Amanhã tem mais um sorteio. Aí você pode ser o ganhador de 6 milhões de reais, meu amigo. Tá certo? Beleza. Aguenta aí rapidinho, então. A gente vai pro nosso intervalo comercial e a gente volta já já com mais pra você, ó.
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1: Completamente. Olha aí, deixa eu mandar um abração pra dona Antônia Pavini, tá ouvindo a gente, se ouvindo Nossa Paixão é Você. Toca Amado Batista pra gente aí. Com certeza, dona Antônia, beijo no coração, brigadão pelo carinho, audiência e companhia, ligadinho na melhor, toda hora, todo dia, belezinha? Seguinte, hein, aguenta aí, rapidinho, tô voltando já, ó.
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5: Ó, deixa eu mandar um abraço aqui pro meu amigo Luiz, o Luiz lá da Gercal, né, Luiz? Boa tarde a você, viu, Luiz? O Luiz, pessoal, é um dos responsáveis, né, em trazer o beisebol para Bebedouro e também em Botafogo. Olha que legal, mano, eu não sabia que tinha, né, time de beisebol em Bebedouro, principalmente ali no distrito de Botafogo, né? E, ó, venham prestigiar e apoiar Bebedouro, hein? A Liga Paulista de Beisebol, o Space Sharks Bebedouro, representando a nossa cidade, haverá disputas nesse final de semana, viu? É isso mesmo, essa modalidade que já vem evidenciando a nossa cidade, colocando a cidade aí, né, em alta, viu? Domingo, dia 31 agora de maio, a partir das 9 horas da manhã, lá no campo do Botafogo, pessoal. Serão 3 jogos com tradicionais equipes do estado, tá? Bebedouro entra às 11 horas em campo, hein? Olha que legal, jogo de beisebol de Bebedouro, 11 horas em campo, representando a nossa cidade, o nosso distrito de Botafogo, tá? No domingo, dia 7, Bebedouro entrará em campo às 9 horas. O mais legal de tudo isso é que você vai lá, você vai presenciar, vai prestigiar, vai torcer com os nossos meninos do beisebol em Bebedouro e lá vai ter barzinho com bebidas, espetinho, não é verdade? É top demais, viu? É, molecada, vai lá, bora prestigiar o esporte em nossa cidade, é o beisebol em Bebedouro no distrito de Botafogo. É domingão, dia 31, a partir das 9 da manhã no campo do Botafogo. Vai lá, você e toda a sua família, né? Rapaziada, show de bola aí, ó. Muito legal, parabéns, viu, Luiz? Parabéns, parabéns, parabéns. Essa iniciativa em trazer o beisebol para aqui a nossa região, né? É o Space Sharks Bebedouro, representando muito bem a nossa cidade de Bebedouro e o distrito de Botafogo na Liga Paulista de Beisebol. Bora pra cima!

0: Meu amigo, tamo junto, RB, nossa paixão é você, hein? 1h36 agora, boa tarde a você.
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0: Olha, o concurso 3011 da Mega Sena foi realizado na noite de terça-feira, ontem, dia 26, em São Paulo. O prêmio para as apostas que acertarem as seis dezenas era de R$2.600.000. No entanto, ninguém acertou o prêmio principal, né? Os números sorteados foram o 2, o 5, o 27, o 36, o 40 e o 60. 5 acertos, 16 apostas ganhadoras, R$54.125,58. 4 acertos, 1.509 apostas ganhadoras, levando R$945,98. O prêmio acumulou para R$6 milhões para amanhã, hein? Bora pra cima, bora pra cima, bora pra cima! 1h37 agora.
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0: 1h38 agora, meninada, 1h38, muito boa tarde pra você, ligadinho na mais gostosa, na mais ouvida. Bora comigo até as 4 da tarde, viu? RB, você sabe, a nossa paixão é você. Daqui a pouquinho eu falo também que o governador Tarcísio de Freitas do estado de São Paulo, Republicanos, está na região nesta quarta e quinta-feira, tá? É, molecada, fica ligado aí, notícia top pra você. Chegando lá na Castela, você só me amava quando eu tava quebrada, né? Aí é fácil, né, meu amigo? Tem que amar inteiro, de corpo e alma. Boa tarde a você.

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1h46, eu peguei a música aqui do Cyndi Lauper, mas é... é só instrumental, aí não vai, né? Ô, Didi, me ajuda aí, pô, me ajuda aí, né? Me ajuda aí, pelo amor de Deus, rapaziada, né? Vamos então aí com ela, Cyndi Lauper, agora sim, uma música bem legal pra você, curtindo aqui a programação RBFM, tudo bem, tudo legal, de bem com a vida, na melhor, na mais gostosa, na mais ouvida. Prepare então aí, bora pra cima, que tem mais música chegando pra você. Cyndi Lauper, né? Música top, 2008, gente, olha só, hein? 2008, né? A Cyndi Lauper cantando aqui pra você agora na RBFM. Nossa paixão é você, belezinha? Bora, bora, bora, Cyndi Lauper. Também não? Não acredito. Eu vou tocar outra, ué. Vamos lá com Rockstead, pra você ligadinho na melhor. Não toca uma, a gente toca outra. Não tem problema, não. 1h47. Vem comigo, vem.

0: 51, Rockset, pra você ligadinho, na melhor aí, a nós, tamo junto e misturado, hein, bora, né? Já tem Marília Mendonça também pra você, ela chorava no banheiro pra ele não ouvir, olha, é uma regravação legal, Iá, viu, beleza? Fica ligado então aí, ó, rapidinho, eu tô de volta com mais pra você, viu?
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2: Olha, o governador do estado de São Paulo, Tarcísio de Freitas, Republicanos, estará na região nesta quarta e quinta-feira, dia 27 e 28 de maio, respectivamente. Ponto alto de sua agenda está a inauguração do Hospital Estadual Três Colinas, Dom Diógenes Silva da Silva Mates, em Franca, né? Segundo a assessoria do governador, na quarta-feira, hoje, Tarcísio participa de um jantar com prefeitos da região, onde devem haver alguns anúncios, né? Na quinta-feira, amanhã, a agenda começa às 10 horas da manhã com a inauguração oficial da unidade de saúde localizada na Avenida São Vicente, no Jardim Espraiado, em Franca. 5 minutinhos agora para as 2. Boa tarde a você, obrigado aí pelo seu carinho, audiência e companhia. Meu amigo Reinaldo Rodrigues já está mandando para a gente que as ofertas do Ikegami. 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
4: Muito bem, Polícia Civil em Viradouro investiga e apreende adolescente suspeito de práticas de roubo, pessoal. Segura aí, muito mais notícias, muito mais informação. Marília Mendonça. Ela chorava no banheiro pra ele não ouvir. Aumenta o som, vem comigo. Aí, ó.
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0: horas, 2 minutinhos, tá aí. Ela chorava no banheiro pra ele não ouvir, né? É Iá cantando, Iá Marina Mendonça, regravação, viu, pessoal, né? Regravação pra você, ligadinho aqui comigo na 88.3 RBFM, certinho? Vamos lá, então? 2:02, agora intervalo comercial rapidinho, volto já já falando pra você da Polícia Civil, né? De Viradouro aí, olha, atenção, hein? Investiga e prende adolescente suspeito de prática de roubos, tá bom? Fica ligado na melhor e volto já já com muito mais músicas pra você. 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
0: 2:07 agora, isso daí. Tamo de volta. Mais músicas chegando pra você ligado na melhor.
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0: Aguenta aí que rapidinho eu tô de volta, porque tem mais músicas, mais informação pra você ligado na melhor, beleza? Fica ligado, em quarto legal aqui na RB, bebê. Fica aí comigo.
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4: Olha, terça-feira, dia 26, a Polícia Civil em Viradouro, através de agentes da Delegacia de Polícia, deram cumprimentos ao mandato de apreensão, né? Previamente expedido pelo Poder Judiciário em desfavor de um adolescente suspeito de prática e de diversos casos de roubos à mão armada na cidade, pessoal. A investigação foi desenvolvida a partir da análise dos boletins de ocorrência, oitivas de vítimas, oitiva de testemunhas, relatórios investigativos e reconhecimentos pessoais. Também houve, né, a localização e apreensão de vestimenta semelhante e utilizada na prática dos delitos, né, elementos que convergiram para a identificação do adolescente como um dos envolvidos nos fatos investigados. Apurou-se ainda que os delitos apresentavam semelhantes modus operandi, havendo fortes indícios de atuação reiterada do adolescente em associação com outros indivíduos ainda em processo de identificação. Diante da gravidade concreta dos atos infracionais, da reiteração delitiva, da violência e também no caso empregada nas ações criminosas, a necessidade de garantia da ordem pública e da regular introdução do procedimento, a delegada de polícia Carla Carfan de Souza, responsável pelo município, representada pelo Poder Judiciário, para que fosse decretada internação provisória do adolescente, medida posteriormente deferida, inclusive com a manifestação favorável do representante ao Ministério Público. 2h12 agora, boa tarde a você.
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4: 2h14 agora. Como é que você tá? Tudo de bem com a vida aí na melhor, na mais gostosa, na mais ouvida? Ótima tarde pra você ligado na melhor, hein?
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4: Ah, que delícia, né, meu amigo Nico Pereira, nada, que Nico Pereira, rapaz, Nico Silvério. Ô, Nicão, boa tarde, meu parceiraço, Nico Silvério, né, garoto?
17: Fala, Silvinho, meu parceiraço.
4: E aí,
17: boa
4: meu irmão,
17: tarde.
4: Tá bom?
17: Manda uma música dos Tons de Chororó,
4: no
17: Rancho Fundo.
4: Legal, hein?
17: E manda pro Vandão, pro Roger, pro Macalé, pro Douglas, que tá aqui comigo aqui.
4: Boa.
17: Todos da Construção Civil e todos os seus ouvintes aí.
4: Legal demais.
17: Fechou, meu parceiraço.
4: Nós, meu parceiraço.
17: Tamo junto, hein?
4: Aí, Micão.
17: RB, nossa paixão é você.
4: Valeu, garoto. Edson Rodrigues, o Macalé.
18: Boa tarde, Silvinho. Boa tarde a todos da Rádio Bebedouro. Silvinho, toca a música pra nós aí do Grupo Revelação. Se eu não me engano, é Velocidade da Luz.
4: Beleza.
18: Manda pro Nicão, pro Vandão, pro Roger, pro Cabeça de Repolho,
19: pro Chapolin
4: Colorado,
18: pro Silvinho.
4: É eu mesmo. Oba! Eita!
18: Pra todo mundo que tá sintonizado.
4: Show!
18: Aí, ó!
4: Boa tarde nóis. A vocês. Tamo junto, molecada!
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4: Ó os meninos aí, Chegando mais um aí, ele mesmo, né? Roger Pipas, fala comigo!
20: Ô, Silvinho!
4: E aí, menino?
20: Boa tarde.
4: Tarde, meu irmão.
20: Estamos sintonizados aqui, Silvinho.
4: Tô sabendo.
20: Turma toda aí, como a Calé falou aí.
4: Aí,
20: falou?
4: Ó, você viu? É top.
20: Pete aí, parceiraço aí.
4: Show.
20: Valeu.
4: É nóis, meu irmão. Grande abraço, parceiraços. Bon Tyler. Total Eclipse of the Heart. Top demais essa música, meu amigo. Hein? Alô, Fernandinho Eletricista.

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0: Rufi, Gustavo Mioto, novo Gustavo sozinho, Mioto, né? Música aí, ó, novinha pra você, lançamento, você curte aqui na RBFM, né? Daqui a pouquinho, você não vai acreditar, tem o Bruno e o Marrone cantando Always, de John Bon Jovi, meu amigo. Topzera demais, né? Fica ligado então na melhor que eu volto já aqui com mais sucesso pra você, ó.
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0: amigo. Topzera demais, né? Fica ligado então na melhor, que eu volto já já aqui com mais sucesso pra você, ó.
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2: Não ter ainda tal consciência, mas que perceberam no andar da carruagem. É assim. E a cor pra hoje é o pink.
1: Gêmeos.
2: Oi, gêmeos. Tanta coisa merecendo maior reflexão e tão pouco tempo disponível pra isso. Não importa. Seguir em frente, fazendo o possível, dando o melhor de si, enquanto a alma interiormente continua fazendo as suas reflexões. E a cor pra hoje é o verde. Já já, câncer, leão e virgem.
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0: Muito bem, horóscopo do dia, molecada. Tamo junto aqui na melhor, né? Não sei, parou tudo aqui. Vai.
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0: Em cima da pinta, 2h30.
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1: Meninas e meninos, a Polícia Civil em Viradouro, no curso de um procedimento envolvendo a concessão de medida protetiva de urgência, na manhã de hoje, dia 26, deu cumprimento a uma ordem judicial de busca e apreensão em desfavor do investigado FCT. Durante a execução das buscas, os agentes lograram encontrar os seguintes objetos de interesse processual: 364 munições de calibre 22LR, marca CBC, sendo 64 munições avulsas, um recipiente pote lacrado contendo 300 munições, 3 carregadores desmuniciados, um pacote fechado com 100 esferas de aço carbono calibre 6mm e uma espingarda calibre 22. Os objetos arrecadados foram devidamente apreendidos, acondicionados e também custodiados na delegacia de polícia, ficando à disposição do Poder Público Judiciário para as providências legais cabíveis. O investigado, no momento das buscas, não se encontrava no imóvel, mas todo o procedimento realizado pelos agentes da Polícia Civil foi acompanhado pela sua filha. A delegada de polícia Carla Carfan de Souza, responsável pelo caso, disse que tudo transcorrerá, né, da forma absolutamente regular, sem intercorrências relevantes e observando se todas as formalidades legais e determinações constantes da decisão judicial. Explica ainda que, apesar do investigado ter licença da Polícia Federal para ter a propriedade deste material bélico, em caso de suspeitas de violência doméstica, a autoridade judiciária pode determinar a apreensão desses itens como forma de salvaguardar a integridade física e psicológica da respectiva vítima. Beleza? 2h34 agora, boa tarde.
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0: Sintoniza 88.3 RBFM, a mais gostosa, a mais ouvida aí, tudo bem com vocês, hein? Bom demais, hein, rapaziada? Música chegando aqui.
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2: 2h37, Bruno e Marrone. Always. Claudinho e Buchecha, Tempos Modernos, RBFM. Aumenta o som aí, ó. Essa é top de verdade, hein? Na voz de Bruno e Marrone, então, meu amigo, arrebentou. Aí, ó!

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0: Claudinho Bochecha, Tempos Modernos, pra você ligadinho, regravação de Lulu Santos aí, né? Topzera demais pra você ligado na melhor. Então é o seguinte, aguenta aí rapidinho, eu volto já com mais pra você, ó.
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7: 2h52, agora 2h52, Olimpíada do Trabalhador. Daqui a pouquinho eu falo pra você, né? Esse mega evento aí, show de bola. É um grande evento em comemoração aos 50 anos do ginásio Sérgio Batista Zaccarelli, né? A FECIB Velha, como é conhecida, não é isso? Fica ligado então aí, tá? Porque agora tá chegando Marcos e Belucci. Os corações não são iguais. Chama! Vem com música, bebê. Vem, vem, vem. Na RBFM.

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0: 3 e 1 agora tá aí, Christian Ralf, entre ela e eu, sou eu, né? Ótima tarde pra você, viu? Curtindo a programação RBFM, hoje quarta-feira linda, quarta-feira maravilhosa, dia 27 de maio, ano de 2026, belezinha? Ó, nós vamos pro nosso intervalo comercial rapidinho e na sequência eu volto com muito mais pra você. Sai daí não, molecada, tamo junto e misturado na melhor, hein? RB, nossa paixão é você. Aí, ó, tamo junto, ó.
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3: Oi, de volta na programação, você de Câncer, Leão e Virgem.
2: Câncer.
3: Oi, Câncer. Para que tudo proceda da melhor maneira possível, é necessário você conduzir a dinâmica, tendo em vista o que beneficia a todas as pessoas envolvidas, driblando quaisquer tentativas de discordância e desunião. A cor para hoje é o azul claro.
2: Leão.
3: Olá, Leão. A melhor maneira de revidar é tratar a situação toda com diferença e seguir em frente com seus planos, porque para criticar sempre haverá um coro, enquanto para ajudar as pessoas estão sempre ocupadas. A cor para hoje é o cinza.
2: Virgem.
3: Olá, Virgem. É tudo uma questão de pensar diferente. Que a partir do momento em que você modificar seu ponto de vista, aceitando que as coisas possam ser diferentes, de modo como você as pensava, então tudo fluirá com dinamismo. E a cor para hoje é o rosa. Daqui a pouquinho, Libra, Escorpião e Sagitário.
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7: Olha, já eu falo da Olimpíada do Trabalhador, né? Meu amigo João Paulo Liberato tá aqui na linha com a gente. O Joãozinho, você tá bom? Fala comigo! Eita! Aí, ó!
8: E aí, Silvinho, boa tarde, meu querido.
7: Beleza.
8: Silvinho, vamos animar essa tarde aí. Coloca
7: bora.
8: A nova do Ferrugem aí.
7: Ferrugem? Fechou.
8: Esqueci o nome, não sei o nome, não.
7: Eita, nós, hein?
8: Manda pra todo mundo tá ouvindo nós aí. Escultor.
7: Vou tentar achar, velho.
8: Tem um Cidade de Coração, Pedro Pascoal.
7: Beleza.
8: Bairro Sandrão, Bairro Chico, e é nós.
7: É nós.
8: Deu nossa paixão em você.
7: Show, junto, meu irmão. Vai ter, ó, sabadão, Cras Norte aí na pracinha do Pedro Pascoal, hein? Se ajeita aí, porque, rapaz, vai estar tá top demais. Aí vai ter pipoca, algodão doce, pula-bula. Vai ter o pessoal, né, do Cras também, muito legal. Vai ter sorteio de bicicleta, viu, Joãozinho? Vai ter o pessoal da Coab Bauru aí também. Olha, vai estar top. Sebrae, Senac, vai estar tudo aí, viu? É, o Saeb também vai ter uma festa legal, viu, Joãozinho? Das 9 até o meio-dia, Cras Norte, Solidariedade aí, Cidadania. Vai estar muito top na Praça do Pedro Pascoal, aí na Rua Maria, professora Maria Cristina Souza Lima Campos, beleza? Joãozinho, 9 da manhã, vou estar por aí também. Vai ter um café da manhã show aí, beleza? É nóis. Ó, 3 e 5, Olimpíada do Trabalhador de Bebedouro foi o primeiro grande evento em comemoração aos 50 anos do ginásio Sérgio Batista Zaccarelli. Luciano Rebelato, secretário municipal de Esporte e Lazer, disse que o evento superou as expectativas, tanto com o número de inscritos quanto o público que assistiu todos os jogos, né, das 8 modalidades em disputa. A Olimpíada foi encerrada no domingo, dia 24, com a disputa do beach tênis. Foram 26 dias de competições, de grandes emoções e integração entre empresas e os atletas, tá? Agradecimentos à comissão organizadora do evento, às empresas inscritas, arbitragens aos atletas, ao público, funcionários da prefeitura, funcionários da Secretaria Municipal de Saúde, Lazer e Guarda Civil Municipal e à direção da Escola Augusto Vieira, direção do CPP, Centro do Professorado Paulista de Bebedouro, direção da Escola Estélio Machado Loureiro, Arena Lime, a Neotec Soluções e, sobretudo, ao prefeito Lucas Serem pelo incentivo ao esporte. O apoio de todos foi fundamental para promovermos um evento vitorioso. Obrigado por jogarem juntos conosco em tornarem a Olimpíada do Trabalhador um sucesso. 3 e 6, agora boa tarde a você.
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5: Meninos e meninas, o negócio é o seguinte: vamos aqui passar para você então o quadro de medalhas, né, da Olimpíada do Trabalhador, categoria feminino, tá? Ouro no beach tênis, Viva Óculos. Jogo de damas, Instituto Sonho Vivo. É futsal, Cifal. Tênis de mesa, Câmara Municipal. Truco, Arena Lime. Vôlei, JC Ferragens. Xadrez, Mercado Pet. Tá bom? Ouro. Prata, Hypot, Arena Lime, Bebedouro Artes, Viva Óculos, Mercado Pet. Ah, deixa eu falar aqui, né? Pera aí, desculpa. É o beach tênis, é feminino. É o Hypot, né? Hypot. Jogo de damas, Arena Lime. Futsal, Bebedouro Artes. Tênis de mesa, Viva Óculos. No truco e no vôlei, Mercado Pet. E no xadrez, Instituto Sonho Vivo. No bronze, Arena Lime, né? No beach tênis, jogo de dama, Mercado Pet. É, tênis de mesa, Colégio Convívio. Truco, Bebedouro Artes. Vôlei, Bebedouro Clube. Xadrez, Bebedouro Artes. Beleza? Essa aí é a categoria, rapaziada, aí no quadro de medalhas de quem participou da Olimpíada do Trabalhador, molecada.
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Som na minha rádio. 3:16 agora, Rolling Stone. Cold 66. É, 66, beleza?

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Legal, 3h20, tá aí, John Bon Jovi, It's My Life, pra você ligadinho aqui, né? Na 88.3, a Ribeira Firma mais gostosa, mais ouvida. E hoje quem tá visitando a gente aqui também é o João Vicente, de Terra Roxa. Olha que legal, o pessoal de Terra Roxa lá, o papai, a mamãe, né? Tá aqui no estúdio do RB. Já tomou aquele cafezinho com bolachinha na cozinha ou ainda não? Não? Tem que ir lá tomar, viu? Tá bom? Um abraço a vocês, tá? Beijão no coração de vocês, viu, João? Obrigado, tá? Deus abençoe. É isso daí, ó. Ouvintes RB88.3, a mais gostosa, a mais ouvida. John Bon Jovi tocando pra você, bebê!

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0: 30, 3h30 em cima da pinta, bebê. Da Guns N' Roses, Don't Cry, ligadinho, né? Na mais gostosa, na mais ouvida, minha amiga Antônia Pavini. Dona Antônia, daqui a pouquinho tem o Amado Batista, viu? Não esqueci não, tá? Já tá na ponta da agulha aqui. Eu só vou pro meu intervalo comercial rapidinho, dona Antônia. Na sequência eu volto aí, né? É com Amado Batista aqui na RB, certinho? Dona Antônia, fica ligadinho. Boa tarde, hein?
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4: Oi, de volta na programação, você de Libra, Escorpião e Sagitário.
3: Libra.
4: Oi, Libra. A complexidade do cenário não há de se tornar motivo de ansiedade, porque é proporcional ao anseio que trouxe você até aqui e agora. Recuar seria inútil. As coisas adquiriram seu momento e agora só resta seguir em frente. A cor para hoje é o azul.
3: Escorpião.
4: Olá, Escorpião. Os relacionamentos não nascem prontos. São construídos pelas pessoas envolvidas quando se interessam realmente em continuarem colaborando entre elas, em vez de existir na perpétua discordância de tudo com tudo. A cor para hoje é o laranja.
3: Sagitário.
4: Oi, Sagitário. O momento atual encerra inúmeras sementes do futuro. Nem todas são fáceis de decifrar, porque a aparência da semente não é necessariamente condizente com a potencialidade que se abriga no seu interior. E a cor para hoje é o vermelho. Já já, Capricórnio, Aquário e Peixes.
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1: Olha, essa é a RBFM de Bebedouro, São Paulo, Brasil para o mundo, 88.3, a mais gostosa, a mais ouvida. Vem comigo, hein? Vem comigo até as 4 e tem muita música boa rolando pra você ainda, tá? Então segura aí que eu volto já já com mais músicas, mais sucesso aqui pra você.
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2: Meu amigo Jonathan do Mega Geladinho da Do Diesel ouvindo a gente. Ó, deixa eu falar pra você. Que golaço que foi lá, né? Eu acho que é Gabriel Bom Tempo o nome do menino. Aí ele pôs essa mão, estava com frio. Que é aquilo, hein, rapaz? Obra-prima, hein? É passe a lá Leymar. Passe a lá. Gabigol, né, meu amigo? Com certeza vem aí o Hexa, né? Só não vou conseguir tocar Moleque de Vila, que eu tô no finalzinho e tem que rolar ainda a indicação da dona Antônia, e ficou aí o Chitãozinho Chororó ainda pra trás do Nicão pediu, né, Nicão? Nicão, desculpa nós aí, viu? Mas à noite eu toco pra você na live lá a partir das 8 da noite, né, no Silvio César Salvador. Entra lá, vai ter prêmios hoje também, vai estar muito legal, tá certo? Espero vocês todos comigo na minha live também, pelo Facebook às 20 horas, viu? É o show da noite com o Silvinho pelo Facebook lá, topzera demais, tá? Obrigadão a todos pelo carinho, audiência e companhia.
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3: 3h43, agora 3h43, a indicação da dona Antônia Pavini ouvindo a gente, né?
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3: Se não for por amor, boa tarde a você. Ligadinho na melhor. Vem comigo.

0: Amado Batista, 3h48, aí, dona Antônia Pavini, brigadão pelo carinho, audiência e companhia, viu? 3h48, rapidinho meu intervalo, eu volto já com minhas últimas, hein?
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4: Oi, de volta na programação, você de Capricórnio, Aquário e Peixes.
2: Capricórnio.
4: Oi, Capricórnio, dar o pontapé inicial é importante para sinalizar que acabou a especulação e que o jogo pode começar e que seja o que a divina graça determinar. É um momento de entrega, mas também de intenção posta em marcha. A cor para hoje é o dourado.
2: Aquário.
4: Oi, Aquário, arrume tudo da melhor maneira possível. Construa e sustente uma rotina saudável, a qual necessariamente deve incluir momentos de quebrar essa mesma rotina e de se dedicar a cometer algumas loucuras também. A cor para hoje é o violeta.
2: Peixes.
4: Oi, Peixes. Identifique seus propósitos com clareza e sinceridade e se dedique a colocar em marcha todo e qualquer procedimento que se torne necessário. Perder tempo agora seria um luxo impertinente. Melhor realizar. A cor para hoje é o creme. Galerinha, muito obrigada pela companhia. Beijo, tchau.
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1: 3h51, meninada. Boa tarde a vocês. Como é que vocês estão ligadinho na melhor aí, né? Essa é a RBFM, hein? De Bebedouro, São Paulo, Brasil, para o mundo. Eu na sua companhia até as 4 da tarde. Já eu volto com a minha última. Tá ligado aí na mais gostosa, mais ouvida.
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1: Ô menino, aconteceu? Eita, é nóis, acabou aqui a música, bem na hora de nós ir embora, brincadeira, né? Volta então, ó. Um abraço a você, obrigado pelo carinho, audiência, companhia. Silvinho volta amanhã, ó. Aqui eu não toquei a música hoje, prometo tocar amanhã, viu pessoal? Foi loucura, loucura, loucura, loucura, loucura, né? Um beijo, coração, até amanhã, se Deus assim permitir. 1 da tarde aqui na RBFM, com Deus aí, ó. Tchau, obrigado!
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3: Conectado. 27 de maio, quarta-feira, dia do profissional liberal. Parabéns a todos os profissionais liberais pela data. E eu tô chegando por aqui na melhor do seu rádio com uma edição fresquinha do Tech World pra você.
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3: O mundo da tecnologia ficou de queixo caído com o leilão da Huawei, uma robô humanoide vendida por 110 mil yuans, cerca de 81 mil reais. Criada pela empresa chinesa Songjiang Dynamics, ela impressiona pelo visual, tem pele sintética de silicone, cabelo de verdade e um sistema que imita expressões humanas de um jeito incrivelmente perfeito. O humanoide faz parte de uma linha de humanos biônicos feita para trabalhar em museus e eventos. Mas há um detalhe, ela não anda por aí como nos filmes. O modelo leiloado é apenas um busto, focado em usar inteligência artificial e músculos artificiais para fazer centenas de microexpressões realistas em tempo real. Esse lançamento mostra como a China está pisando no acelerador para criar humanos biônicos focados em atendimento e entretenimento, deixando de lado aquela imagem de robô de fábrica cinza e travado. Por outro lado, o visual perfeito desse humanoide voltou a acender o debate sobre o Vale da Estranheza. Aquele sentimento meio bizarro e desconfortável que a gente sente quando vê algo que parece humano demais, mas não é.
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3: Denis, Jorge. Obrigado, irmão. Manda ver.

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Excelente quarta-feira pra você que tá ligadinho junto com a gente. Mais uma edição do seu Misturadão aqui na sua rádio favorita. Que bom encontrar você, você e você também pra passarmos juntos essa hora curtindo a melhor programação do rádio. Música boa de montão também, né? E a gente traz aqui pra você o Mundo Pop, um quadro especial que atualiza você com as novidades da música. Sim, aqui é muita música, entretenimento pra você também. A gente começa esta quarta, dia 27 de maio, com o

0: Marília Mendonça, segundo amor da sua vida, na programação mais gostosa do seu rádio, no seu Misturadão, edição de quarta-feira com você. E agora, tá na hora do mundo pop. Você fica antenado e sabendo de tudo o que está acontecendo no cenário musical.
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2: Oi, é quarta-feira, 27 de maio. Eu tô chegando neste meio de semana com uma edição fresquinha do Mundo Pop pra você. A cantora Thiê lançou o álbum Esgotada, um trabalho com 8 músicas que usa a maternidade para falar sobre o cansaço, a culpa e as cobranças do dia a dia. Essa é a primeira parte de um projeto que vai continuar no segundo semestre com o lançamento de outro álbum chamado Amorosa. Esse é o primeiro álbum completo da cantora em quase 10 anos depois de Gaia, 2017. O novo trabalho traz ainda a participação especial de Adriana Calcanhoto, mostrando como é fazer música enquanto a vida real acontece ao mesmo tempo.
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0: Malabarismo no nosso Misturadão, edição de quarta-feira com você. Ainda teve o Thiaguinho Me Balançou. Essa música é bem legal, toda a irreverência de um dos maiores artistas do Brasil na atualidade. Ainda a nossa eterna Marília Mendonça. E abrimos a edição desta quarta, hoje 27 de maio, com Hugo Guilherme Vazou na Braquiara. A programação tá recheada de música boa pra você curtir, hein? Uma ótima e abençoada quarta-feira pra você.
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4: Olha, a dupla Felipe e Rodrigo lançaram em abril a faixa Ignora, que estreou no top 9 global do Spotify. A faixa, ela faz parte do projeto Velhos Hábitos e traz aí uma pegada country moderna com um refrão feito para quem está sofrendo por amor.

0: dispensa comentários. Uma das músicas mais tocadas em todo o nosso Brasil é sucesso aqui no seu Misturadão, Luan Santana com o Seu Olho Marrom. Ainda teve a Simone Mendes, Me Ama ou Me Larga, Lagoon, Mariah Carey e também a dupla Felipe e Rodrigo na sua quarta-feira. Que bom estar com você aqui, viu? Valeu demais pela companhia, pela amizade, pela audiência, para você que todos os dias, todo dia incansavelmente sintoniza aqui a nossa rádio para curtir essa programação gostosa. Um abraço muito especial para você, hein?
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0: Natan, junto com a Ana Castela, Pega Cabuloso, na super quarta-feira, no seu misturadão com muita música boa pra você curtir e trazendo agora o Mundo Pop. Você antenado e sabendo de tudo o que está acontecendo no cenário musical.
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2: Tô chegando com mais uma edição do Mundo Pop pra você nesta quarta-feira.
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2: MC Guimê anunciou uma sequência de lançamentos que promete movimentar a cena funk nacional em 2026. A principal novidade é a regravação de Plaquê de 100, um dos maiores sucessos de sua carreira, que ganhará uma nova versão com as participações de MC Rariel e MC Davi, unindo diferentes

0: Gerações do funk paulista. A faixa está prevista para chegar às plataformas digitais entre o fim de maio e o início de junho, despontando como uma das grandes apostas do gênero para o ano. Além do retorno de Plaquete 100, Guimê confirmou novidades envolvendo o país do futebol, que está sendo preparado para o período da Copa do Mundo.
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0: Os irmãos Henrique e Juliano, Última Saudade. Ainda teve Léo Magalhães, Agora Somos Ex. Também teve Natan, junto com a Ana Castela. E abrimos a sequência com os figuraças do grupo Country Beat, O Maluco Cowboy. Uma boa quarta-feira pra você. Estamos no meio, meiuca da semana já, né? Semana está passando voando, hein? Meu Deus do céu, isso é um sinal muito ruim também, na minha opinião. Tô ficando velho, meu Deus do céu. Pois calma aí, calma esse sentimento, que já eu volto com você. Vem aí mais músicas aqui na Super Quarta-feira.
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1: Bom, e agora você vai curtir a música Poder Que Você Tem, hein? Essa música é lançada pela dupla Fred e Fabrício no DVD Sertanejo Respira. Essa música, ela fala da força que o amor tem de transformar o dia a dia, ainda mais que é um amor que só se faz bem.
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0: Marcos e Belucci, sonho de todo casal. Essa música é linda, hein? Também, Grupo Menos é Mais, do Zão e Companhia, com o Pedro Pecado. A participação especial é da Simone Mendes, Miles Smith e também teve Fred e Fabrício. E assim, a gente fecha já muito bem a edição desta quarta-feira. Meu muito obrigado pela amizade, pela companhia, pela audiência que você tem aí. Uma excelente quarta-feira. Amanhã, a gente volta a se falar em mais uma edição do nosso Misturadão. Até lá.
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0: legal esse som, hein? Fechando super bem a primeira edição de quarta-feira do seu Disparada com Olivia Dean, Man I Need. Bora conferir a qualquer momento a segunda edição, hein? Não desliga o rádio, fica por aí.
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6: Oi, oi, meus queridos, tudo bem com vocês? Quarta-feira chegou e o Sinal Verde traz dicas para enfrentar a chuva na estrada com mais segurança e proteção. Vamos à dica de hoje. Não deixe o tempo fechar para você. 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Se você encara regiões frias e temporais pesados, a capa de PVC é a melhor pedida pela resistência e vedação. 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
0: Muito bem, estamos chegando, ótima quarta-feira pra você, metadinha da semana, finzinho de tarde, comecinho de noite aqui na RBFM, ao vivo, por aqui, nosso Hora Extra. Um abraço pra você que nos acompanha. Ai, ai, ai, tem vida uma esquentada, hein, rapaz. Estamos no outono, mês que vem o inverno, o tempo tava vindo friozinho, mas agora deu uma esquentada novamente. Aqui em Bebedouro, toda a região, você ligado, sintonizado, ótima quarta-feira pra você, marcando o meio da semana. Programa de hoje com as duas edições, o Flash Star, minha amiga Priscila Pera trazendo tudo que rola no mundo dos famosos e eu trazendo muita música bacana pra você, aquelas que fizeram sucesso lá atrás e as que são sucessos novinhas, lançamentos, tudo junto e misturado. Vai começar com uma antiguinha que marcou muita gente, aí eu quero ver se você lembra dessa.
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0: LS Jack, Sem Radar.

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2: Muito bem, tá aí a primeira sequência do Hora Extra de hoje, o som de Dilcinho Duas, Vini Lucas, Conto de Fania, som de Dua Lipa e ele S. Jack passando por aqui também nessa noite de quarta-feira. Passou das 6, já é noite, já anoitecendo por aqui em Bebedouro, outono, finalzinho do mês de maio, última semana do mês de maio, hein? Grande abraço pra você sintonizado por aqui. A gente vai pra um break, daqui a pouquinho tem a minha amiga Priscila Pereira e o Flash Start chegando a primeira edição de hoje.
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2: Daqui a pouquinho, fica ligado, sintonizado aí.
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6: É, muito bem, tamo de volta já, quase 6:30 de quarta-feira, metadinha da semana, dia 27 de maio. Conferi agora a primeira edição do Flash Star de hoje, minha amiga Priscila Pena. Tudo que rola no mundo dos famosos, ela traz pra nós.
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11: Olá, tudo bem com vocês? Vai começar o Flash Star desta quarta-feira, 27 de maio. Eu sou Priscila Pera. Tudo que tá rolando na vida dos famosos. Júlia Costa está vivendo uma fase linda de pura evolução e aceitação. Aos 26 anos, a filha de Flávia Alessandra abriu o coração sobre como foi fazer as pazes com o próprio corpo enquanto trabalha cada vez mais em frente às câmeras. Seja dando palestras, criando conteúdo ou brilhando no comando do podcast Pé no Sofá Pode, ao lado da mãe. Se definindo hoje como comunicadora, cineasta e atriz, Júlia confessou que ainda tem um certo receio com o rótulo de influenciadora. O motivo? Ela leva a responsabilidade muito a sério. Se eu influencio algo, quero influenciar o bem das pessoas, a saúde mental, não quero influenciar nada de negativo, disparou ela. Mas ó, pra chegar nesse nível de segurança, o caminho não foi fácil. Júlia revelou que a terapia foi a sua maior aliada para blindar a autoestima contra a terrível pressão estética da internet. Ela relembrou que a sua relação com a imagem sempre foi um assunto delicado, já que ela carrega um histórico de transtornos alimentares desde a adolescência. Hoje, muito mais madura e consciente, ela usa sua voz para acolher os seguidores em vez de ditar padrões perfeitos. Esse foi o seu Flash Star, que volta daqui a pouquinho.
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6: É, tá aí tudo que rola no mundo dos famosos. Minha amiga Priscila Pera vai contando aqui para nós, sempre em duas edições. Mais tarde, ela volta com a segunda edição.
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6: E agora tem mais som, Vitão.

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10: Muito bem, estamos de volta à noite de quarta-feira, metadinha da semana, 27 de maio de 2026. Agora 6 horas 47 minutos, quase 7 da noite. Chegando por aqui mais uma sequência bacana. Som de Ana Castela, na sequência Gustavo Lima e Luiz Fonsi. Música nova pintando por aqui também.
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David Guetta e Bebe Rexha na RBFM.

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4: De volta com o Flash Star, eu sou Priscila Pera e tudo que tá rolando na vida dos famosos. Sharon Menezes usou as redes sociais para fazer um desabafo super corajoso, daqueles que tocam no coração de muitas mulheres. A atriz abriu o jogo e revelou que está há 3 anos tentando engravidar do segundo filho, encarando de frente a montanha-russa emocional que é ser uma tentante. Com muita honestidade, Sharon contou o quanto a expectativa e a frustração mexem com a cabeça da mulher mês após mês. Há 3 anos eu vivo a ansiedade, o nervosismo, as sensações de estar grávida. Você fala, esse mês eu estou. Aí começa a sentir as coisas e vem a negativa. É muito puxado, desabafou a atriz. Ela revelou até que em um dos meses o teste de gravidez deu um falso positivo após algumas horas, fazendo com que ela acreditasse que tinha conseguido. Mas os exames de sangue depois confirmaram o negativo. Para garantir que esse sonho continue vivo, sem tanta neura, com um relógio biológico, Sharon contou que decidiu congelar os seus óvulos. Um desabafo cheio de acolhimento para tantas mulheres que passam pela mesma batalha silenciosa. A gente deseja muita força e que venha logo esse sonhado positivo. Esse foi o seu Flash Star. Beijos e até.
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3: É, muito bem, tá aí Gustavo Lima, Luiz Fonsi, Red Hot Chili Peppers, passou por aqui também o som de Vitor Clay, encerrando o Hora Extra por aqui dessa quarta-feira, metadinha da semana. Michael Oliveira chegando agora, segunda edição do Disparadas, 8h30 Blitz Sertanejo, às 10 da noite, Liz Oliveira com charme, agradecendo sua companhia. Faltando 3 minutinhos para as 8 da noite, como passa rápido, hein? Quarta-feira, amanhã, quinta-feira, já vão demais. Obrigado pela companhia, viu?
4: Boa noite.
3: Boa noite. Boa noite. Grande abraço. Fica com Deus aí, viu? Tamo juntasso. Valeu, valeu.

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0: Feira do Seu Disparada, ao som de Lola Young, One Thing. Valeu demais, viu? Continue ligado na programação. Amanhã tem muito mais Disparada pra você.
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0: aí, como é que você tá, hein? Hoje é quarta-feira, dia 27 de maio, meio de semana. Já foram dois pra lá, faltam dois pra cá e o final de semana chegando aí com força total. Tô chegando aqui, eu, Edu Ferreira, com mais uma edição do nosso Blitz Sertanejo. É hora de você descobrir junto comigo quais são as sete músicas mais tocadas por todo o Brasil. E eu já chego como? Metendo o pé na porta, abrindo a contagem de hoje com a posição de número 7 com Zé Neto e Cristiano. Resumindo...
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Saudade Proibida, Simone Mendes ocupou aí a posição de número 6. Agora chegou a vez dela, Lauana Prado e da coleguinha Simone Mendes com Saudade Burra na quinta posição.

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8: Tô de volta. Eu voltei bem rapidinho, viu? Tô de volta por aqui na melhor do seu rádio, trazendo pra você o nosso Blitz Sertanejo, com aquele quadro gostoso pra gente matar saudade. É hora do Blitz Retrô. É isso aí, pode aumentar o volume que a saudade é de qualidade.
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8: E no Blitz Retrô de hoje, a gente vai relembrar o sucesso Meteoro, lançado em 2009 por ninguém mais, ninguém menos que ele, Luan Santana, no álbum Tô de Cara. Com essa música, Luan passou a ser um dos artistas mais executados das rádios do Brasil, de acordo com a Billboard Brasil. Bora relembrar? Luan Santana, Meteoro, aqui no Blitz Retrô.
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saudade que você cantou e dançou junto. Luan Santana, Meteoro, Blitz Retrô, fechando aqui agora pra você. Eu trago pra você a continuidade da contagem com a posição de número 3. Os irmãos Henrique e Juliano com Seja Ex.

Essa aí foi a posição de número 2, Edson e Hudson, Papel de Homem. Agora sim, que rufem os tambores, maestro, porque vem chegando ela, a mais pedida desta quarta-feira. Vem chegando a número 1, Paula Fernandes, Amar de Novo.

0: sertanejo desta quarta-feira vai ficando por aqui, mas não fica triste não. Amanhã eu tô de volta, por aqui na Melhor do Seu Rádio, com mais uma edição das 7 músicas mais tocadas por todo o Brasil. Tchau, até amanhã. Eu fui!
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